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3: 9 e 2.
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1: 9:30.
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2: 10 e 3.

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1: 10h32.
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1: 11 horas.
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1: 11:32. 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
3: Meia-noite 2.
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0: Meia-noite e 50.
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0: 92.
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0: 1:18.
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0: 1:31. 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

0: 1:47.
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0: duas horas.
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1: 2:33. 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

0: 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Simples assim. 2h46. 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
1: 3 e 4.
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0: 11:31.
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0: 10h46.
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1: Bom dia pra você, meu amigo de Teoflotone, você, minha amiga, que Deus abençoe cada um de vocês, pessoal da região, pessoal de toda a nossa querida Teoflotone, Catugi, Pedro Vessiani, Ponto dos Volantes. Alô, turma aí de Tamunheque, forte abraço pra vocês, que Deus abençoe.

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1: Estamos de volta mais uma vez aqui no programa Bom Dia TO, comigo Paulo Fernandes. Mas tá, eu vou te falar, o clima hoje tá uma delícia aqui em Teoflotone, tá? 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Conto com você, beijo carinhoso!

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9: 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Alô, turma aí de Itamunheque, forte abraço para vocês, que Deus abençoe.

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7: Mais uma vez por aqui, eu, Paulo Fernandes, estou de volta, né? Tô ouvindo aqui algumas coisinhas aqui em off. O pessoal tá perguntando assim, cadê tu, homem? Tô por aqui, uai, não tá me vendo não? Passa o telefone no rosto aí que você vai me ver daí do outro lado, tá bom? Eita, aumenta o volume da raid aí, ô, minha amiga, você e meu amigo. Aumenta o volume da raid aí que você vai me ouvir, tá bom? Beijo, carinhoso!
8: Sim.

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10: Alô, seu Tião, alô, Dona Maria. Deixa eu ver quem tá no fogão de lenha hoje, gente. Eu nem olhei aqui quem tá no fogão de lenha. Parece que era a Dona Cida, seu Sebastião. Tá cozinhando o que pra nós aí, hein? Ah, tá certo. Vaca atolada, que mais? Ah, banana da terra. Eita, nós, hein? O que mais que tem aí, minha amiga? Canjica? Opa, hoje tá diferente hoje o negócio aí, né? Tá bom então, eu vou chamar uma sequência de música aqui, daqui a pouco eu volto, tá bom? Vai preparando aí que já já eu chego aí. Beijo! 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
0: Estamos de volta mais uma vez aqui no programa Bom Dia T.O., comigo Paulo Fernandes. É, mas tá, eu vou te falar, o clima hoje tá uma delícia aqui em Teoflotone, tá? 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Conto com você, beijo carinhoso.
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10: 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Daqui a pouco eu volto para falar muito mais, tá certo? Bom dia para você!
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10: Então vamos lá, né? 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Família Bom Dia T.O. 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A partir das 4 da manhã, de segunda a sábado. E lembrando que nós estamos aqui no sábado, a partir das 6 da manhã, com o nosso programa Baú do Brega. Aquelas canções que fazem a gente chorar, né, escondido, não é verdade? Quem é que não chora, né? Eita, meu Deus do céu. Vamos que vamos, negada. Bom dia.

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1: 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O telezap é 339-8848-4759, tá bom? Boa, anota meu telefone também, o meu telefone particular. Não vou falar não, deixa pra depois, tá certo? Vamos de música, Imigrantes FM!

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1: Muito bem, são 6 horas e 31 minutos, a gente está chegando ao vivo aqui pela Rede Imigrantes de Comunicação, pela sua 100,9 FM, pela TV Imigrantes Canal 12 e, claro, pelas redes sociais. E eu sou Elvis Passos, prazer estar em sua companhia, desejando uma semana repleta de coisas boas. Segunda-feira, 10 de agosto do ano de 2026, mês de agosto está passando, hein? Bom dia para você que se liga na gente, em casa, no carro, no trabalho, a caminho da escola, tá levando as crianças, adolescentes. Um abraço, fique neném, viu? Preste atenção nos cruzamentos, nas regras de circulação e, claro, na condução dos terceiros. Desejo um dia repleto de coisas boas, de muitas bênçãos, de muita saúde, de muita paz e uma semana bastante produtiva e também de muita saúde para todos nós. Já pedindo encarecidamente aos queridos e queridas que estão conosco aí pelas redes sociais, estamos com a transmissão simultânea em 3 plataformas, tá, gente? Canal do YouTube, Rede Imigrantes de Comunicação, nosso Instagram, arroba Rede Imigrantes, e também o Facebook da TV Imigrantes, pedindo o seu comentário, a sua interatividade, sua participação sempre, sempre muito importante. Deixa aí o seu comentário, tá? Me diga o local onde você está neste momento acompanhando aqui a programação da Rede Imigrantes. Daqui a pouco eu vou ler a sua mensagem e mandar aquele abraço super especial para você, tá certo? Não custa nada, já está acompanhando aí a nossa transmissão. Muito obrigado pelo carinho da sua audiência. E aí, daqui a pouquinho, eu vou ler o seu recado. Você vai perceber também que à medida que você vai comentando aí, o seu comentário vai ser inserido ao vivo aqui na nossa programação. E desde já eu quero agradecer todas as pessoas que atendem o nosso pedido diariamente. De segunda a sexta, 6h30, a partir desse momento você fica muito bem informado, você começa o dia com muito mais informação no jornalismo da Rede Imigrantes. Quero cumprimentar você que está aqui na nossa Tchotchó, você que está na nossa querida capital mundial das pedras preciosas, vocês que estão em outras cidades, estados e até países, esse povo abençoado e maravilhoso das comunidades rurais, bom dia para todos vocês que de alguma forma estão acompanhando aqui o Repórter da 100. Começando segunda-feira, Dia dos Pais, muitas comemorações, né? Domingo, alegre para uns, triste para outros, né? Aqueles que já tiveram os papais que estão no andar de cima, mas tenham certeza, a missão foi cumprida, todos eles estão lá olhando por nós, viu, gente? Um abraço para você que pertence à classe trabalhadora, você que está aí na luta com dignidade, com lealdade acima de tudo, compromisso com aquilo que você é pago para fazer. Eu desejo um dia bastante produtivo para você. Que Jesus esteja sempre no comando da sua vida, entregue nas mãos dele tudo que você tem aí de anseio, de dilema, de problema, e tenha sempre foco, fé e esperança por dias melhores. 6h34, está começando o seu, meu, nosso Repórter da 100 pela Rede Imigrantes.
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1: Muito bem, e até às 8 horas da manhã eu te faço companhia aqui na Rede Imigrantes. Sou Elvis Passos, prazer estar aqui todas as manhãs para que você comece o dia muito bem informado. Um abraço, pessoal que está no trânsito aí, devagar, viu? Tranquilidade, preste atenção e pare nos cruzamentos. Faça o seu papel, faça o seu dever de casa, porque senão as cores vão se misturar. Então vá devagar, meu filho, tenha paciência. A gente sabe que a semana começa em ritmo acelerado, mas cada um tem a obrigação de fazer o seu papel e se programar acima de tudo, viu? Daqui a pouquinho nós vamos aqui registrar, agradecer o povão que já está aqui atendendo o nosso pedido, já está interagindo, já está chegando junto ao jornalismo da Rede Imigrantes, comentando nas nossas plataformas. Você que está chegando agora, meu cordial bom dia, seja bem-vindo, deixe aqui o seu comentário. Daqui a pouco eu quero ler o seu recado ao vivo aqui na programação do Repórter da 100, tá certo? Bom dia, querida Zona Norte, Teoflotone, você que está no centro da cidade, você da Zona Sul, bom dia, você também que está passando aqui pela nossa Tchotchó, seja bem-vindo. Se precisar de alguma coisa, aqui é a cidade do acolhimento, a cidade do amor fraterno, seja sempre bem-vindo e para você que está seguindo, bom prosseguimento, tá? E falando em seguir, gente, nós vamos falar, vamos começar falando de uma situação extremamente trágica, né? Sempre a maldade tem que prejudicar o lado bom das pessoas, as pessoas que estão do lado do bem. Olha só essa fatalidade que aconteceu nesse final de semana lá na região de Salinas. E que rodovia perigosa é essa que corta a região de Salinas? Volta e meia nós estamos falando aqui de acidentes trágicos na BR-251, na região de Salinas. Um carro na cor branca, ocupado por jovens, inclusive ainda está sendo apurado a origem desses jovens, mas soube de forma extraoficial que são do estado da Bahia, esse carro estava em fuga. Esse carro desobedeceu uma ordem de parada da Polícia Rodoviária Federal e, curiosamente, no sábado estive no posto da PRF e até alguns anos a responsabilidade do policiamento rodoviário federal até nas proximidades de Salinas, pasmem os senhores e senhoras, era da Polícia Rodoviária Federal de Teoflotone. Olha só a abrangência, a jurisdição do trabalho que era feito pela PRF de Teoflotone antigamente. E aí agora ficou a cargo da Delegacia de Salinas, até pouco tempo também foi da PRF de Montes Claros. Mas, retomando minha linha de raciocínio, esse carro na cor branca fugiu de uma abordagem da PRF. E aí foi feito um acompanhamento, cerca de 10 quilômetros de acompanhamento, esse carro branco numa fuga alucinante, trazendo riscos para as pessoas que estavam ali na rodovia, risco até mesmo para os próprios ocupantes do veículo na cor branca e também para a equipe da Polícia Rodoviária Federal, que estava ali em busca, sabendo que tinha algo de errado no carro, e muito errado. Numa curva, o motorista do carro branco, de forma irresponsável, criminosa, saiu cortando quatro veículos, fugindo da Polícia Rodoviária Federal. Só que, infelizmente, do lado de cá, infelizmente, no sentido contrário, seguiu um carro, a maioria composta ali por pessoas idosas, e houve uma batida violenta, frontal, entre esses dois veículos. Curiosamente, essas pessoas que estavam no carro da cor preta, elas são do estado da Bahia, de uma cidade chamada Rui Barbosa. E há uma informação extraoficial, conforme eu disse, que essas pessoas do carro branco também são do estado da Bahia. Esse caso aconteceu, conforme eu disse, na região de Salinas. Agora, por que que esses jovens estavam fugindo da Polícia Rodoviária Federal? Centenas de tabletes de maconha foram localizados no interior do carro branco. Estava abarrotado de droga o veículo e por isso eles fugiram, por isso eles desobedeceram a ordem de parada da Polícia Rodoviária Federal, o que custou a vida de quatro pessoas inocentes que seguiam no carro preto, que nada tinham a ver com a situação. E poderia ser qualquer um. Eu até falo aqui, para quem me acompanha diariamente, sabe que eu falo isso sempre. Não adianta, a gente tem que pedir muito a Deus. Não adianta só fazer o nosso papel como bom motorista, observando as regras de circulação, obedecendo a sinalização. Não adianta. Você tem que entregar seu dia, sua vida, sua viagem nas mãos do nosso Senhor Jesus Cristo. Porque você pode fazer tudo correto ali, conforme prevê o Código de Trânsito Brasileiro. Mas vem um irresponsável de lá para cá, igual o condutor desse carro branco aí, e bate violentamente no seu carro sem você ter culpa nenhuma. Você fazendo tudo que está previsto. Então a vida é muito passageira, gente. Tudo é muito imprevisível. Por isso que a gente tem que aproveitar a vida, se redimir, se reinventar, recomeçar, perdoar, porque o dia de amanhã, já diziam os antigos, a Deus pertence. E aí essas quatro pessoas que estavam no carro preto, que nada tinham a ver com as situações, morreram no local. E aí, naquele primeiro momento, eu vi até muitas manifestações nesse sentido, das pessoas questionando, que parece que houve uma notícia que ninguém no carro branco tinha morrido, mas morreu, viu, gente? Eu vi até pessoas revoltadas e, me perdoem, né, não é hipocrisia não, até com uma certa razão, falando, gente, esse povo estava tudo errado e não morreu ninguém. Claro que ninguém pode desejar a morte das pessoas, de outra pessoa, né? Mas será que o mundo é tão injusto assim que quatro idosos viajando no carro perderam a vida em virtude da irresponsabilidade de um indivíduo que estava dirigindo o carro branco, tornozelado, sem carteira de habilitação, fugindo da polícia e com cento e tantos tabletes de maconha a bordo desse veículo, colocando a vida dele, dos demais ocupantes e de outras pessoas inocentes que nada tinham a ver. E, infelizmente, neste acidente aí, sete pessoas morreram. Três pessoas que estavam no carro branco transportando a droga. Nesse carro branco, apenas uma mulher sobreviveu, inclusive não teve o nome nem idade revelada. E no carro, na cor preta, que nada tinha a ver com a situação, três pessoas que estavam no carro branco transportando a droga. Nesse carro branco, apenas uma mulher sobreviveu, inclusive não teve o nome nem idade revelada.

0: KM-314 da BR-251 na região de Salinas e logo em seguida fugiu em alta velocidade. A polícia informou que houve cerca de 10 quilômetros de acompanhamento tático até a colisão. A fuga terminou em uma ultrapassagem que provocou a colisão frontal. Na tentativa de fuga, o motorista executou manobras perigosas e invadiu a faixa contrária em uma curva para ultrapassar 4 veículos, provocando a colisão frontal com o GM Astra, que transitava no sentido contrário, disse a PRF. Os 4 ocupantes do carro preto morreram no local. No carro branco, uma mulher morreu na rodovia e outros foram socorridos, mas morreram no hospital. Vamos a mais informações.
1: Foram encaminhados ao posto médico legal de Itaiobeiras os corpos das 7 vítimas que morreram na colisão frontal entre 2 carros no quilômetro 304 da BR-251 em Salinas, nesse sábado. Segundo a Polícia Rodoviária Federal, o acidente aconteceu durante uma tentativa de fuga. O motorista de um Fiat Cronos com placas de Aracati, Ceará, desobedeceu a uma ordem de parada no quilômetro 314 e fugiu em alta velocidade. O veículo transportava 164 tabletes de maconha, totalizando 137 quilos da droga. Ainda de acordo com a PRF, durante a fuga, o motorista fez manobras perigosas e invadiu a faixa contrária em uma curva, ao tentar ultrapassar 4 veículos. Ele acabou batendo de frente com um Astra com placas de São Paulo, que seguia no sentido contrário. 4 ocupantes do Astra morreram no local. No Cronos, uma pessoa também morreu na rodovia. Outros 3 ocupantes, 2 homens e uma mulher de 19, 21 e 24 anos, foram socorridos em estado grave pelo SAMU e levados para o Hospital de Salinas. Os 2 homens não resistiram aos ferimentos e morreram após dar entrada na unidade hospitalar. A mulher permaneceu internada em estado grave, com traumatismo crânioencefálico grave e múltiplas fraturas. Ela precisou ser intubada. A Polícia Civil informou que os 7 corpos foram encaminhados ao posto médico legal de Itaiobeiras para identificação. O trânsito, que ficou interditado, foi totalmente liberado no final da tarde após os trabalhos de perícia e remoção dos veículos.
0: No carro branco, a Polícia Rodoviária Federal encontrou 168 tabletes de uma substância esverdeada prensada semelhante à maconha. O carro que estava fugindo da abordagem. A droga apreendida pesava cerca de 137 quilos. Com relação à identificação das vítimas, a Polícia Civil de Itaiobeiras informou que o motorista do carro branco, veículo que estava em fuga, não era habilitado e ainda usava tornozeleira eletrônica. No carro branco estavam Pedro Ian Linhares Gutierrez, 24 anos, motorista, Alana Alves da Silva, 28 anos, Ramon Silvério Nogueira, 19 anos, e uma mulher de 20 anos que é sobrevivente e não teve o nome revelado. No carro preto, atingido durante a fuga, estavam as vítimas mortas: Argemiro Machado da Silva, 79 anos, Valmir Machado da Silva, 76 anos, Alcides Silva Santos, 77 anos, e Gilmar Bispo dos Santos, 46 anos. A prefeitura da cidade de Rui Barbosa, no estado da Bahia, divulgou uma nota de pesar pelas mortes de Argemiro, Valmir, Alcides e Gilmar. Informou que os 4 eram moradores desse município e, pelo sobrenome, entende-se que eles eram parentes. Os corpos foram levados para a cidade, onde foram velados e sepultados. Com relação às pessoas que estavam no carro branco, não foi informado de onde eles estavam vindo e qual seria a cidade de origem dessas pessoas que estavam, segundo a polícia, transportando drogas. Da redação para a Rede Migrantes, repórter Elvis Passos.
2: Ô, gente, que tristeza, né? O carro fugindo, fuga alucinante, irresponsável, com o bagageiro lotado de produtos entorpecentes, jovens. Não se sabe ainda de onde saíram, para onde estavam indo, mas, conforme eu disse, há uma informação extraoficial que esses jovens seriam de uma cidade no estado da Bahia. Isso ainda está sendo apurado, mas
3: Os outros quatro que morreram

0: estavam num carro preto, eles são da cidade de Rui Barbosa. Confesso para vocês que nem sabia da existência dessa cidade, cidade que, segundo consta, está localizada no estado da Bahia. E aí, em vez de se entregar, não, colocaram a vida deles em risco, a vida de outras pessoas, conforme de fato aconteceu, e aí 7 pessoas morreram, incluindo 3 que estavam no veículo que fugia da Polícia Rodoviária Federal. Então, a gente imagina que da forma com que se comportaram esses jovens, esse acidente aí poderia ter acontecido com qualquer um. Seria, inevitavelmente, uma fatalidade com quem estivesse seguindo ali, porque parece até que eles já estavam dispostos a qualquer coisa. Quando vê uma situação como essa, em alta velocidade, estrada extremamente perigosa, essa 251 na região de Salinas, né? E aí ele assume a responsabilidade. O triste de toda essa situação é que coloca a vida de outras pessoas em risco, pessoas que nada têm a ver com a irresponsabilidade, a vida criminosa que essas pessoas levam. Mas, neste carro aí que estava transportando a droga, 3 pessoas morreram e uma outra pessoa sobreviveu. Entretanto, o estado de saúde é considerado bastante delicado. Nós temos aí, parece que é uma mulher que sobreviveu. Também no carro branco havia uma outra mulher que morreu. O motorista do carro branco, tornozelado e sem carteira de habilitação. Na realidade, o pessoal estava todo errado, né? Todo errado. E ainda mata, tira a vida de 4 pessoas inocentes que nada tinha a ver com isso e poderia ser qualquer pessoa que estivesse ali. Quem estivesse transitando naquele momento, inevitavelmente. Agora, eles não dão a sorte, né, de bater com o caminhão, onde as consequências seriam piores somente para aquelas pessoas que estavam fugindo, colocando a vida de outras pessoas em risco. Infelizmente, bateram num carro que poderia ser meu, poderia ser seu que está ouvindo aí, poderia ser de qualquer um. Essa é a grande realidade. Não vamos tapar o sol com a peneira, não. Não é isso? Que tristeza, né? Imagino como que está a cidade nesse momento recebendo essa informação que 4 pessoas morreram inocentemente, não temos dúvidas disso, inocentemente, em virtude da irresponsabilidade de criminosos que transportavam essa quantidade de drogas. Agora são 6h50, vamos girar a vinheta porque tem mais assunto, tem mais tema a ser abordado na edição do Repórter da 100 desta segunda-feira, 10 de agosto. E falando em acidente, vamos trazer informações de um grave acidente que aconteceu na noite da última sexta-feira entre 2 motocicletas. Esse realmente foi um acidente muito feio, uma batida muito forte no perímetro urbano da BR-116, na nossa conhecida Rio Bahia, onde, segundo informações da Polícia Rodoviária Federal, houve a batida entre as 2 motocicletas e o condutor de uma delas teria acessado a contramão de direção e batido violentamente em uma outra moto que seguia na direção contrária. Houve até informações ainda não confirmadas de um estado de saúde bem grave de uma dessas vítimas. Muita gente, inclusive, mandou mensagens para o nosso WhatsApp perguntando se confirma a morte de um desses 2 motociclistas. Nós não temos essa confirmação de forma oficial, ainda estamos apurando, na torcida pela recuperação dessas pessoas, porque nós vimos inclusive uma imagem, que claro, obviamente não vai ser mostrada, que o joelho de um deles ficou bastante destruído, gente. Foi uma lesão muito feia, praticamente uma laceração do membro, né? E essas pessoas foram rapidamente socorridas. Agora, fico alerta, porque não é a primeira vez que a gente vê esse tipo de atitude exatamente nesse local. O que que acontece? Para quem conhece o perímetro urbano da BR-116, vai saber do que eu estou falando. Ali tem um canteiro, e no meio desse canteiro, ali próximo, até fazer uma propaganda ali, próximo àquele estabelecimento muito famoso, a Casa das Tintas, Rei das Tintas, sei lá, tem um canteiro. Então, quando um caminhão passa ali, só dá para passar o caminhão. E aí, muitas vezes, eu já vi isso, não foi ninguém que me contou, não. A gente está pegando o gancho aqui para trazer esse alerta. o motociclista que está atrás do caminhão, ele acessa a contramão passando do outro lado do canteiro, porque não tem como ele cortar naquele momento ali, porque é um canteiro, né, uma certa distância de canteiro. Então, para evitar ficar ali, não tem paciência, uma paciência que muitas vezes pode custar a vida de uma pessoa. E aí, passam para o lado de cá, passam do lado contrário, passam na contramão, e infelizmente acontece o que houve aí. A batida foi tão forte, os veículos ficaram bastante destruídos, e um dos motociclistas envolvidos, ele chegou a bater numa placa de sinalização que está fixada ali na rodovia. Só para que vocês entendam a gravidade e a complexidade desse acidente. Daqui a pouco nós vamos falar sobre isso aqui no Repórter da 100. Vamos falar também sobre uma confusão envolvendo moradores de rua. Desde a semana passada que nós estamos falando isso aqui. Inclusive recebemos aqui do nosso amigo Hernani duas participações da semana passada, falando que alguns deles que ficam ali nas proximidades do mercado até estão ameaçando moradores. Olha, gente, eu vou ser muito sincero. E tem gente que até fala, você não tem medo de ser cancelado? Não, eu estou me lixando para ser cancelado. Eu cheguei a um ponto da minha vida, meu amigo, que eu preciso é trabalhar, pagar minhas contas, cuidar da minha família e não estou mais ligando para que o povo acha, o que o povo acha a respeito de mim, a respeito do meu profissionalismo. Estou me lixando, porque na hora que minhas contas chegam, não é esse povo que paga minhas contas, é o meu suor, é a minha disponibilidade que eu tenho que acordar todo dia 4 horas da manhã para bater meu ponto aqui, 4 e meia da manhã, e sai daqui às pressas, sem almoçar, sem tomar banho, para ir para outro emprego, para poder sobreviver. Então ninguém paga minhas contas e ninguém passa pelo que eu passo. Então eu estou me lixando para o que as pessoas acham. Se me acha feio, bonito, pobre, rico, eu não estou nem aí. Então eu vou falar uma coisa com vocês de todo coração. Ah, eles vivem na rua, não sei o quê, aquela coisa toda. Tudo bem. A gente sabe que é feito um serviço pela assistência social. Eu sou testemunha ocular, que vão lá, oferecem muitos tipos de acolhimento para eles e eles se reservam, às vezes, ali no direito de não querer nenhum auxílio. Tudo bem, quer viver na rua? Pode viver na rua. É um direito que lhes assiste. Agora, não significa que ele está ali numa situação de vulnerabilidade que o morador, que o cidadão trabalhador, que o cidadão que cumpre as suas obrigações, que paga os seus impostos, tem que aguentar desaforo, não. Eu, por exemplo, me reservo, eu como cidadão, isso não significa que seja o posicionamento da emissora, eu não aceitaria desaforo de um morador de rua. Eu respeito ele, eu procuro, se houver necessidade, porque tem muito morador de rua aí que está em pleno vigor físico, poderia estar trabalhando, mas prefere estar ali, entregue às drogas. Ah, mas não teve possibilidade de estudo. A gente entende que um caso ou outro, realmente a vida foi muito injusta com alguns deles. Mas tem outros que estão lá por pura vagabundagem mesmo. E recebem ajuda sim. Só que muitas vezes não querem essa ajuda, porque tem muito profissional bom de serviço e da assistência social que está sempre ali tentando levar para tomar um banho, para tomar um café, para receber atendimento médico, e eles negam, tá? Agora, não significa que estão ali, que muita gente fala, ah, coitadinho, tudo bem, tem alguns que são mesmo. Agora, tem outros que são vagabundos, né? E aí, quer ameaçar morador. Não, o morador não é obrigado a aceitar isso. Eles têm os direitos deles, mas peraí, e o direito do cidadão trabalhador de bem, que sua camisa para viver dignamente? Quer dizer que a população de bem não tem direito, não. Tem que parar com essa inversão de valores, é até absurda essa inversão. Como eu disse, tem alguns lá que realmente a vida foi muito injusta com eles. Agora tem outros, aí eu vejo uns marmanjão aí, mais forte que eu, muito mais novo, na casa dos 20 anos, pedindo dinheiro. Falei, rapaz, eu acordo todo dia 4 horas da manhã para trabalhar, para garantir o meu sustento, para chegar em casa e colocar minha cabeça no travesseiro e dormir tranquilo, sabendo que eu fiz a coisa certa. Por que você não vai procurar um trabalho para você? Aí sai com raiva e xingando. Tem que sair com raiva e xingando mesmo, viu? Se vier para cima, vai encontrar. Bom, daqui a pouco nós vamos falar sobre isso aí. Brigaram entre si lá, parece que esfaqueou outro, polícia prendeu um deles e o outro foi socorrido. Daqui a pouco nós vamos trazer aqui o Tenente Ebert, que vai adiantar para a gente todas as informações. E acidente grave na BR-116, zona rural de Teoflotone. Manhã de sábado, congestionamento, vários quilômetros, pista completamente interditada e infelizmente uma pessoa morta. mais uma vez um caminhão transportando granito. E olha, característica semelhante àquele acidente de dezembro de 2024, onde morreram 39 pessoas. O caminhão transportando granito fazia a curva quando a pedra se soltou e bateu violentamente num caminhão tanque que seguia no sentido contrário, assim como aconteceu com o ônibus, onde 39 pessoas morreram. Então, nesse acidente também que aconteceu ali, próximo, bem próximo à Serra do Honório, que é a zona rural Choflotone, entre a Serra e a querida cidade de Catugi, poderia também ter atingido um ônibus novamente, poderia ter atingido um carro pequeno e matado todo mundo. Então, assim, gente, estrada, tudo muito imprevisível. Tudo muito imprevisível. Tem que fazer sua oração mesmo e pedir a proteção divina. Bateu no caminhão-tanque, segundo as evidências e as apurações da Polícia Rodoviária Federal, o caminhão-tanque também não tinha nada a ver com a situação. E aí, o motorista, inclusive, foi falado que os dois motoristas sobreviveram, tem até imagem de um deles saindo correndo ali. Só que muitas informações encontradas. Não, o motorista do caminhão-tanque foi resgatado por uma ambulância branca, né, que é a ambulância de prefeituras, e ele foi levado para o hospital. Só mais tarde que, infelizmente, descobriu-se que ele estava carbonizado embaixo do caminhão-tanque. Morreu, infelizmente, e olha só essa tristeza. O acidente foi no sábado. Esse motorista do caminhão-tanque fez 51 anos na sexta-feira. Ele morreu um dia depois de ter completado mais um ano de vida. É, rapaz, vou te contar, viu? Daqui a pouco o inspetor Pose, da Delegacia 411, vai falar sobre esse acidente. Tem também o sargento Muniz, do Corpo de Bombeiros, falando da atuação dos militares, uma atuação muito precisa, extremamente profissional e necessária para combater as chamas. 7 horas de interdição, meu amigo. Você imagine aí como que ficou a BR-116 e os bombeiros trabalhando, né, arduamente, justamente para livrar esse congestionamento, para poder facilitar a desobstrução da rodovia. Daqui a pouco vamos falar sobre isso aqui. E mais um capítulo da novela Cleitinho, hein, Davi Joseph? Agora vai, né, Davi? Agora vai. Ele foi, ele voltou, ele desistiu, ele insistiu, ele chorou, ele gritou e agora ele realmente se candidatou, né? Parece que agora efetivou-se a candidatura do senador Cleitinho ao governo de Minas. Foi, inclusive, realizada uma última coletiva e a gente espera que agora essa seja a finalização dessa novela, né? Porque eu vou te contar também, viu, meu amigo do céu? Isso também, vamos tapar o sol com a peneira que trouxe até um certo desgaste. Estava até vendo ali uma reportagem da nossa co-irmã Rádio Tatiaia, falando justamente sobre isso, sobre a manifestação das pessoas após esse vai e vem, essa instabilidade, né? E nós vamos ver esse último posicionamento do Cleitinho, que agora é sim candidato ao governo do estado. Decidiu, né? Depois de ter desistido algumas vezes, ele decidiu e efetivou sua candidatura e a gente vai falar sobre isso aqui e muitas outras informações no Repórter da 100 pela sua Rede Imigrantes. Eu sou Elvis Passos, prazer estar em sua companhia. Obrigado pelo carinho da sua audiência, você que está pela rádio, você que está conosco pelas redes sociais. Vá comentando, daqui a pouco eu quero ler o seu recado, quero saber onde você está acompanhando a nossa transmissão. Então comente aí, Facebook da TV Imigrantes, canal do YouTube Rede Imigrantes de Comunicação e o nosso Instagram, @RedeImigrantes. Vamos falar desse acidente envolvendo duas motos aqui em Teoflotone, gente. Infelizmente, dois jovens ficaram gravemente feridos depois de uma batida violenta ali na Rio Bahia, na Avenida Alfredo Sá. Para que vocês tenham ideia da complexidade desse acidente, um dos jovens chegou a bater na parte mais alta de uma placa de sinalização e um deles teve uma fratura muito feia, muito grave, na região do joelho. Muitas mensagens chegaram neste final de semana questionando se um desses jovens havia morrido. Nós não temos a informação oficial nesse sentido e até torcemos para que isso não tenha acontecido. Mas chama atenção também a manobra arriscada que, segundo a Polícia Rodoviária Federal, um deles acabou fazendo, que é cortar pela contramão de direção no canteiro para evitar ficar atrás de um veículo de grande porte. E foi justamente quando isso teria acontecido é que houve a colisão entre os dois veículos. Entrevistei o inspetor Rismake, da PRF, que atendeu a ocorrência e traz os detalhes. Nós estamos aqui no posto da Polícia Rodoviária Federal para conversar com o inspetor Rismake, que atendeu essa ocorrência de gravidade envolvendo duas motocicletas na noite desta sexta-feira no perímetro urbano da BR-116. Realmente uma cena impressionante, uma destruição muito grande e que impressionou principalmente em virtude das lesões sofridas pelas pessoas envolvidas. Rismake, PRF acionada, chegando no local, o que foi constatado? Bom dia.
1: Bom dia, Elvis, a todos que nos acompanham. PRF foi acionada ontem por volta das 21h30 para um acidente envolvendo duas vítimas. Chegando no local, a gente percebeu que as duas vítimas eram os dois condutores de duas motocicletas que colidiram frontalmente no local pela análise dos danos em cada motocicleta. E a princípio é levantada a possibilidade de um dos condutores estar transitando na contramão em direção, qual seja a motocicleta que transitava no sentido decrescente da rodovia. Acabou colidindo frontalmente com a motocicleta que vinha no sentido crescente. Ambos aqui da região de Teoflotone, os dois ficaram gravemente feridos, principalmente na questão da perna, uma lesão considerável, foram encaminhados pela equipe do SAMU ao Santa Rosália, até então estáveis.
0: Algum deles chegou a ficar desacordado, sem a devida lucidez, ou inspetor Rismake?
1: Sim, os dois estavam, aparentava estar desorientados, e um deles, em um dos momentos, chegou a ficar desacordado, com sinais vitais presentes, mas chegou sim, em um dos momentos, a ficar desacordado.
0: Pela experiência, pelas evidências, é claro que tudo ainda fruto de investigação, e também com o depoimento de pessoas que eventualmente tenham visto o acidente entre as duas motocicletas. O que que pode ter acontecido, claro, ainda sendo uma frente de investigação, Rismake?
1: Então, Elvis, acompanhando tanto o pessoal das testemunhas que estavam no local e também pelos vestígios deixados na rodovia, é levantada a hipótese, como eu disse no início, dessa ultrapassagem de forma indevida, cortando o canteiro central de uma das motocicletas, vindo a ocorrer a colisão frontal. E nesse caso, a gente trabalha com essa hipótese, como você mesmo afirmou, ainda fazendo alguns levantamentos, porque a cena de todos os vestígios, todos os fragmentos, tudo o que aconteceu está tudo no sentido crescente. Então é apenas um sentido da via, não tem nada no sentido decrescente. No que diz respeito às fricções, marcas de frenagem, todos os fragmentos e vestígios estão no sentido crescente, de quem sai de Teoflotone sentido Valadares. Então é levantada sim essa hipótese, mas ainda a gente vai concluir o boletim, analisando tudo que tiver de imagens, para poder concluir toda a análise.
0: Bom, devido ao estado da vida já citado pelo senhor, então não teve como essas vítimas prestarem algum depoimento no sentido de apresentar as versões?
1: Não tinha possibilidade nenhuma. Também não foi, não teve a possibilidade de fazer o teste de alcoolemia no momento, em virtude desse resgate das vítimas, as vítimas desorientadas. Inclusive o acidente teve uma proporção tão grande que um dos motociclistas foi arremessado após a colisão em uma das placas de sinalização local. E essa placa é uma placa consideravelmente alta na pista, então o que demonstra a gravidade da dinâmica do acidente.
0: Ambos sozinhos nas respectivas motocicletas?
1: Sim, só os condutores.
0: Agora, o Rismake, foi conferida a situação documental, tanto dos veículos quanto das pessoas envolvidas?
1: Positivo, a equipe conferiu toda a documentação e, a princípio, nenhuma pendência foi encontrada.
0: Eram pessoas jovens, de média idade, de idade mais avançada? Qual que é a situação dessas vítimas?
1: Se os dois jovens.
0: Aquele lugar ali, Rismake, é um lugar que, costumeiramente, existe esse tipo de manobra onde há uma suspeita de que tenha acontecido e provocado esse acidente, de motociclistas eventualmente entrarem cortando na contramão, separados do canteiro?
1: Sim, não é raro a equipe da PRF encontrar, inclusive lavrar autos de infração relacionada a esse tipo de manobra. A gente alerta sobretudo aos entregadores, que às vezes devido à pressa, querer agilizar, acaba efetuando esse tipo de manobra, Não que seja só entregadores que fazem isso, tem diversos outros tipos de pessoas. Mas devido a ser pessoas que inclusive trabalham com isso, às vezes requer mais uma agilidade, tomar um cuidado para que não aconteça o que aconteceu ontem. Realmente muito grave, né? Lesões consideráveis e que por pouco ali não teria tirado a vida de um dos condutores.
0: É, correu o risco até de perder o membro, pelo que nós percebemos em um dos casos ali, porque uma fratura muito feia, principalmente na região do joelho.
1: Exatamente. No local não houve essa situação e a gente torça para que não aconteça no hospital, mas estão sob análise, né? E tomara que permaneça tudo bem, mas realmente foi bem grave, principalmente na região dos membros inferiores, lesão considerável, lesão exposta, né? Fratura exposta, é uma situação bem complicada.
0: Os dois tiveram fraturas expostas?
1: Sim, sim, os dois, um mais na região do joelho, o outro também teve uma situação da perna, não tão exposta, mas assim, muito fraturado por dentro e realmente muito machucado mesmo.
0: Bom, agradecer aqui o inspetor Rismake da Polícia Rodoviária Federal, trazendo as informações acerca desse acidente grave envolvendo duas motocicletas no perímetro urbano da BR-116 em Teoflotone. Da redação para a Rede Imigrantes, repórter Elvis Passos.
2: Tá aí, gente, olha só que destruição, hein? Tristeza. E não custa lembrar, não custa cumprir a nossa função social de sempre alertar os jovens: tomem cuidado, tomem juízo, tenham cautela. Há sempre uma pessoa te esperando em casa, uma mãe, um irmão, um filho, uma namorada, um pai. E muitas vezes, a gente entende que o jovem quer sentir aquela sensação da adrenalina e não medem as consequências, não prevê o que pode acontecer. Tem muito que viver pela frente ainda, gente. A vida é extraordinária, um presentaço do nosso bom Deus. Vamos aproveitar a vida, mas de forma sábia, de forma consciente, né? Não vamos tentar encurtar a nossa passagem aqui pela terra, não. E essa questão da ultrapassagem nesse canteiro, isso é uma constante. Quem tiver dúvidas do que eu estou falando, é só ficar ali no período da noite que vai verificar como eles fazem. Não são todos, absolutamente. Até é muito bem disso o inspetor Rismake aqui da PRF. Mas como há um longo trecho ali de canteiro, e o caminhão de grande porte não permite a ultrapassagem, então eles acessam o outro lado da contramão, muitas vezes em alta velocidade, e é aí que mora o perigo, como de fato aconteceu, e temos informações aí de pelo menos um deles está em estado gravíssimo no hospital aqui em Teoflotone. A gente torcendo pela recuperação. Algumas pessoas ontem, conforme eu disse, perguntando, e até outras afirmando que um desses jovens havia morrido, mas pelo menos no nosso jornalismo, e é dessa forma que prevê o regulamento, nós não temos essa informação oficial e, claro, absolutamente torcemos para que isso não tenha acontecido. Bom, deixa eu mandar um abraço para meu amigo Marconi. Grande Marconi, aquele abraço para você. Pessoal da Secretaria de Serviços Urbanos, Tenente Bahia, meu amigo Thiago Neuma, né? Já tá de volta, Tiagão? Já tá aí vendendo até avião caindo? Aquele abraço para você, TN Publicidades, o homem forte do marketing no Nordeste Mineiro, Sul da Bahia, Vale do Rio Doce, né? Vamos tá ganhando dinheiro tudo quanto é lado agora. Só eu que não vejo a cor da grana. E olha que eu sou sócio, viu? 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E olha, falando em posto tropical da BR-116, deixa eu lembrar para os condutores, a partir de hoje, viu, meu amigo Davi Joseph está sempre pilotando aí a viatura da Rede Imigrantes. Tem uma nova regra do trânsito ali ao redor da delegacia, viu? Rua que entrava já não entra mais, rua que vai já não vai mais, está voltando. Então, preste atenção. Vou até ver se a gente passa lá hoje. Nós temos uma coletiva às 9 lá na MUC. A gente vai tentar passar lá para mostrar como é que ficou essa questão da sinalização, nova sinalização que passa a valer a partir de hoje, dia 10 de agosto, ao redor da Delegacia de Polícia Civil. Então, preste atenção no sinal, fique neném, porque senão, meu amigo, ó, canetinha no papelzinho e dorzinha no bolsinho, tá certo? Multinha comendo de concha. 7 horas e 15 minutos. Bom, seguinte, vamos falar Não, deixa eu mandar abraço pro povo aqui, Davi Joseph. Que isso, que pressa é essa, rapaz? Vamos mandar abraço pro pessoal aqui da rede social. Agradecer você que tá ouvindo a Rádio Imigrantes. Meu muito obrigado pela companhia. 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Kleber Filho, bom dia. Silvana Gomes, Luciene Coelho, lá em Ataleia. Quero aproveitar e agradecer a Rádio Cidade em Ataleia, agradecer aí o pessoal da Rádio Carisma FM, lá em Setubinha, e da Rádio HN Novo Cruzeiro. Alô, Luiz Carlos Lender, bom dia. Obrigado pelo carinho. A Maria Angélica, São Gonçalo do Abaeté. Está aqui o Roberto Rocha, Sidney Mototáxi, nosso amigo Sargento Sidônio Sena, Ismael Barbosa, o pessoal do Frei Dimas, o Elbert Alves, um abraço, obrigado. Ele é de Catugi, está em Belo Horizonte, o Ener, Gil do Queijo, Maria Gilza, Senildo Pinheiro, o Sidney Mototáxi, o Wilden Taxista, meu amigo Ulisses Guimarães, bom dia. Emerson está aqui conosco, o Emerson Raimundo, está em São Roque, São Paulo, Francisco Noé, o Dimas Taxista, Marcelo Mototáxi, José Negreiros, Leonice Barbosa, o Valdson Oliveira lá em Patinga, tem aqui Ulisses Prates, Dona Neide Santos, Paulo Lago, Ronaldo Fernandes, Hermes Nego Joy, pessoal da Capina, bom dia, Juliano Clia, o José Santana Magalhães, um abraço, obrigado pelo carinho da audiência, esse é o pessoal aqui do nosso canal do YouTube, Rede Imigrantes de Comunicação. Daqui a pouco eu vou para o Facebook, quero agradecer também você que está no Instagram, aí ligado na nossa programação, né? O seu amigo Leonardo Freud, né? Tá aqui o homem forte do espetinho lá da Feira Coberta do bairro Bela Vista, nosso amigo Sargento Varney Borges, a Hilda Rodrigues está desejando feliz aniversário para a cunhada Ângela, um abraço, feliz aniversário para vocês, obrigado pelo carinho da audiência, tá bom? Daqui a pouquinho a gente vai trazer mais participações, continue comentando, obrigado a todos que estão interagindo conosco. Vamos falar dessa briga de moradores de rua? Olha só, na semana passada, curiosamente, nós falamos aqui em duas oportunidades, trazendo uma reclamação de moradores que falaram até que alguns destes homens e mulheres que estão em situação de rua estariam ameaçando moradores ali próximo à Travessa Plácido Martins e mediações do Mercado Municipal. Isso quando eles não geram transtorno, tumulto, barulho,
0: atos sexuais, uso de drogas e brigam entre si, como aconteceu no sábado, um esfaqueou o outro lá, aquele capeteiro danado, aquele barata voia, e a polícia precisou intervir para evitar uma tragédia, né? Pois é, então eu falei aqui no começo do jornal e vou repetir. Tudo bem, tem alguns ali que realmente a vida foi injusta com eles, mas tem outros que estão lá por opção, não querem ajuda, não querem sair da rua, está em pleno vigor físico, né? Pode trabalhar, pode arrumar um servicinho para tomar vergonha na cara, mas prefere estar na rua trazendo transtorno e perturbando o cidadão de bem. Tem, às vezes, em determinadas situações, uma inversão de valores vergonhosa, que parece que o trabalhador, que o morador, que está cumprindo as suas obrigações, não tem direitos. Não pode nem reclamar. Eu reclamo e não estou nem aí. Pode cancelar que eu não estou nem aí. Se até me mandarem embora daqui hoje, amanhã vai fazer 2 dias. Eu, graças a Deus, pertenço a uma geração que sabe trabalhar e tem disponibilidade. Ah, Elzo, mas você vai trabalhar vendendo picolé? Todo trabalho é digno, meu amigo. Vou trabalhar vendendo picolé, no cabo da enxada, dirigindo Uber, qualquer trabalho que pintar, eu tô dentro. Preciso sustentar minha família, eu tenho uma criancinha lá de 7 anos e não tô nem aí. Então esse negócio de medo de ser cancelado, de perder emprego, acabou, filho. Chega uma idade que a gente não tem mais medo. A gente só tem força para sobreviver. A gente só tem razões para sobreviver. A gente antigamente ficava adoecendo. Poxa, mas e se eu sair disso? E se eu sair daquilo? E se isso não dá certo? Não, sobreviva. Viva um dia de cada vez, tenha fé em Deus e vamos para frente, né? Não tem conversa, não. Não tem esse negócio de mimimi, não. Tá certo? Então, assim, tem muito morador desse aí que está perturbando a população. A população não pode abrir a boca. Porque tem a turma que... Não, mas eles estão em situação. Sim, só que existe um trabalho que é feito com muita seriedade que nós conhecemos aqui em Choflotone, de assistência social... Mas nem sempre, falo aqui, talvez possa estar redondamente enganado, nem sempre, na maioria das vezes, eles aceitam esse tipo de trabalho, para tomar um banho, para receber uma consulta médica, até a alimentação que é disponibilizada. Aí ficam perturbando o cidadão de bem, até ameaçando, né? Eu vejo aí uns brutamontes aí pedindo dinheiro no sinal. Um dia eu perguntei para um deles, tem quantos anos, filho? 24 anos, forte desse jeito? Por que que não vai trabalhar? Porque eu estou fazendo quase 41, acordo 4 horas da manhã todo dia para ir garantir o sustento da minha família. E você com esse vigor todo, quem dera Deus se hoje eu tivesse 24 anos, na situação que eu me encontro agora, quantos projetos seriam realizados pela frente, né? Quanto vigor. Eu vou te contar um negócio, aí a gente tem que aguentar ameaça ainda, baderna, confusão. Não, peraí. Ué, é só esse pessoal que tem direito, cidadão de bem, trabalhador, cumpridor, pagador de imposto, não tem direito, não? Não, me perdoe, né? Pode cancelar se quiser aí, não, mas a gente não pode aceitar isso, não, gente. Tem gente que tem medo de falar, de se expressar. Não é isso? Enquanto tá lá tudo bem, é um direito que eles assistem. Quer ficar na calçada, quer morar na rua? Beleza. É constitucional isso. Agora, não significa que ele está em vulnerabilidade, que ele tem que o direito de perturbar o trabalhador, o morador, não. Ele não tem esse direito, não. E a população não deve aceitar isso. Vamos trazer aqui o tenente Ebert, que vai atualizar as informações a respeito dessa corrente. Briga entre eles lá, o que tem, infelizmente, se tornado muito comum aqui na cidade de Choflotone. Já teve caso até de um matar o outro. Dessa vez, quase que aconteceu. A polícia militar agiu rápido, é no rastro da notícia. Confira.
3: Boa tarde, Elvis Passos. Boa tarde, caros ouvintes da Rádio e TV Imigrantes. Aqui quem fala é o tenente Herbert Dias. É hoje, ao assumir a coordenação do policiamento da unidade, recebemos informações acerca de um cidadão em situação de rua que estava caído ao solo nas proximidades da rua Engenheiro Argolo. De imediato, deslocamos a viatura do setor e acompanhei o desenrolar dessa ocorrência, tendo em vista que se tratava de uma pessoa caída ao solo que provavelmente estava ensanguentada. Ao chegarmos, né, no local, deparamos com essa pessoa caída ao solo, com algumas perfurações, provavelmente de um objeto perfuro-cortante, que conseguimos localizar, se tratava de uma faca. Colhemos algumas informações, conseguimos localizar de imediato o autor desse fato, né, que também era um morador em situação de rua. Foi feita a ligação para o serviço de atendimento médico de urgência e prontamente esse deslocou até o local e fez a locomoção dessa vítima, né? Que foi conduzida até o hospital local para o atendimento médico. E esse, né, felizmente, não corre risco de morte. É, dioturnamente, a Polícia Militar faz, né, operações e abordagens nessa região, tendo em vista que a concentração de moradores em situação de rua concentra-se nas proximidades dos supermercados, né? Então, essas situações provavelmente envolvem drogas e também bebidas alcoólicas. E a Polícia Militar está aí 24 horas dioturnamente para atender a população. Caso elas percebam essa situação, pode acionar a polícia. Forte abraço a todos.
0: Obrigado ao Tenente Ebert pelas informações. Tá aí, né? Confusão em cima de confusão. Misericórdia, viu? Agora, o trabalho de assistência é feito, viu, gente? Sejamos justos quanto a isso. Bom, mandar um abraço para a Raíssa, está sintonizada na 100,9, está acompanhando as primeiras e principais informações do dia, acompanhando a nossa transmissão. O Paulo Vitor falando o seguinte: tem uma galera que dorme na porta do mercado municipal, que fazem suas necessidades fisiológicas ao lado de uma perfumaria à frente. É muita falta de respeito com o empresário. Pois é, e o empresário tem que aguentar isso, tem que aceitar isso? Muitas vezes tem gente que tem medo de se manifestar. Uma inversão de valores assim, vergonhosa, não consigo entender isso. A Tatiane Melgaço falando aqui: Elvis, você falou tudo, está ficando difícil para o comerciante, pois eles param na porta dos estabelecimentos e começam a pedir as coisas aos clientes, que chega a ficar chato e constrangedor para os clientes. E o empresário tem que montar uma estratégia nesse sentido. Outro dia eu estava no restaurante, chegou um e sentou na mesa dos clientes, né? Sentou na mesa. E aí ninguém do estabelecimento foi lá retirar, porque a pessoa não é obrigada, gente. Que mundo é esse que nós não podemos nos manifestar? A pessoa não é obrigada a aceitar isso. Tá certo? Tá muito complicado. A Cleusa Baldá: Elvis, cobra para nós aí, nossa rua não tem rede de esgoto e nem calçamento. É a Rua Jamaica, no bairro Vila Betel. Alô, poder público, Rua Jamaica, Vila Betel. Alô, vereadores, vamos dar uma olhada lá, viu? Teodoro Figueiredo, Água Fria do Cedo, bom dia. Está acompanhando nossa transmissão aqui, obrigado. Maria Ceiça, falando o seguinte: Elvis, parabéns, é isso aí. Eu, sendo mulher, jamais vou dar dinheiro a homem quando pede. Eu não dou nem confiança. É isso aí, Maria Ceiça, vamos se manifestar, vamos se posicionar. Acabou com esse negócio de não poder falar. Não, não pode falar. Não pode falar o quê, gente? Ué, que isso? Daqui um dia não estão proibidos até de pensar? Pelo amor de Deus, aí não. Seguinte, são 7h25, na volta do intervalo, nós vamos falar desse acidente grave que interditou a BR-116 por 7 horas na zona rural aqui de Teoflotone. Congestionamento, quilômetros e mais quilômetros, infelizmente uma pessoa morreu. E um acidente com características daquele, onde 39 pessoas morreram na lajinha, também envolvendo um caminhão transportando pedra de granito. A pedra se soltou, bateu no veículo que seguia na mão contrária, um caminhão tanque que transportava querosene, explodiu, pegou fogo em tudo. Infelizmente, o motorista do caminhão-tanque morreu carbonizado. Inclusive, esse motorista havia feito aniversário um dia antes. Olha só que tristeza. E até teve uma notícia que ele tinha sido socorrido por uma ambulância, estaria bem, mas não, gente. Depois de muito trabalho da perícia do Corpo de Bombeiros, ele foi encontrado carbonizado no interior do veículo, tinha acabado de comemorar 51 anos de vida e morreu tragicamente. Caminhão transportando granito, ou seja, quem estivesse passando do outro lado, se fosse outro ônibus, seria outra tragédia. Um veículo de pequeno porte, enfim, quem estivesse lá, inevitavelmente seria atingido. Nosso próximo assunto, 7h26, é sempre no rastro da notícia. Fica neném, viu? Estamos de olho, voltamos já.
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2: Muito bem, estamos de volta. Tá ali o nosso amigo Olavo participando pelo Instagram, @redimigrantes. Bom dia, Elvis. Fica neném, nós estamos neném por aqui, meu amigo. Estamos de olho em tudo. Obrigado, viu, Olavão. Aquele abraço para você. Obrigado pelo carinho da audiência. Obrigado você que está ouvindo a rádio, você que está conosco pelas redes sociais. Deixa eu cumprimentar aqui o pessoal do Facebook. Fiquei devendo, né, as participações do Facebook no bloco anterior aqui. Deixa eu acessar aqui. Na realidade, dá para você ver. Olha, meu ato falho. Eu não tinha nem aberto aqui a página do Facebook, viu, Davi Joseph? É culpa do Davi Joseph, gente, que não me alertou aqui, mas já estou providenciando a abertura, já dá para ver aqui os queridos e queridas que estão conosco pelas redes sociais. Vamos lá. Bom, agradecer você que está aí ouvindo a rádio, que está acompanhando aí a nossa transmissão. Obrigado, viu, gente? Forte abraço para todo mundo. Bom, aqui no Facebook, quem nós temos aqui? A Solange Batista. Tá lá no Córrego Santo Antônio, tá ligadinho aqui no jornal. Eslane Oliveira, Leonardo Pereira, bom dia. Marcos Vieira Pedroso, no Ponto Marambaia. Ilma Silva, o Sidney Rodrigues, tá em Curimatá, Piauí. Eita, tamo longe, hein, Sidney? Aquele abraço, obrigado. Geni Maria Silva, lá em Mojimirim. Edinamar Gomes, em Malacacheta. Helena Pereira, a Juliana Cristina. Nadir Alves, direto de Poté. Alzinete Moraes, Márcia Souza em Pavão, tá sumida, hein, Márcia? Nilzadete Vieira, Devani Farim, Malacacheta, Valdirene Marques, Agildo Ribeiro, grande liderança, lá em Poté, Margarete Pereira, Ailda Rodrigues, Sargento Varney Borges, Azilândia Almeida em Setubinha, Juscelio Zé, lá em Padre Paraíso, a Maria Seisson, Antônio Martins também acompanhando, Águida Vergara, Gabriel Rodrigues, tá cumprimentando a Maria Cláudia, no bairro Frei Júlio. Um abraço, dona Maria Cláudia, obrigado pelo carinho. É, Fabrício Peru Eletricista, vai ao Marinho lá em Governador Valadares, a Daiane Fernandes, bom dia, obrigado. O Pedro também está ligado aqui na nossa programação e todo mundo que de alguma forma está aqui acompanhando o repórter da Senha, Aguila Santos, está lá na colônia, bom dia, bom dia. Gente, vamos ver esse trágico acidente na BR-116, colisão entre dois veículos de grande porte, rodovia interditada por quase 7 horas, inclusive gerando quilômetros e quilômetros de congestionamento, e mais uma vez um caminhão transportando pedra de granito. E uma característica semelhante do que aconteceu em dezembro de 2024 na Lajinha. A pedra se soltou, bateu no ônibus, 39 pessoas morreram. E essa aí praticamente da mesma forma. Houve a soltura da pedra ali, caiu na pista, caminhão tanque seguia na direção contrária, bateu violentamente, é o que nós entendemos que tem acontecido baseado nas informações passadas pelo Corpo de Bombeiros e também pela PRF. Infelizmente, o condutor desse caminhão tanque, que havia completado mais um ano de vida no dia anterior, na sexta-feira, ele fez aniversário e aí morreu tragicamente, carbonizado, preso às ferragens. Nós conversamos com o inspetor Pose, da Delegacia 411, que trouxe as informações acerca da ocorrência. O acidente envolveu dois caminhões e aconteceu na manhã de sábado na BR-116 entre a Serra do Honório e o município de Catugi. O primeiro motorista a chegar no local depois da batida registrou um cenário de incêndio, destruição e correria. Um dos condutores, inclusive, aparece deixando o veículo logo após a colisão.
16: Rapaz, acabei de ver uma explosão aqui agora. Meu Deus do céu, velho. Olha isso, velho. Jesus amado, velho. Ô, meu Deus, olha o motorista, velho. Pô, velho, graças a Deus saiu vivo, velho. Graças a Deus saiu vivo, velho. Graças a Deus, vou dar uma ré no carro aqui, tá muito próximo. Eita, combustível.
0: Um dos caminhões transportava um bloco de granito, enquanto o outro levava uma carga de produto inflamável. Com o impacto, o caminhão-tanque saiu da pista e pegou fogo. O bloco de pedra caiu sobre a rodovia, provocando a interdição total do trânsito.
17: A equipe deslocou e, chegando ao ambiente, constatou que se tratava, na verdade, de uma colisão lateral em sentidos opostos, envolvendo dois conjuntos veiculares. Um deles, que carregava uma pedra de granito de aproximadamente 30 toneladas, e o outro, um caminhão-tanque carregado com um solvente que tinha na sua composição querosene, que é altamente inflamável.
0: Os dois veículos ficaram bastante destruídos. Partes das cargas e dos caminhões, além do combustível, espalharam-se pela pista e às margens da rodovia. O trecho permaneceu interditado por quase 7 horas, provocando quilômetros de congestionamento nos dois sentidos. A Polícia Rodoviária Federal trabalha com algumas linhas de investigação para esclarecer as causas da colisão.
17: O boletim do acidente vai ser confeccionado pela equipe de plantão, né? Com todos os detalhes, com toda a perícia que foi realizada. Mas podemos presumir, com base em análises preliminares coletadas lá no sítio de colisão, que o veículo que transportava essa pedra de granito, ele teria perdido o controle de direção em razão da pedra ter movimentado na seu compartimento de carga, e a pedra acabou caindo sobre a pista e indo em direção a esse veículo, caminhão-tanque, que vinha no sentido oposto. E com a violência do impacto aí da pedra contra esse caminhão, acabou ocorrendo a saída de pista, né, desse caminhão tanque, e a explosão do combustível que ele carregava.
0: Durante muito tempo, o paradeiro do motorista do caminhão tanque era desconhecido. Só depois do trabalho da perícia técnica e do Corpo de Bombeiros é que o corpo dele foi encontrado carbonizado em meio às ferragens do veículo. Joilson Jesus Araújo havia completado 51 anos um dia antes do acidente. O corpo foi encaminhado ao Instituto Médico Legal de Teoflotone. O motorista morava no estado da Bahia.
17: A princípio, né, a gente conseguiu identificar um dos motoristas. Ele apresentava lesões leves, e o outro motorista, usuários da rodovia, informaram que ele teria sido resgatado, socorrido por uma ambulância de uma cidade, e que teria sido levado para um hospital nas proximidades. Mas com o decorrer do tempo, né, com as diligências que a gente foi realizando, não conseguimos identificar esse motorista. E infelizmente, né, depois que acabou o incêndio, foi controlado lá o incêndio, foi localizado pedaço, né, pedaço do corpo desse motorista, que estava sob as ferragens e carbonizado.
0: Várias equipes atuaram para desobstruir a rodovia o mais rápido possível. O acidente provocou um dos maiores congestionamentos registrados nos últimos meses na região. O bloco de granito e os veículos foram completamente removidos durante a noite de sábado. Mas antes mesmo da liberação total, o trânsito chegou a funcionar em meia pista.
17: Infelizmente, né, foi necessário interditar a pista para que fosse feita toda a operação de retirada dessa pedra, de retirada desses veículos da pista, de controle para o incêndio. Se tratava de um produto inflamável, então a gente tinha que ter todo esse cuidado. A equipe do Corpo de Bombeiros esteve no local e solicitou que a gente fizesse um isolamento mais seguro, né? Trouxesse mais segurança para toda a equipe trabalhar e também para os usuários que passaram na rodovia. Então a gente teve momentos de interdição total, momentos de interdição parcial com operação de pare e siga.
0: Bom, houve algum outro acidente proveniente desse registro lá naquelas mediações?
17: Aconteceu um acidente num trecho 3 quilômetros após esse acidente que a gente estava atendendo, né? Se tratou de um engavetamento, três veículos se envolveram, né? Colisão traseira. Mas somente uma pessoa se queixou de lesões leves, mas nada de tão grave.
0: Para a gente fechar, o motorista sobrevivente, ele confirma essa possível versão do que aconteceu e que motivou esse acidente? O que, que ele diz a respeito da dinâmica?
17: Esse motorista, a gente teve uma breve conversa com ele. Ele estava bem confuso, ele não estava conseguindo prestar informações precisas. A gente teve uma breve conversa com ele. Ele estava bem confuso, ele não estava conseguindo prestar informações.

0: tragédia ainda maior, né? Dependendo das circunstâncias, porque aconteceu praticamente a mesma coisa que houve em 2024, dezembro, dia 21, para ser mais preciso, lá na Lajinha. A pedra se desprendeu naquela oportunidade, bateu no ônibus, 39 pessoas morreram. E aí estava passando caminhão-tanque, bateu no caminhão-tanque, pegou fogo tudo, e o motorista morreu carbonizado um dia depois de ter feito aniversário. Ou seja, quem estivesse passando ali naquele momento, se fosse um ônibus, um caminhão-tanque, um carro de passeio, inevitavelmente teria sofrido as consequências. Então tem que ter realmente uma atenção muito forte, tem que intensificar esses trabalhos de orientação, de fiscalização, e mais ainda, não importa toda a fiscalização, orientação que é feita pelas autoridades. A importância do comportamento do condutor, daquilo que ele vai colocar em prática no momento que estiver transitando, transportando essas pedras de granito. Isso é o que é o principal, o que é mais importante. Porque não adianta abordar, multar, fiscalizar, se não houver essa reflexão comportamental por parte do condutor que está transportando esse tipo de carga. É muito complicado, né, gente? Então, assim, tem que ter muita atenção. O condutor, vocês perceberam, para quem viu as imagens, ele saiu correndo ali, né, conseguiu se salvar. Poderia ter tido problemas, porque o combustível vazou tudo e foi em cima da carreta de granito, mas ele conseguiu sair praticamente ileso. 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Gente, vamos ver aí o Sargento Muniz do Corpo de Bombeiros, vai trazer informações complementares a respeito do trabalho que foi feito pelos bombeiros de Teoflotone, muito importante, inclusive nessa busca minuciosa pelo motorista. A atuação do Corpo de Bombeiros foi de fundamental importância para localizar os restos mortais, até para acabar com a angústia da família e ajudar na investigação do caso. Sargento Muniz, conta para a gente mais detalhes a respeito deste acidente.
1: Na manhã deste sábado, o Corpo de Bombeiros Militar foi acionado para um atendimento de uma ocorrência envolvendo duas carretas na BR-116, altura do KM-246, no distrito de Mucuri. A ocorrência envolveu uma carreta que transportava granito e um caminhão-tanque carregado com querosene. Após a colisão, o tanque foi projetado para a margem da rodovia e incendiou-se. O recipiente sofreu um rompimento e as chamas também atingiram a vegetação às margens da BR-116. O condutor da carreta que transportava o granito foi atendido pelo SAMU e encaminhado ao Hospital Santa Rosália. Durante os trabalhos, foi localizado no interior da cabine do caminhão-tanque um corpo carbonizado, possivelmente pertencente ao condutor do veículo. Os trabalhos permanecem em andamento no local, com atuação integrada das equipes envolvidas. O Corpo de Bombeiros segue realizando as ações necessárias para controle dos riscos decorrentes do incêndio e da presença do produto inflamável, bem como acompanhamento das condições de segurança da área. Em razão da complexidade da ocorrência, não há até o momento previsão para encerramento dos trabalhos. A situação da rodovia e demais medidas de segurança serão reavaliadas continuamente pelos órgãos responsáveis. Novas informações poderão ser divulgadas conforme o avanço dos trabalhos e a confirmação dos dados pelas equipes responsáveis.
0: Tá certo. Obrigado ao Sargento Muniz pelas informações. E falando em sargento, deixa eu mandar um abraço ao nosso amigo Sargento Alex Leal, recém-formado terceiro sargento da Polícia

0: Polícia Militar, agora subcomandante do destacamento policial da cidade de Ponto dos Volantes. Sucesso para você nessa nova empreitada, viu, meu amigo sargento Alex Leal? Trabalhou, Teoflotone, trabalhou muito tempo aqui, agora tem uma nova missão na carreira. Gente, vamos falar de mais um capítulo da novela Cleitinho Azevedo. Pois é, quando já tinham se esgotado ali praticamente as esperanças, as expectativas sobre a possível candidatura dele ao governo do estado, no apagar das luzes nesse final de semana, mais uma cena envolvendo o senador. Pois é, agora ele de fato é candidato ao governo de Minas, né? Tinha insistido, tinha desistido, tinha ido, tinha voltado, tinha decidido não ir, tinha decidido ir e agora acabou indo, né? Pois é, então houve essa manifestação, o Cleitinho reuniu novamente a imprensa nesse final de semana lá em Divinópolis, que é a terra natal do senador Cleitinho, para anunciar que, de fato, agora é candidato ao governo de Minas, mexendo mais uma vez com o cenário da política aqui no nosso estado. O presidente do partido, que já havia se manifestado, já tinha até falado, não, isso agora é página virada, ele voltou atrás e aceitou a candidatura pelo Republicanos, que vai lançar o nome do Cleitinho. E o Cleitinho levantou algumas pautas, né? Porque ao longo dessa insistência e desistência, muitas pessoas falaram o seguinte, eu ouvi isso da boca de muita gente, falou, ó, Cleitinho, ele tá meio receoso de efetivar a candidatura, porque ele prometeu muita coisa que ele não vai conseguir. Ele falou, tem gente que fala, eu não vi ele falando exatamente isso, mas da extinção do IPVA, a gente falou, não, ele falou que vai acabar com o IPVA, o que seria talvez um risco muito grande, né? Porque a gente sabe da arrecadação do IPVA. Mas ali vocês vão notar, vocês vão ouvir as palavras do Cleitinho, ele fala o seguinte, ele quer reduzir o IPVA. Ele quer reduzir o IPVA, tornar o IPVA no estado de Minas mais barato, porque convenhamos, gente do céu, esse IPVA é muito caro, é um dos mais caros do Brasil. E ele já tinha conseguido, né, a questão dos carros com mais de 20 anos para que não paguem IPVA. E aí o Cleitinho usou novamente os microfones da imprensa para, na sua característica, no seu jeito peculiar, né, que é vai gritando ali, aquilo ali é uma característica, é o jeito dele, não é porque ele está nervoso, não. O Cleitinho é isso aí desde quando ele era vereador, para anunciar que, de fato, agora, depois de idas e vindas, ele é efetivamente candidato ao governo de Minas, até porque as pesquisas, todas as que foram feitas, apontam ele na frente em algumas situações, até ganhando com folga no primeiro turno. Vamos ouvir aí o pronunciamento do Cleitinho.
1: Eu quero governar com um dos mandamentos que Deus ensinou. Se a gente seguir ele, a gente segue todos os outros mandamentos. Quero amar ao próximo como a si mesmo. Eu quero que vocês levantem a mão direita primeiro. Levanta a mão direita. Agora levante a mão esquerda. Vocês precisam tanto da mão direita e tanto da mão esquerda. O que eu quero mostrar para vocês é que eu vou governar para todos. É isso que eu vou fazer, governar para o povo e com o povo. O que eu quero mostrar para vocês é que é o mais importante. Qual que é o seu plano de governo? Vai ter uma linha. Menos Estado e mais povo. Menos Estado e mais município. Menos Estado e mais município, mais prefeituras. Os problemas estão nas prefeituras. O meu gabinete estará aberto para os 853 municípios para poder atender todos os prefeitos e vereadores, porque os problemas estão nos municípios. Então vai ser menos Estado e mais povo. Eu estou fazendo isso é pela minha família, é pelo meu pai, é pelo meu irmão que não está mais aqui, é pelos professores, é pela Polícia Militar, que é a melhor Polícia Militar do Brasil, é pela enfermagem, é pela segurança pública, é pelo trabalhador, todo trabalhador, é pelo empreendedor, é pelo produtor rural, é pelos gays, é para todos que estão vivendo aqui dentro de Minas Gerais. Eu vou governar para todos. Teremos o governo mais humano possível. Terá erros e terá acerto, mas não terá corrupção. As minhas mãos são limpas. As minhas mãos são limpas. Eu vou governar para todos. E ó, eu quero deixar bem claro aqui, eu vou orar para cada concorrente meu. Eu não vou fazer uma campanha baixa de atacar. A gente e o Falcão vai mostrar propostas que vai mudar Minas Gerais. O que tiver bom do governo atual, a gente vai continuar, que a gente tem humildade para ouvir e melhorar. O que precisa corrigir, a gente vai corrigir. E eu sei muito bem o que precisa corrigir aqui, porque eu rodei esse estado inteiro como deputado e como senador. Eu consegui aqui diminuir a taxa de licenciamento, que era R$ 200, que não deveria nem existir. Eu consegui que esse ano 4 milhões de veículos prefeitos não pagassem mais IPVA, que era o único estado que cobrava IPVA de carro acima de 20 anos. Tem cidades como Divinópolis aqui, que tirou 50% de tratamento de esgoto. Hoje a conta de água aqui é menos 50%, porque eu lutei por isso. Se eu conseguir fazer como senador, que não tinha nem a caneta, imagina eu com a caneta de governador. Eu vou ser justo, eu vou governar para todos, eu vou combater as injustiças que tem nesse estado aqui, que é a apreensão de veículo por falta de pagamento do IPVA. E por muitos que falam que é promessa, eu vou cumprir. Essa patifaria vai acabar aqui em Minas Gerais. Aqui pode ser. Como é que eu vou diminuir o IPVA? Fazendo as mineradoras pagar mais, sabe por quê? Chega mineradora de dar propina para algumas pessoas, vocês vão agora devolver pro estado para eu devolver pro povo, porque comigo não vai ter acordo, sacana! Acordo que for a favor do povo, pode ter certeza que eu vou fazer. E agora aqui publicamente, eu quero primeiro agradecer a Deus. Agradecer a Deus, agradecer meu povo de Divinópolis, porque todas as vezes que eu oro, trancado no meu quarto, eu, quando eu tô orando, eu faço assim, meu Deus, obrigado por ter sido vereador. E se eu fui vereador, porque Divinópolis, a minha cidade que eu amo, acreditou em mim. Então eu quero agradecer todo o povo de Divinopolitano, quem gosta e não gosta de mim. Se eu estou aqui hoje, eu devo ao meu povo de Divinópolis. Se eu comecei aqui, eu vou terminar aqui. Eu amo essa cidade aqui, amo o meu estado. Agora eu quero agradecer aqui publicamente os meus irmãos, eu quero que me motivou a entrar na política, que quem ia entrar primeiro era o Gleidson, ele que me motivou. Eu nunca quis mesmo ser político, mas Deus vem me capacitando e vem me honrando. Eu nunca vou mentir pra vocês. Eu quero agradecer aqui ao deputado federal, Euclides Peters, que eu encho a boca pra falar, ele é meu amigo, ele é meu amigo, sim. Se não fosse Deus primeiro, não fosse ele, eu não seria senador hoje, porque ele acreditou em mim. Se não fosse hoje novamente, quando eu estava segunda-feira chorando e ele me levantou e falou assim, você vai ser candidato, eu não estaria aqui hoje como pré-candidato a governador. Honra quem te honra, honra quem te honra. E quero agradecer aqui ao Falcão também, que acreditou em mim, que largou a prefeitura para acreditar em mim. E como o Aro disse, todos que quiserem vir agora, sejam bem-vindos. A gente vai governar para todos. E o Aro também, que me ajudou e vai me ajudar como governador e ele como senador, cuidar dos 853 municípios. Aro, nós vamos andar todo o estado de Minas Gerais junto, unido, para poder fazer o melhor para Minas Gerais. Então a chapa está montada. Quem quiser vir, sejam bem-vindos. Pode ter certeza que Minas Gerais, lá naquela cadeira, não vai ser a cadeira do Cleitinho. A cadeira vai ser do povo. Muito obrigado.
0: Tá certo, aí o pronunciamento do Cleitinho, né? As informações, nós temos aqui então o Cleitinho Azevedo, foi confirmado, né, após reviravoltas e recuos recentes na reta final das convenções, ele é candidato, ele vem pelo Republicanos. Nós temos o Matheus Simões, atual governador, ele tem como vice o Danilo de Castro e o apoio do PP. O Alexandre Calil também concorre ao governo de Minas pelo PDT, tem como candidato a vice o Carlos Moscone, do PSDB. O Flávio Roscoi é o candidato do PL aqui no estado de Minas Gerais. Nós até falamos sobre isso na semana passada. O próprio candidato à presidência da República, Flávio Bolsonaro, ele usou as redes sociais para falar do Flávio Roscoi. O Flávio vem como candidato ao governo de Minas pelo PL com o Charles Evangelista como vice. E o Patrus Ananias anunciou Jarbas Soares Júnior como vice, o Patrus, que é do PT, Partido dos Trabalhadores. Outros nomes que também estão concorrendo nesse pleito inclui as candidaturas do Ben Mendes, né, que é aquele repórter lá de Betim, que faz aquela questão voltada para os direitos do consumidor, né, ele vem pelo Partido Missão. O Gabriel Azevedo, pelo MDB. O Henrique Arias, totalizando 11 nomes que estão no cenário estadual atual. Então, em tese, nós teremos aí 11 candidatos ao governo de Minas nas próximas eleições. Bom, seguinte, está na hora de ir embora, são 7h58. Agradecer o carinho desse público maravilhoso, agradecer todos vocês que estiveram conosco desde as 6h30 da manhã, vocês da rádio, vocês das redes sociais. Desejamos uma segunda-feira bastante abençoada, de saúde, paz e uma semana de muita produtividade. E renovar o convite para que estejam conosco amanhã às 6h30 da manhã. A gente já vê na telinha ali os nossos queridos amigos no Estúdio 1 da Rádio Imigrantes, Rony Martins e João Teixeira, bom dia para vossas senhorias.
2: É isso, bom dia.
3: Bom dia.
2: Seja bem-vindo.
0: Final de semana tranquilo, agitado?
2: Sempre, tranquilo. Né? Sempre na paz.
0: Morno.
2: A gente procura simplificar. Não
3: só fez calor para dar deu
0: ontem. Rapaz, ontem...
2: Bem-vindo ao verão, Tio Flotonense.
0: Deixa eu te falar, ontem foi um negócio extraordinário.
3: Foi. Viu?
2: É verdade.
0: Ontem foi um negócio extraordinário. Gente, desejo um bom programa para vocês aí, tá? Amanhã obrigado. Nós temos um novo encontro. Agora é o Resenha, Rony Martins e João Teixeira, no comando da máquina.
2: Boa semana para si, a partir de agora conosco, aqui na 100.9, hoje, segunda-feira, começando mais uma semana, dia 10 de agosto, depois aí das comemorações do Dia dos Papitos.
3: Verdade. Como é que foi o Dia dos Pais?
2: Foi muito bom, muito
3: tranquilo. Ganhou presente?
2: Ganhei presente. Ou
3: presentes.
2: Ganhei presente, ganhei almoço, ganhei abraços, beijos, mimos, ganhei tudo, cara. Eu sou um homem feliz, eu tenho saúde, eu tenho família, tenho amigos, tenho trabalho.
3: Isso é bom.
2: Tava de bem com a vida sempre, graças a
3: Deus. E o almoço foi o quê? O
2: almoço foi Como é que eu vou te falar? Foi um creme de bacalhau.
3: Creme de bacalhau. Deve ser bom.
2: Aí eu empolguei com aquele calorão que eu tava fazendo. Tomei até umas duas tacinhas de cerveja, que não é muito meu forte.
3: É mesmo?
2: Eu empolguei e tomei, cara. Desceu até legal. Com calor até que é bacaninha. Mas aí depois foi uma garrafinha de vinho bacana, que combina com bacalhau, né?
3: É.
2: Verdade. Claro. Aí deu tudo certinho. Foi um dia sensacional.
3: E a boxe? Já experimentou?
2: Já.
3: Boa. Eu ainda não, você acredita?
2: Eu experimentei, muito legal. Beijo grande para nossa Michelle da Azahara. Material de primeiríssima qualidade, muito boa, muito legal, bacana, adorei. Pode mandar mais pra gente que a gente agradece, tá, dona Michelle?
3: É.
2: Da Azahara, moda íntima.
3: Foi um bom presente do Dia dos Pais, então.
2: Não, eu ganhei dois, ganhei da minha filhota e ganhei da Michelle da Azahara.
3: Legal.
2: Ganhamos, né? Na verdade,
3: eu ganhei. Só no,
2: eu
3: só
2: já estreiei.
3: Não, eu não experimentei ainda, não. Vou deixar talvez pra uma ocasião especial pra experimentar.
2: Começou pegando pesado.
3: Né, Rony Martins?
2: Isso aí é contigo aí.
3: Não, né? Ontem foi bom, final de semana, fizemos um evento de forró pé de serra. Por falar nisso, rapaz.
2: Eu vi tomando cervejinha lá.
3: Por falar nisso.
2: Parado de beber.
3: Não, cerveja sem álcool. Não. O vídeo ainda mostra. Se você que me segue pegar, pausar o vídeo, fazer uma análise de imagens, vocês verão que a cerveja é zero álcool. E eu ainda falo no vídeo, é cerveja sem álcool. E é mesmo, quem estava lá pode provar isso. Por falar nisso, Rony Martins, deixe-me mandar um abraço especial e um beijo para a Dona Tereza.
2: Dona Tereza.
3: A mãe de Marquinhos.
2: Marquinhos.
3: Do Sala de Reboco que teve aqui.
2: Sim.
3: Que foi lá na casa de Marquinhos.
2: Sim.
3: Eu cheguei lá, né, com óculos de sol e boné.
2: Certo.
3: Ela que abriu o portão.
2: Aham.
3: Aí, oi, bom dia, boa tarde, subi.
2: Mas ela te conhece e não te reconheceu. Calma,
3: porque eu tava de óculos e boné.
2: Certo.
3: Aí a neta dela, a filha de Marquinhos, chegou e falou, senhor mãe, a senhora viu quem tá aí? Quem? João Teixeira. Mentira, quem abriu o portão pra ele? Aí a Bianca tá, foi a senhora. Eu não, por aqui não passou não.
2: Boa.
3: Aí eu fui lá embaixo pegar uns garfos pra gente almoçar. Aí eu tirei o óculos e falei, dona Teresa, é João Teixeira que tá aqui. Eu fico ouvindo vocês todo dia, eu fico sorrindo com vocês, mas tem hora que eu xingo vocês dois. Falei, por quê? Vocês ficam discutindo no alto, sei, Rony.
2: Ô, dona, como é que é o nome?
3: Dona Teresa.
2: Dona Teresa, beijo pra senhora. Dona Teresa. O cara é tão feio assim que a senhora nem reconheceu.
3: Não, porque eu tava bonito demais. Aí. Não, se eu tivesse normal, assim, eu estaria feio. Como eu estava de boné e com óculos escuros, eu estava menos feio. Aí ela não me reconheceu.
2: Boa. É isso, então. Um beijinho aí. Grande abraço pro Marquinhos e um abraço pra Dona Tereza. Um beijinho pra Dona Tereza aí. É isso, e boa semana pra vocês. Ouvintes queridos também da 100.9, começando mais um Resenha. Hoje, dia 10, uma semana abençoada pra todos. Vamos um rápido intervalo. Na sequência, a gente... bate um papo especial. Hoje a gente vai falar aqui de construção civil, de pintura.
3: É.
2: Eu já pintei automóveis.
3: Eu já pintei também.
2: Eu já pintei automóveis. Pintei não, já lambuzei ali carros.
3: Já pintei. Né? Já pintei casas.
2: Agora, você sim.
3: Já.
2: E recente, né?
3: Recente.
2: Mas não chega nem aos pés aqui do nosso entrevistado.
3: Eu sou apenas a cutícula do dedo mindinho do pé dele.
2: Nosso entrevistado aqui, se fosse do futebol, seria um Messi, um Cristiano Ronaldo.
3: Seria, né? Tipo.
2: Agora, você seria série D.
3: Eu seria.
2: Divisão.
3: Eu seria Neymar na atualidade.
2: Joga nada. Então vou fazer o seguinte: vamos pro intervalo. Já tem resenha aqui na 100.9. Opa, não saiu nada!
3: Bora! Pera,
2: vamos dar uma pausa aqui, calma. Oh. Por que não saiu?
3: Porque é final de semana, moço. Ele tá processando ainda por isso.
2: Então deixa eu fazer. Deixa eu agilizar.
3: Final de semana ele trabalhou muito, coitado.
2: Agora sim, atenção: 1, 2, 3, play! 100.9!
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0: Uma semana com muita energia positiva e claro que essa energia perdura aí o resto do seu dia, o resto do seu mês, da sua semana. Bem-vindo aqui na 100.9, hoje segunda-feira, dia 10 de agosto. Ô João Teixeira,
1: diga.
0: Antes de começarmos o resenha aqui...
1: Na verdade já começamos
0: o resenha, já começamos, antes de começarmos
1: com o nosso entrevistado,
0: né? Vamos falar uma coisa aqui, eu tô... Tô recebendo aqui, a nossa audiência já tá a mil, né? Já tá a mil por hora. O Marquinhos e a sua mãe.
1: Tava ouvindo, também?
0: Mandou aqui, agradecendo a sua presença de ontem, né? Lá, o áudio que você mandou. E ela tá aqui, com a carinha toda bonitinha aqui. Assim, cara, tamo com moralzinha mesmo, hein? Tamo com moralzinha mesmo, hein?
1: Apesar que Dona Tereza demorou a me reconhecer.
0: Dona Tereza, só tá precisando mudar esses óculos, hein? Dá pra...
1: Eu entendo. Óculos escuro, boné.
0: Dona Tereza é uma pessoa muito gentil, uma pessoa muito gentil, educada. E ela, realmente, esse cara amigo do Marquinhos é muito feio, essa barba nojenta, horrorosa. Eu não vou reconhecer um cara desse.
1: Menos.
0: Se fosse o Moreno aqui, o crioulo aqui,
1: ela perguntou, cadê Rony Martins? Eu falei, Rony mora aqui na frente ali, ó.
0: Dona Tereza, eu não sei
1: dançar casa.
0: Eu ia pagar mico aí. Fazer o quê aí, dona? Eu ia pagar mico.
1: Comer feijoado aí.
0: Mas sério?
1: Ué, foi uma forrojoada.
0: Caramba!
1: Forró
0: misturado com feijoada.
1: Feijoada é meu prato. Comemos feijoada, é óbvio. Esperamos fazer como diz o outro. Esperamos a comida descansar.
0: Então aquela farra que estava dançando lá, cantando não.
1: Cantei.
0: Cantando não. Estragando a música.
1: Não, senhor, cantei
0: o tom. Bebendo, isso eu percebi, era na casa
1: deles. Bebendo cerveja sem álcool.
0: Sei.
1: Marquinho que
0: Ah, o Marquinho agora é seu advogado,
1: Inclusive, sexta-feira a gente tava junto lá na festa do São Cristóvão. Lá, Marquinhos sabe que eu não tô bebendo mais.
0: Sério?
1: Álcool,
0: né?
1: Não estou ingerindo mais álcool.
0: Tá bom, João Teixeira. Eu acredito até a página
1: 9. Pode acreditar.
0: Não, eu acredito até a página 9.
1: É você só pegar o vídeo aí meu que tá nos stories, pausar que você vai ver lá cerveja zero álcool. Eu ainda falo, é sem álcool.
0: É claro, é lógico, eu também posso falar que, olha, eu parei de beber. Tô não, aqui
1: pega, dá um print.
0: Eu pego um copo aqui, coloco disfarce.
1: Você está duvidando da minha capacidade, Rony Martins?
0: Nada, imagina. Ah. Se você falou, aplausos pra você. E dou maior força.
1: Vou parafrasear a Dona Tereza ontem. Quando vocês ficam falando no ar, eu fico sorrindo, mas tem hora que eu fico xingando vocês dois, que vocês ficam brigando no ar.
0: A gente não briga, Dona Tereza, isso aqui é pra...
1: Discutindo, ela falou.
0: Isso aqui é pra dar ibope, mas ele é um chato mesmo, já falei
1: aqui. Ele tá duvidando de minha capacidade, Dona Tereza.
0: Ele é um chato de galocha, mas a gente é obrigado a suportar, Dona Tereza, fazer o quê, né? O cara, funcionário da empresa aqui, então cada um no seu quadrado aqui, mas ele é um chato mesmo. Bora lá então com o nosso entrevistado, João Teixeira. É o nosso... Primeiro, o cara não é um entrevistado, o cara é um fã da rádio.
1: Sim.
0: O cara é um fã da rádio, já confessou aqui que é muito fã da rádio. Ele, a família, onde quer que esteja, está sempre sintonizado aqui na 100.9. A gente agradece muito isso.
1: Está encantado, falou que é a primeira vez que ele entra no estúdio de rádio.
0: A gente fica feliz por isso, cara. E a ideia é essa mesmo, né? E aqui é o seguinte, como a gente fala que isso aqui é a rádio do povo, né? A gente estava conversando em off aqui. E ele falando que presta serviço para um monte de gente, né, conhecida aqui na cidade. Inclusive, um dos que ele prestou serviço, que é o doutor Edilane, que esteve aqui com a gente recentemente. Então, você tem a honra, o prazer também. Nós temos o privilégio de receber aqui, com muitos aplausos, o nosso Darlan Pintor!
1: Mais forte essas palmas!
2: Aí,
1: camarada. Seja bem-vindo, Darlan. Bom dia.
2: Bom dia, Rony. Bom dia, João. Tudo bem? Bom dia a todos os ouvintes aí da Rádio Imigrantes FM. Uma rádio que ela abraça o povo, né? E uma rádio que eu fico até emocionado aqui, viu? Emocionado e dizer obrigado. Obrigado com todo o carinho, viu? Vocês dois por estar aí acolhendo uma pessoa como a mim, que nunca entrei numa rádio, né? E tive o privilégio de estar conhecendo a Imigrantes FM, uma rádio a qual eu amo de coração. Em todos os lugares que eu estou, eu e a minha equipe, a minha família, né? Nós somos ouvintes, viu? Ouvintes de todos os dias da Rádio Imigrantes, tá bom? Então é muita emoção.
1: Mas é por isso, Darlan, que nós somos intitulados como a Rádio do Povo.
2: Sim.
1: Porque é o povo que nos escuta e a gente faz a programação para o povo.
0: Sim. E aí, se de quebra aparecer aqui alguém importante, um empresário lá de cima, a gente abre espaço para ele também. Mas o povão aqui é que manda.
1: Tem vezes, tem voz.
0: O povo aqui tem, e o povo é importante também.
2: Ô João, eu fiquei tão assim, sabe, tão alegre que quando o Rony entrou em contato comigo, foi muita emoção.
0: Foi uma emoção.
2: A gente, sabe o que a gente fez lá em casa? Nós fizemos uma festa.
0: Mentira.
2: Fizemos, porque foi muita emoção.
1: Só faltou convidar a gente,
2: né? Ó, haverá próximas vezes, viu? E vocês dois.
1: Brincadeira.
2: Não, mas é sério. Vocês dois, viu? São convidadíssimos pra estar indo na minha casa, viu?
0: Será,
2: e a recepção vai ser muito bacana, porque aparentemente, à primeira vista, vocês dois demonstrou para mim umas excelentes pessoas, viu? E quero pegá-lo vocês dois como amigo, para ter como amigo, viu? E obrigado, dizer que tô aqui para o que vocês precisarem também.
0: Não.
2: Pode contar.
1: E a ansiedade, você ficou ansioso para estar aqui?
0: Dormiu?
1: Conseguiu dormir?
2: Não dormi.
1: Marquinhos, Mestre Santos do Sala de Reboco, conseguiu dormir, não?
2: Não dormi. Eu confesso para vocês que eu não consegui dormir. Contanto que essa noite eu fui dormir no sofá.
0: Certo. Fui
2: dormir no sofá porque a insônia estava demais.
0: A esposa correu contigo?
2: Ela toda hora mais Darlan.
1: Mas aí você foi pro sofá e você conseguiu dormir mais tranquilo?
2: Eu não consegui dormir.
1: Ele não conseguiu. Ele não conseguiu dormir. Passou a noite clara. Sabe por que eu te perguntei? Perguntei se você conseguiu dormir mais tranquilo. Você falou que não conseguiu dormir.
2: Não.
1: Tranquilo é um vizinho que eu tenho de 2 metros de altura. Então você não conseguiu dormir, não?
2: Não.
0: Você está aqui, primeiro que você é craque. Você é craque, você é bom no que você faz.
2: Obrigado.
0: Você destaca no que você faz. Obrigado. E segundo, agradeço a dona Nilma, que foi ela que enviou-nos o contato vosso. Falou, Rony, entrevista lá, que o cara manda muito. Nós falamos, se o cara manda muito, então manda pra gente, porque nós queremos os bons, os melhores. Tá aqui porque você é o melhor.
2: Obrigado.
0: E dona Nilma já tá até por aqui, ó, ligada, tá mandando abraço aqui para o excelente profissional.
2: Olha, obrigado, viu? Bom dia.
0: É isso.
2: Bom dia, dona Nilma, Nilma Vieira aí, ela é bacana demais,
0: ela
2: viu?
0: É craca,
2: uma pessoa que sempre tá aí ajudando o próximo, viu?
1: 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Vamos lá então, né, Rony? Começar com a bateria de perguntas para o nosso entrevistado.
0: Perguntas, é um bate-papo. Fala de você aí, cara. Quem é você? Quanto tempo você trabalha como pintor de construção civil?
2: Quem é Darlan?
0: Quem é Darlan? Fala tudo aí, cara.
2: Quem sou eu? Eu sou esse cara que você tá vendo aqui, sabe? Alegre, esse cara aqui que tá pronto para ajudar o próximo. Para mim, dizer não para uma pessoa é quase impossível.
1: Você é um rapaz alegre, então?
2: Muito alegre.
0: Cuidado com as respostas, você vai dar para João Teixeira aí, tá?
2: Então, gente, eu sou o Darlan, pintor, né, no ramo da construção civil. Há mais de 30 anos prestando serviço em Teoflotone e região.
1: Legal.
2: Pai de família, né? 4 filhos. Então.
0: Tem que trabalhar muito mesmo.
1: 4 irmão. Filhos?
0: 4 filhos.
1: Tem que trabalhar muito.
0: É o que? Mesclado, tudo do mesmo sexo? Como é que é?
2: Não. É 3 meninos e uma menina.
1: 3 meninos e uma menina.
2: Legal. Então, eu sou esse cara aqui que tá pronto para ajudar o próximo, né? E no ramo da construção civil, como eu falei com vocês, aprendi muita coisa. E tem muitas pessoas que aprendem e guarda para si mesmo, mas não. Eu sou uma pessoa que tem que fazer a diferença e vim para fazer a diferença. Eu passo o que eu aprendi de fazer de melhor para todos os que estão querendo aprender. Entendeu? Eu estou aqui pronto para ensinar. Contanto que eu tenho uma equipe, né, de de pintores e tem muitos que estou formando a ser pintores.
0: Ah, você tem uma empresa então?
2: Sim.
0: Como é que são quantos funcionários que trabalham contigo lá?
2: Ao todo, agora, nesse exato momento, estão 15 funcionários, 15. Né?
0: Sim.
2: E essas alturas já estão espalhadas
0: por aí? É, espalhada, é.
2: Caramba,
0: é,
2: gente.
0: É três uma casa, dois sim, uma casa, sim.
2: E precisando de mais gente, viu?
0: É.
2: Precisando de mais gente.
0: Que legal.
2: Se existisse sem Darlan...
0: Vou me candidatar, Ronaldo.
2: Olha, se existisse sem Darlan... Não existe sem Darlan, né? Tinha mais de... Vou colocar aí, mais de umas 100 mil pessoas trabalhando comigo. Mas não tem, porque... Difícil de arrumar até hoje em dia um ajudante,
0: cara, viu? Cara, a gente tem ouvido muito isso. Sim. Aí. Cara, tá faltando mão de obra disso, tá faltando pintor, tá faltando pedreiro, tá faltando mão de obra no mercado, assim, Darlan, com essa...
2: Tá faltando mão de obra. Olha que o valor, né, que eles recebem não é...
0: Não.
2: É um valor bacana. E mesmo assim, é engraçado, hoje em dia eu estive até conversando com um cliente meu, não é falta de dinheiro, né? Por que tá faltando pessoas para trabalhar? Tá faltando, viu? Felizmente tem obras aí me esperando, tem clientes me esperando 6, 7, 8 meses.
0: A que você acha?
2: Por isso aí mesmo, que não tá achando, eu não consigo nem colocar pessoas lá para tá fazendo o trabalho
1: deles. Por que você acha que se deve isso então? Por que falta mão de obra no mercado aqui? Porque... Vamos falar da nossa realidade, Teoflotone, vamos falar de outros lugares que...
0: A gente mora aqui, vamos falar daqui.
2: Por que falta mão de obra em Teoflotone?
1: Por que você acha que falta? A que se deve isso? As pessoas não querem trabalhar.
2: Agora é o que eu queria
1: falar. Ou as pessoas preferem outra profissão.
2: Não. Contanto que a profissão de pintor, entre aspas, não estou falando das demais profissões. Poxa, pintor completamente não pega peso nenhum.
1: Não.
2: Para ficar passando pincel e rolo ali.
1: Rolo, verdade.
2: Entendeu? E outra coisa, e ganha bem.
0: Verdade.
2: E mesmo assim tá faltando mão de obra. Então vou falar a verdade. Se é para falar a verdade,
0: vamos falar
2: a verdade.
1: Sim. É a sua opinião.
2: Eles não estão querendo trabalhar.
0: É sério?
2: Não estão querendo trabalhar.
0: Engraçado.
2: Felizmente, a realidade tem que ser dita. Complicado, né? Que patamar que nós chegamos, né?
1: Você falou que você começou... Você falou que você tem 30 anos de profissão. Sim. Sem querer descobrir sua idade, né? Isso não.
2: Vai descobrir agora.
1: Com quantos anos você começou, então, nessa área?
2: Eu comecei com 12 anos de idade.
1: Olha que legal.
2: 12 anos de idade, eu comecei.
0: Já estava no
1: batente. Né? É óbvio, como todo mundo começa de baixo, você começou como ajudante, né?
2: Sim.
1: E quanto tempo você levou para se profissionalizar? Falar assim, hoje eu tô pronto,
0: pode soltar essa casa da minha mão.
2: Sim, olha... Com dois anos, eu...
1: De ajudante,
2: eu já era profissional, entendeu? Porque naquela época era uma época mais difícil, né? A gente não tinha as coisas, então você era obrigado a trabalhar. Obrigado, não é que você queria, você era obrigado a trabalhar. E naquela época não existia
1: tanto de emprego. Até pra ajudar dentro de casa também, né?
2: Sim,
1: os pais, as mães.
2: Você pode olhar que há uns anos atrás, você queria trabalhar, acordava cedo, mas não achava serviço.
0: Verdade.
2: Muitas pessoas que estão me ouvindo aí vão falar mesmo.
0: Eu cansei de sair.
2: Eu peguei isso, cara.
0: Eu peguei também.
2: Acordar cedo
0: e olhar. E saía assim, procurando trabalho. Você tá precisando de menino para trabalhar? Não. Você tá precisando.
2: Você sabe, cara. Você sabe o que é que você acordou uma segunda-feira?
0: Eu fiz isso, cara.
2: Uma segunda-feira. Olhar assim, falar assim, Deus, eu tô determinado a trabalhar. Eu tenho força, eu tenho saúde para trabalhar. Mas cadê o emprego?
0: Verdade,
2: não tinha, entendeu? Aí quando eu consegui uma pessoa que me deu essa oportunidade, eu abracei.
0: Claro.
2: Eu abracei, fui pra dentro do serviço com garra, com honra, com força de vontade de aprender. E aos 14 anos eu já era profissional.
0: Que isso.
2: Entendeu? Como se diz, na adolescência de 14 anos eu fui trabalhar com outro pintor, né? Que já trabalhei com vários pintores que eram os encarregados, como se diz, os empreiteiros. Aí eu fui trabalhar com esse pintor que me levou pra viajar, né? Que até o NEM. Ele me levou para viajar, agradeço a ele, também me ensinou muita coisa. Aí fui trabalhar na época com o Dr. Celso, viajando. Com 14 anos. Por Deus está no céu, perante a Deus está no céu. Aos 16 anos, você sabe o que é 16 anos? Hoje em dia, 16 anos, o menino não quer mais nada, não é?
0: Aí,
2: peguei uma carga, rapaz, uma carga, lá em Valadares. Ele falou assim, Darlan, esse colégio aqui, o colégio lá de Valadares, lá dá uns 3 anos daqui. Né? Ele falou assim, ó, esse colégio aqui, você vai me entregar esse colégio com 3 meses. Eu aos 16 anos. Olha a carga que eu peguei, uma criança, completamente, né? Eu entreguei esse colégio pra ele com mês e meio, entendeu?
0: Você tava sozinho, mais uma galera?
2: Não, como é que era? Tava eu mais uma galera, mesmo com a galera, ele me deu 3 meses, entendeu? Sim. Aí eu tava tomando...
1: A responsabilidade, né?
2: Eu com 16 anos comecei a tomar conta aí de pintor de 45 anos, 40 anos, 50 anos. E no final eles mesmos surpreenderam comigo. Falaram assim, uai, achei que você era apenas um menino.
0: Sim, sim.
2: Mas um menino com muita experiência.
0: E muita vontade
2: com
0: também,
2: muita,
0: né?
2: Muita vontade, né?
0: Muita
2: aí garra. Vim, sim, aí vim para a Teflotone, parei de viajar. Desde então fui trabalhando para um ali, para outro. E hoje eu sou bem conhecido em Teflotone região.
0: Amém,
2: por Se isso. Se você chegar de leste, oeste, norte e sul, perguntar quem é Darlan Pintor, Darlan Pinturas, que eles me conhecem, eu falo, Darlan, te disse, é o cara, sabe? É o cara que aprendeu muito. E graças a Deus, agradeço a Deus esses pintores aí que me deu oportunidade. Sem eles também eu não teria chegado onde eu cheguei, né? E hoje eu tô completamente, quase nem trabalhando muito, mas ensinando mesmo, viu?
0: Ô Darlan, o que que... Desculpa, mano. Não, já que você tocou aí que você... Sim. Eu sou o Darlan, fez questão de frisar, eu... Sim. Sou o Darlan. Vamos aproveitar lá o gancho aqui e desmistificar uma coisa que às vezes acontece, a gente conversando aqui em off. Quando você falou que viria aqui, na... Sim. Rádio, né? Aí a gente tem o grupo lá, nossa, e aí a gente posta, né? Ó, esse é o próximo convidado de tal. Aí o pessoal falou assim, ah, mas esse aí, esse rapaz é conhecido e tal, é o primo do Elvis, chama Darlan. O Darlan Pintor, primo do Elvis. Aí então nós estávamos acreditando até sexta-feira passada, o sábado, que você era primo do Elvis. Bacana. E quando foi no sábado, aí o nosso diretor repostou e falou, cara, muita coincidência, ele não é o primo do Elvis, mas o nome e o sobrenome é igual e a mesma profissão também. É. Existe outro Darlan aqui na cidade também? Darlan Pintor?
2: Olha, existe sim, viu? Existe sim. Excelente profissional que até então se tornou meu amigo, viu? Que
0: legal. Ah, tá vendo a coincidência?
2: Cara, boa, cara. Eu achei que existia só um Darlan em Teflotone. Já vi Darlan em outras profissões.
0: Certo.
2: Né? Mas Darlan Pintor, achei que era só eu.
0: Certo.
2: Existe outro Darlan sim, viu? Tive a honra de conhecê-lo, de conversar com ele.
0: É, pastor, você disse,
2: Em palestra. Já passei em serviço também. Disse, achei que você era o Darlan. Aí, existe dois Darlan? Aí, entendeu? Foi muito
0: já
2: engraçado,
0: houve, assim,
2: viu?
0: Mandar
2: um abraço pro Darlan aí, que é excelente profissional também, viu?
0: De repente a gente até traz ele aqui também pra falar, você tem um clone? Ou um nome, pelo menos um nome, né?
2: Sim.
0: Já houve assim o pessoal confundir e contratar o Darlan?
2: Sim. Já ambas houve? Partes, sim.
0: E você pediu dinheiro de volta, assim? Era pra mim?
2: Assim, não, mas até então não tinha mais jeito, que já tinha feito o serviço, né? O bom que ele entregou, o bom desses dois Darlan que tá existindo, que é eu e outro, que...
0: Os dois são bons profissionais, né?
2: Nós dois somos bons profissionais, entregamos o serviço com a mesma perfeição, a mesma qualidade.
0: Que massa, cara.
2: Então isso, entendeu?
0: Então, não vai fazer diferença de
2: trabalho. Não, então não vai. Tanto faz ele passar como eu, é o mesmo.
0: Então vou mandar um abraço especial pro outro Darlan, né? Darlan Pintor também, que é o primo do nosso querido colega de trabalho aqui, o Elvis. Se quiser vir aqui na rádio também, só entrar em contato com a gente, vai ser um prazer também recebê-lo aqui, tá? Vamos seguir com você. Quer querer falar?
2: Depois... Se eu puder, mandar um abraço também pro...
0: Se puder
2: não, pode, deve.
0: O horário é o vosso,
2: pode, deve.
0: Tem
2: uns pintores que estão lá nos Estados Unidos, viu?
0: Sério?
2: Quando ficou sabendo que eu ia estar aqui na Imigrantes...
0: Sério?
2: Rapaz, foi tanta emoção. E o Edmilson mesmo, lá nos Estados Unidos, lá com o pessoal lá na Flórida, lá, eles fizeram uma festinha também lá.
0: É sério,
2: É porque que ele é meu sobrinho, né? Então,
0: que legal.
2: Eu passei essa profissão pra ele.
0: Ele tá onde na Flórida?
2: Ele tá...
0: Você lembra a cidade?
2: Não lembro a cidade, né? Mas ele... Não sei se é Massachusetts, conheci.
0: Não, Massachusetts é outro estado.
2: Outro estado, né?
0: É
2: na Flórida. Ele falou que tá...
0: Beleza. E fala o nome da galera, então, que tá lá.
2: Aí tá lá o Charles, né? Que é o... Sim. Charlinho.
0: Que mais?
2: O Edmilson, a minha irmã, a Romana, né?
0: Uhum.
2: E a qual eu amo muito de coração, está lá também. E tem uma equipe grande de pintores lá, viu? Estados Unidos lá.
0: E tem mais gente aqui mandando abraço para você aqui.
2: Aí tem essa equipe aqui que trabalha comigo, o Cleito, o Anjo, o Rafael, pintor também,
0: legal.
2: Viu?
0: Tem alguém aqui
2: mandando... Tem muita pessoa aí que se for falar,
0: Não,
2: muitos
0: beleza.
2: Nomes aí, viu?
0: Beleza.
2: Mas o Rafael, o Ângelo, o Cleito, tá todo mundo aí pedindo um abraço, ouvindo a gente, viu?
0: Beleza, então
2: um abraço.
0: Darlan, tem alguém aqui te mandando abraço pra você, que tá deixando um forte abraço pro meu amigo Darlan Pinturas, é o seu amigo Anderson Mototáxi do Frei Dimas.
2: Sim, o Anderson, você é bacana também, viu? O Anderson, um forte abraço aí, viu, meu amigo?
0: É o Moreninho, não, né?
2: Não, ele é mais cheinho, mais gordinho ele, sabe? Com todo respeito.
0: Não, mesmo que eu pensei.
2: Não é, não. O Arley mandou um abraço pro Arley também, viu? Pediu, falou assim, Darlan, esse cara, esse Arley, ele também, ele ama ouvir a Imigrante.
0: Sério,
2: também, viu?
0: Ô, Darlan, o que representa? Sim. Eu vou te fazer uma pergunta, porque depois eu vou comentar em cima.
1: para mim. O que que representa a pintura para você? Pintura de casa, nesse caso, pintura de construção civil.
0: É a profissão, né?
2: É uma profissão, mas representa a minha vida. É, representa a minha vida, porque...
1: Pintura, não, eu digo a pintura, cara, Rony, não é a profissão. A profissão a gente sabe que representa tudo pra ele. Eu não sei se eu consegui explicar bem a pergunta. A pintura em si, a obra de arte pintura, o que significa pra você? Porque pintar é uma obra de arte.
0: Depois que você termina o seu trabalho e vê uma casa pronta.
2: Isso. Sim, é muito gratificante. É muito gratificante você pegar o velho e fazer o velho ficar novo.
0: E ver o dono da casa em êxtase.
2: Sim, cara, eu já peguei um certo tipo de trabalho assim, fazer assim um serviço na casa de uma senhora que ela viajou por causa do cheiro da tinta, né? Às vezes incomoda o
1: povo. Uhum.
2: E ela viajou e ficou um mês e meio fora, mais ou menos, mas eu sou uma pessoa de muita confiança, né? Já tinha pintado a casa dela, entregado a chave para terceiros entregar para ela. E ela falou assim: Darlan, eu tô precisando que você venha aqui na minha casa. E eu cheguei na casa dela, ela se emocionou, rapaz. Me abraçou e falou assim: você é uma pessoa especial. Falei, mas por que eu sou uma pessoa especial? É porque essa casa tem uma história, essa casa, né? Passou o esposo dela, né? E você deixou a casinha do jeitinho que ele queria que se ficasse, tiver, entendeu?
0: Se tivesse aqui com a gente.
2: Isso, né? Então, que ele sempre, né, tava pintando a casa. Desde então, ela parou de pintar a casa devido a umas coisas.
0: Sim.
2: Então,
0: sim.
2: Aquilo ali, pra mim, me fez eu...
0: Te emocionou, né?
2: É, e me fez eu ser melhor cada dia que passa mais.
0: E você enxergar essa profissão com outros olhos, né?
2: Sim,
0: opa, eu sou craque, eu mando muito.
2: Né? Sim. Tudo que eu faço, igual eu falei com vocês, se for pra fazer, que faça bem feito,
0: uhum.
2: né? Se for pra fazer. Se eu pegar o trabalho de qualquer um de vocês, não vai ter 80%. 90% vai ser 100%.
0: 150%. Você vai dar o seu melhor mesmo.
2: Mais,
0: né?
2: Ainda,
0: você vai dar o seu melhor mesmo.
1: Então, por que eu te fiz essa pergunta? É claro que o foco aqui é você. Mas eu tô recém-chegado também dos Estados Unidos e lá eu me identifiquei com a pintura, cara. E foi, e tipo assim, é o que você falou, quando a gente terminava a obra, você via e falava assim: poxa, eu fiz isso.
2: Sim.
1: Isso foi das minhas mãos que caiu, então você rolando ali, fazendo recorte, e você vê a satisfação no rosto do cliente. Eu, particularmente, trabalhei com outras áreas lá e me identifiquei com a pintura. Pra mim era terapia, era terapêutico pintar as casas. Quantas vezes eu subi e desci a escada ouvindo Rony Martins? Às vezes até mandava mensagem pra ele aqui. Então por isso que eu te fiz essa pergunta, pra saber se é geral ou se era uma coisa que vinha do meu interior, mas eu tô percebendo que é geral, né?
2: Olha, você falou aí comigo, foi uma coisa até engraçada, né? O Ronaldo Kelly, nós conversando outro dia na casa dele, ele falou assim: eu fui pros Estados Unidos a passeio, mas no passeio ele acabou trabalhando lá, adivinha em qual área?
1: Sim, pintura.
2: Eu falei assim: mas por que você não foi para esse bicho pedreiro? Ele: não, moço. Todo mundo que chega nos Estados Unidos lá, todo mundo é pintor. Aqui você chegou, por exemplo.
1: Não, eu nunca tinha pintado uma casa na vida, eu me transformei
2: aqui, pintor. Aqui, não. Ó, Rony, por exemplo, você nunca pegou no pincel.
0: Sim, você nunca pegou no pincel? Você... Não. Epa!
1: Alto lá. Rony já!
2: Rony já!
0: Mas respeita ele como é a pessoa.
2: Olha, Rony,
0: sou um homem sério.
2: Aí você chega.
1: Isso pinta que é beleza.
2: Aí você chega nos Estados Unidos.
1: Pinta o 7.
2: Aí você chega nos Estados Unidos, o que você vai falar que você é? Pedreiro, carpinteiro? Não, você vai pra qual área?
1: Pintor.
2: E realmente, eu conheço pessoas que nunca pegou nenhum pincel, nunca trabalhou na construção civil, nunca trabalhou, nem sonhava que era uma tira. Adivinha o que o cara é lá nos Estados Unidos?
1: Pintou.
2: O cara é pintor, entendeu? Sim. Pintou, e outra coisa, e virou um pintor bom.
1: Sim.
2: É força de vontade, gente, força de vontade. Quando você tem força de vontade, foco, determinação, o que você quer vai acontecer. É você que determina que vai ser bom ou se vai ser ruim. Se vai ser bom, você vai com fé, vai com foco. Se vai ser ruim, você não faça. Então, eu costumo dizer assim para os meninos que trabalham comigo: gente, faça e faça bem feito. Faça nada mal feito. E outra coisa, show preguiça, né? Muitos que foram para os Estados Unidos mesmo, tem um que até me liga, pedindo orientação. Darlan, eu estou com uma dificuldade disso, assim, sabe como? Não estou lá, estou aqui, faço um vídeo chamada com eles, explico tudo direitinho, no dia ele me agradece, pô, deu certo. Deu certo, porque ele teve força de vontade.
1: Mas eu ainda
2: força
1: acho.
2: De vontade.
1: Eu ainda acho é, que a pintura lá é mais fácil que aqui, viu? Acho que aqui vocês têm mais trabalho.
2: É porque...
1: Porque lá é drywall, é madeira, sim, é mais fácil.
2: Na verdade, lá é uma pintura mecanizada, né?
1: É.
2: Então, quando é uma pintura mecanizada, fica mais fácil. Por exemplo, aqui você vai pintar uma casa, você tem que usar rolo, pincel, né? Essas coisas. Lá não, lá tudo é na Aireles. A Aireles é compressor. Sim. Uma casa aqui que... Mas tá chegando em teflotone, viu? Tá chegando em teflotone, por quê? Eu já sou um dos
1: que trabalha... É o spray que fala.
2: Eu sou um dos que já trabalho com ela. Eu peguei um certo tipo de trabalho aí, foi até no um prédio de Soliveira. Lá eu coloquei os meninos para fazer uma garagem de cima, né? Que são duas garagens, uhum. Né? Aí a segunda garagem eles fizeram com... Foi um mês e meio para pintar de preto, né? Os tetos, branquear as paredes. Um mês e meio, porque era aquelas lajotas de isopor, e aquilo não trabalha pra ser pincelzinho de cantinho, rolo. A mesma garagem, cara, de coração falar pra vocês, na Aireles, eu bati meio-dia. Então já tá chegando da Flotone, viu?
1: Boa.
2: Já tá chegando. Conheço muitos pintores também que já tá, já...
0: Beleza. Vamos fazer uma pausazinha aqui. Na volta, a gente vai querer saber que tipo de pintura que você domina, se é interna, externa, fachada, como é que é isso, como é que é a preparação aí de uma parede, desses detalhes bacanas.
1: Qual a melhor tinta.
0: Que a gente não sabe nada.
1: E tem tudo isso.
0: Depois do intervalo, vai falar isso tudo aí
1: pra gente. A melhor brocha, o melhor rolo, tem isso tudo.
2: É verdade.
0: E também, eu vou fazer uma pergunta pra você. Você ouviu aquela velha piada, você pinta como eu pinto?
1: É.
0: Já ouviu isso? Você vai responder depois do intervalo dos comerciais. Beleza? Pode ser?
2: Beleza, pode ser.
0: Valeu então. Valeu, pintou aqui na 100.9, 8h33.

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7: 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Hoje recebendo o cracaço da pintura. Se fosse no futebol, como seria o Messi, o Cristiano Ronaldo. É, o Ronaldinho Fenômeno, o Ronaldinho Gaúcho, mas manda muito. Cracaço.
8: Sabe quem tá nos ouvindo, Rony?
7: Quem tá também nos ouvindo?
8: Que acabou de mandar aqui, tirou até a foto do painel do rádio do carro.
7: Eita!
8: Nájila Lemos. Tá bem falando aqui que o programa é muito acolhedor. Me senti em casa com vocês. Parabéns.
7: Essa
8: aqui
7: Nájila, todo mundo senta em casa. Essa Nájila Lemos, ela é
8: aniversariante do
7: mês. Cracaça aniversariante. Beijo grande.
8: E tem... meu nome já está na lista pra ir pro, pro aniversário dela, viu?
7: Ah, sério?
8: Você vai? Você não vai, que eu sei que você é caseiro. Você
7: não sai de casa. Poxa, ela não colocou meu nome, não? Só o seu? Por quê, cara?
8: Quer que coloque o seu?
7: Não. Vamos colocar uma coisa muito especial aqui. Nájila, beijo grande pra você. Você é uma querida. Você é uma deliciosa. Você mora aqui do lado esquerdo do nosso peito, tá? Volte depois aqui pra fazer a segunda parte do programa consigo, tá bom?
8: Verdade.
7: Beleza. Então vamos fazer o seguinte?
8: Vamos
7: fazer o seguinte.
8: Qual o seguinte?
9: Bom dia, João. Bom dia, Rony.
8: Bom dia.
9: Parabéns pelo programa aí, meu.
8: Obrigado.
9: Deus.
8: Obrigado.
9: Deus abençoe vocês aí.
8: Amém.
9: Ô Rony, ô João, esse rapaz aí dos seus programas de hoje, o Darlan...
7: Tá te devendo?
9: Esse rapaz é...
8: Não
9: é
8: cobrado em Luar, não, né?
9: É maravilhoso.
8: Ai, que susto. Ai,
9: tá, eu doido. Sou até suspeito de falar.
8: Que susto, doido.
9: Além de amiga, ela é meu compadre, ela é padrinho.
8: Tomei um susto, velho. Você quer te cobrar, velho?
9: É uma excelente pessoa. É uma lenda. Esse homem é uma lenda viva, João. E na profissão dele, pra mim, é o melhor. Ele é o the best. Oh. É um CEO da pintura.
8: Que isso, cara.
9: É um rapaz incrível, profissional excelente.
8: CEO.
9: Eu sou suspeito de falar dele. Que além de um amigo, um irmão, ele é pra mim uma pessoa maravilhosa. Deus abençoe ele aí.
8: Amém.
9: Que a agenda dele, pra você ter ideia, sim, João e Rony, pra você contratar o serviço dele, você tem que... É 30 dias de espera.
8: Eita,
9: agora,
8: pra agendar,
9: com os programas seus aí, a entrevista que tá tendo aí, vai passar de 6 meses.
8: Vixe, né, Maria!
9: Pra poder fazer o serviço.
8: Maldita hora que chamou
9: ele,
8: o Dalan.
9: O serviço dele é de excelência.
8: Maldita hora que chamamos esse cara aqui, velho.
9: Muito obrigado aí.
8: Obrigado nós.
9: Vocês, Deus abençoa.
8: Amém.
9: Excelente programa, viu?
8: Obrigado.
9: Obrigado, abençoa a todos aí. Falou, aí, Darla. Tá, tamo junto, meu irmão.
10: Obrigado, Marcos.
8: Pode falar. Ele não falou o nome dele, não, aí.
10: Quem é Marcos? Obrigado. Obrigado, Marcos, meu compadre, viu? Marcos.
8: É Marcos.
10: Mais conhecido mais como Pitbull.
8: Sério?
10: Pitbull. Ele é esposo de Nilma Vieira, viu?
8: Esposo?
10: É, ela é esposa, ele é cara bacana, viu, rapaz? É. Esse cara que, além de compadre, virou uma amiga, além de compadre, o cara...
8: Eu pensei que ele tava vindo cobrar de você.
10: Ô, moço,
8: tem um gelo.
10: Assim. É, também falando, não vai cobrar no cara no ar, não, moço, tá doido.
8: Ô, Rony, Gilmar mandou um abraço pra Gilmar, tá lá em Portugal. Opa. Falou que Portugal em peso, viu? Portugal em peso, tá lá
10: nos ouvindo,
8: viu? Ô, Gilmar, um abraço. Valeu, especial Gilmar. A você aí, viu? E todos aí que estão em Portugal, tá bom? Que... Tá tendo o privilégio de escutar aí a Imigrantes FM, ao lado do Rony Martins e João Teixeira. Nossa. E Darlan pintou, viu?
10: É. Nossa, bom, João Teixeira.
8: Tá mesmo. Abraço pra galera da Filadélfia, que acabei de conversar com um dos pintores.
10: Edmilson, né? O Charles também, tá todo mundo lá.
8: Ô, velho, você falou em Portugal, e teve uma época, né, que eu dei um pulo lá rapidinho em Portugal, e foi em 2006.
10: Rapidinho, 10 anos.
8: Né? Aí eu cheguei lá e tal... Fiquei 13 dias que eu tava desempregado, né?
10: Não tem inveja pra
8: aí, ser. Aí, 13, 14, 15 por. E aí, o pessoal, uma colega brasileira, que trabalhava na casa de um moçambicano lá, falou: Ô, Rony, arranjei um emprego pra você. Pô, que legal, todo empolgadão e tal. E eu, como você, do trabalho desde os 14 anos também. E aí, era pra quê? Pra lixar a parede. Era R$8, 8 euros a hora, né? Lixar a parede. Eu fiquei todo empolgado. Eu falei, caramba, 8 euros a hora. Eu fui, calculei assim por alto, assim, já, né? E aí fiquei todo empolgado. Aí tinha uma pessoa comigo, uma muito querida, falou assim: não, você não vai pegar, não. Eu, como assim? Ah, porque que paga 12, estão te pagando a 8, então estão ganhando 4 claro. Em cima de você ainda. E eu, como assim? E outra coisa, se lixar a parede, você nunca lixou, nem você não lava nem um copo, como é que você vai lixar a parede e tal?
10: Mas
8: aí
10: aprende,
8: eu,
10: né?
8: Aí eu falei, caramba, é verdade. Aí eu fiquei, pensei assim, mas foi a primeira opção que deram-me, foi lixar a parede, mas eu não peguei e tal, porque também não ia mandar bem, eu ia fazer maior estrago lá, mas enfim, não interessa. Interessa que é Darlan. Bora lá então, fala pra gente aí, cara, o que...
10: Mas enfim, você lixou ou não?
8: A parede?
10: Das contas.
8: Não, nem peguei, não peguei o trabalho, não, larguei pra lá e fui trabalhar em outras coisas, e fiquei lá, não peguei e tal, porque também não ia mandar bem, eu ia fazer maior estrago lá, mas enfim, não interessa. Interessa que é Darlan. Bora lá então. Fala pra gente aí, cara, o que...
10: Mas enfim, você lixou ou não?
8: A parede?
10: Das contas.
8: Não, nem

0: E aí descascou completamente a parede de classe toda, né? Uhum. Aí eu chamar o cliente e falar com o cliente, olha, o senhor pediu só para pintar, mas nós temos que fazer isso assim assado, né? Nós temos que dar fundo, fazer o emassamento da parede, lixar. Ah, não, pode fazer. Pode fazer que eu quero o bom, eu quero o certo. O certo é isso, né? Uhum. Aí tem cliente que compreensão. Agora tem cliente que ele bate o pé que queria aquela parede pintada e quer pintada e acabou.
1: Você ou vai que... falar que foi não, foi você que
0: sim, tá aí, isso aí, parede, vai falar isso aí. Vai.
1: Tem muito... ele não sabe que a parede tava mofa, né?
0: Sim. Tem hora, João, que o cliente até sabe, viu? Tem cliente, tem muito cliente.
1: Sim, sim, sim.
0: Agora, por exemplo, graças a Deus, eu falei, andei tomando prejuízo com uns aí, né? Graças a Deus, não tomo mais, que é só me dá prejuízo uma vez. Não existe segundo prejuízo, não, entendeu? Agora, eu tô peneirando. Clientes bons da Arlan Pinturas tá ali presente. Clientes que me deu esse tipo de trabalho, aí numa que a gente vai dar você, viu? Pintou, perdeu eletricista, eles estão adulando agora, viu? Sabia disso, mano? Tá adulando agora que não tá achando, tá adulando o cara. Então, quando você acha, cara, ó, quando você acha um cara bacana, um cara honesto, primeiramente vem honestidade. Honestidade, pra mim, é o braço de tudo. Quando você acha um cara honestidade, um cara que tem honesto, é profissional, de qualidade, um cara que você não vai ter trabalho, segura o cara. Verdade. Segura, faz igual o Pedro, você falou lá, um ano lá pra...
2: Então, um ano,
0: que faz aí, esperando. Ó, espere ele, viu? Espere ele. Por quê? Aconteceu muitas vezes.
2: Não, já fez duas casas.
0: Pois é, um amigo craque. Trocar um PD lá no Laranjeira, né? Tem o Facivis também, as casas germinadas, eu pinto lá pra eles. E o cara não esperou o PD foi lá e fez uma cagada. O cara falou, pô, por que eu não esperei? Por que eu não esperei? Esperasse um ano, dois anos, eu queria o serviço bem feito e também que não. Pô, vai. Imagina, um banheiro depois de pronto ter que quebrar todinho, vai pra onde essa conta?
2: É verdade. Cara, obrigado, valeu, foi bom demais a nossa conversa aqui, obrigado por ter vindo aqui.
1: O programa é de uma hora, foi uma hora e 47 minutos.
2: Quase duas horas, quase você duas bateu horas. O recorde.
1: Foi.
2: Você bateu o recorde
0: aqui. Hein? Olha, mais uma vez, queria agradecer o carinho, viu, de todos os ouvintes que estão aí nos escutando, né, de leste, oeste, norte, sul, também, né? Pessoal que está em Portugal, nos Estados Unidos, né, João Teixeira, Rony Martins... me acolheu muito bem, agradeço a Deus, viu, por isso, e eu ganhei mais dois novos amigos, hoje com eu ganhei certeza. Meu dia, viu? A segunda-feira minha foi ganhada hoje, vem dois excelentes amigos, viu?
1: Honra nossa,
0: e, prazer nosso. E essa casa Imigrantes, né, FM, que me demonstrou que eu tenho que apaixonar por ela cada vez, cada dia que passa mais, nunca eu já sou apaixonado pelo Imigrantes FM, né? Por Rony, por Elvis, por todos que faz essa casa se alegre, né, que faz essa casa estar de pé. Eu sou apaixonado com todos vocês, viu?
2: Essa rádio do
0: sem
2: povo.
0: Exceção. Aí, mais uma vez, Rony, mais uma vez aqui, viu? João, agradecer vocês, viu?
1: Tamo
0: e
1: junto.
0: Ficou, gente, ficou pra história, viu? Ficou pra história. Espero que eu possa estar com vocês mais vezes.
1: Com certeza.
0: Assim que vocês me fizeram o convite, eu vou estar lá, senhores. Poxa, os caras estão demorando me chamar. Pera aí. Boa. Aí eu vou mandar mensagem para vocês. Rony, João, cadê? Esqueceu o Darlan? Pera aí.
2: Ah, imagina.
0: Gente, não esqueça de mim, não, viu? Que eu é muita emoção. Eu aqui, igual eu falei que vocês, ganhei mais dois novos amigos hoje.
2: Obrigado.
0: E com essa rádio que eu tive o prazer de conhecê-la, porque, poxa. 42 anos de idade, nunca tinha entrado, gente, nem para fazer serviço, viu? Eu nunca tinha entrado numa rádio. Ainda tive o privilégio de entrar na rádio que eu amo, que eu escuto todos os dias. Legal.
2: Tomou um cafezinho.
0: Tá bem, tomei um café ainda. Delicioso.
1: Café com língua?
0: Café com língua, mas tá bom. Mas o papo foi muito bacana, foi muito gostoso, viu?
2: Café com língua.
0: Agradecer até o carinho de todos os pintores, os profissionais de Teoflotone. Admiro todos vocês, viu? E dizer que estou aqui pronto para ajudar o próximo. Que venha o próximo.
2: Cara, tá bom? Ó, você não vai espalhar lá, ó, pessoal. O pessoal lá serve café com língua, não. Pelo amor de Deus.
1: Hein? Nós já trouxemos aqui, no caso da construção civil, um pedreiro que foi o Geira.
2: Geira pedreiro.
1: E agora é o Darlan que pintou.
0: Olha,
1: próximo aqui, passo vai ser um eletricista.
2: Boa, o eletricista. Estou falando com o eletricista.
1: O eletricista aí.
2: Cara, vamos ouvir o último áudio que ele mandou aqui.
3: Feliz dia dos pais para vocês. Um abraço.
2: Obrigado, querido. É o Roberval. Vamos trazer o Roberval aqui.
1: Roberval, bora.
2: Roberval, eletricista, entra em contato conosco aqui. Você será o próximo, irmão. Nós nunca trouxemos um eletricista aqui.
0: Vocês falando em café. café com língua? Eu sou amante, eu sou amante de requeijão.
1: Puxa, ah, achei que era amante do café com língua.
0: Quem gosta de. Quem você gosta de requeijão?
1: Requeijão?
0: Você come requeijão?
1: Adoro.
0: Que queijo eu não sou muito.

0: Pegado. Você pegou? Uhum.
1: Amo, amo.
0: Então, eu vou presentear vocês com dois requeijão.
2: Então é só, tá vendo?
0: A toda vez que você estiver comendo um requeijão, seu
2: povo. Ah, aplausos. Aplausos aqui pra. Espera aí, calma. Plateia!
0: Eu comi esse requeijão.
2: Já você ganhou o requeijão, pensa, tá vendo?
0: Pensa no senhor requeijão, viu?
2: Muito bom, obrigado.
0: Na que ele falou assim, falar em café com língua, eu sou mestre, hein? Eu achei que ele ia falar de tomar café com língua.
2: Não. Darlan, brincadeiras à parte aqui, independente de qualquer coisa, você sabe que não precisa incomodar com isso. A gente trouxe você aqui, como eu estou te falando, agradeço a Nilma por ter passado o seu
0: contato. Teve referência.
2: Né? Ela fez a ponte. Né? Eu confesso que eu não conhecia você, seu trabalho. A partir de agora, passo a conhecer. Quero você fazendo um trabalho lá em casa, porque tem muita coisa de pintura lá em casa precisando. Final de ano está chegando aí, eu quero fazer isso antes. A gente começa pelo portãozinho que tem lá, que tem dado nós dor de cabeça. Agradeço demais aqui. Que você tem disponibilizado seu tempo. Eu sei que segunda-feira, a essa altura, você deve ter pintado umas 4 casas com sua turma. Você veio para cá, nos atendeu carinhosamente. A gente fica muito feliz de saber desse carinho. Você fica sabendo desse carinho que você tem com a rádio, com a gente. A gente fica muito feliz. E a gente faz isso, cara, com prazer. A gente faz isso com prazer. Além de ganhar muito bem, graças a Deus, em dia, a gente faz isso com muito prazer por causa de pessoas como você.
0: Assim, e na hora que vocês estiverem na pintura lá, com a JBL ligado,
2: sintonizado. Sim, sintonizado. A gente faz isso com muito prazer, porque a gente sabe que vocês estão aí do outro lado, e vocês amam, adoram também, gostam da rádio. E aí a gente está aqui, cara. A gente só está aqui por causa de pessoas assim como você, que chega a salivar para falar bem
0: da emissora. Verdade. Né?
2: A gente fica feliz por isso.
0: Obrigado, viu? Obrigado, meu coração. Que a emissora, quiser. A rádio, elas não são feitas por nós, né? Que estamos aqui como esses colaboradores. Caras é que
2: paga nosso
0: quem salário, faz né? A rádio são vocês
2: ouvintes. Vocês que pagam o nosso
0: vocês
2: salário.
0: Que fazem. Vocês não têm ideia de quanto vocês têm autonomia de, aqui na Imigrantes. De ligar e falar, quero ouvir ou mandar tal música, não gostei dessa reportagem, eu gostei disso. Então é vocês, a rádio é feita por vocês, ouvintes. Então, nós só estamos aqui para...
2: Nós somos um condutor.
0: Exatamente.
2: Um enviado de papai do céu apenas. Só isso. Cara, vou te falar outra coisa aqui. Mais uma vez, sua rede social, seu telefone de contato, quem quiser contratar os serviços da empresa Darlan Pinturas. Como é que faz?
0: Gente, cara? Pode... Ó. Telefone não, né?
2: Tudo.
0: Aqui você fala.
2: Olha o zap tudo. Aí.
0: Se você quiser passar o endereço também, aí problema é seu, que os cobradores vão bater na tua porta.
2: 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E presencial, estou nas obras, né?
0: Uhum.
2: Sempre aí Marajoara, Centro, Ipiranga. Onde é que vocês passarem? Vocês vão ver lá uma plaquinha. Eu tenho uma placa lá, viu? Presente nessa obra, tem. Darlan Pinturas, entendeu? Aí vamos me identificar aí, beleza? É Darlan Pinturas. Tem outro Darlan também, viu? Mas tanto faz, tanto vez. Os dois prestam o mesmo serviço, né?
0: E quando um tá cheio de serviço, me indica o outro,
2: por aí vai. É isso aí, entendeu? E mais uma vez,
0: agradecer... Tem espaço pra todo mundo, né, Darlan?
2: Rapaz, você tá doido. Se tem espaço pro ruim, imagina pro bom.
0: Não
2: dá assim agora. Sim. Até flotando. Não é tá flotando, não. Faz faca o Brasil,
0: tá, né? Geral, né?
2: Diz que o Brasil inteiro tá desse jeito, entendeu?
0: Então é isso aí, camarada. Obrigado mais uma vez. Foi muito boa a nossa conversa. O papo rendeu muito. Tinha muita coisa. Tem muita coisa que a gente quer perguntar pra você.
2: Vamos ser obrigado aqui a fazer... um programa número 2 para responder a mais, para te fazer mais perguntas e você responder pro ouvinte querido. Mais uma pergunta que acaba de chegar aqui, você vai ter que responder antes de sair, a última para a gente encerrar em grande estilo. A Sidney está perguntando aqui, qual parte do ano, Darlan, tem mais demanda na pintura? Que tem mais procura? A pintura muda de acordo com a demanda? O valor também? Está perguntando isso aqui.
0: Olha,
2: A Sidneia.
0: Tudo bem? Primeiramente, bom dia. Deixa eu falar com você aqui. Antigamente, há uns anos atrás, existiam as estações, né? Por exemplo, o pintor trabalhava aí de junho, de julho, né? Julho, agosto, setembro, outubro, novembro, dezembro, 5 meses, né? Aí vinha janeiro, fevereiro, dava aquela parada, por causa do carnaval, essas coisas assim. E aí tinha essas estações. Era só de julho pra até dezembro, né? Mas, repetindo... Hoje, por honra e glória do Senhor, né? Não só comigo, com vários pintores que estão acontecendo a mesma coisa, é de janeiro a janeiro agora, viu?
2: Graças a Deus.
0: Amém por isso.
2: Entendeu?
0: Não tem mais estação mais, não. É janeiro, é fevereiro, é março, abril, acabou esse negócio de estação. Pessoal, ao contrário, tem pessoas que não pintava na época da chuva, né? Que dava aquela pausa.
2: É verdade.
0: Agora acabou. Até
2: as tintas também já valorizam, ajudam muito, né,
0: Davi? Sim, mas agora, Rony, devido à demanda, até na época da chuva, eles estão
2: pintando,
0: estão sendo quase obrigados a pintar, porque eles deixam para depois.
2: Antes de esperar o final do ano.
0: De serviço, né? Aí você não consegue. Ah,
2: vem Natal, né? Eu quero uma casa nova, limpinha
0: não,
2: e
0: não.
2: tal.
0: Tem que, isso, por exemplo, qual o risco de eu estar disponível na época, né? Uhum. De chuva, que eu acho que é... Salvo me engano, é novembro?
2: Novembro.
0: Então começa. Diante,
2: né? Sim. Finalzinho de. Segunda quinzena de outubro já começa.
0: Pois é.
2: Aí
0: é,
2: vai até fevereiro pra março. Sim. Porque aí, o verão, né?
0: Sim, aí eles deixam pra pintar em dezembro, mas dezembro nós já estamos atuados, né? Uhum. Mas o ideal é que faça antes da temporada da chuva. Viu? A tinta vai ter mais durabilidade. Isso eu prometo pra vocês. E vocês vão, como te diz, ficar mais satisfeitos. Porque como é que você pinta a casa, Ni? De época de chuva, né? Apesar que, voltando a repetir, com sol, com chuva, com tudo, o pau tá quebrando.
2: E Darlan Pinturas está na área.
0: Tá na área.
2: Obrigado. Entendeu? Valeu.
0: Valeu, Darlan. Um
2: abraço especial para vocês.
0: Gostamos, bom muito bom aqui ter conhecido você. Gostamos muito, muito mesmo da sua presença aqui.
2: Volto sempre, a casa é sua. Precisar da 100.9, contacte-nos, por favor.
0: Opa,
2: valeu. Junto. Abraço. Valeu. Darlan Pinturas aqui na 100.9.
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8: 9:59.
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0: 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É uma delícia, né? 10 e 6.
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0: 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Pocando por aí. Você confere aqui tudo com selo de qualidade, a marca da 100.9 FM. E a gente já de cara começa trazendo para você a música destaque desta semana de agosto, que só tá começando.
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0: se tem alguém que tem cadeira cativa aqui na 100.9, é ele, Roberto Gomes. Mais conhecido também como Robertinho Tchotchó, não sei por qual motivo.
1: Robertinho do tempo.
0: Robert, o homem do tempo, é. Não sei por qual motivo. Também conhecido como Robertinho Repeiro, sabe por quê?
1: Repeiro?
0: Repeiro, hip-hopzeiro.
1: Hip-hopeiro.
0: Hip-hopeiro, hip-hopzeiro. É tanto eiro na vida desse homem. Esse homem é um enciclopédia, esse homem é um
2: troglodita, né?
0: É. Poxa, Beto, eu ia falar que você era um CDF. CDF com letras garrafais. Bom dia.
2: Pois é, bom dia, Rony. Bom dia, João Teixeira. Dia. Galera que ontem pegou aquele sol gostoso de ontem.
1: Verdade.
2: Tava
1: parecendo que estávamos no verão, hein?
2: É, nós comentamos aqui na sexta, na quinta também, que teríamos um final de semana que ia dar piscina, né, João?
1: Aham.
2: Uhum. Que ia dar
1: caquinha. Deu mesmo.
2: Quem gosta, quem tem aí as suas cotas de clube, puderam usufruir ontem, né? Mas essa semana já
1: volta. Só que a água estava gelada, né?
2: Não, com aquele sol de ontem, João.
1: Não sei.
2: Depois de meio-dia não tinha o
1: que... Só quem foi no clube e usou piscina aí que pode falar pra gente.
2: É verdade. Agora volta a normalidade essa semana. Nós ainda estamos no inverno, gente. Ainda estamos no inverno,
1: tá? Até setembro.
2: Perfeitamente. Depois do... Vou perguntar rapidinho aqui, sem pensar. Depois do inverno vem qual estação?
1: Primavera.
2: Acertou, miserável.
1: Vai, também pudera, né?
2: E no dia 22 de dezembro chega o quê, João?
1: Verão.
2: Pois é, veja bem, gente. Com o sol daquele de ontem, com cara de verão, nós ainda temos mais uma estação, né, que vai interceder aí o verão.
1: Então, a primavera, por natureza, ela já é quente aqui na nossa região.
2: É a estação das flores, né, João?
1: Sim.
2: É, alguns dizem que é o momento que vem as chuvas de broto, né?
1: É.
2: Porque na nossa região, a temporada de chuvas, ela começa efetivamente em outubro, né? Uhum. Em outubro começa as primeiras chuvas, aí em novembro o caldo já entorna, né? O bicho já começa a pegar, dezembro é o mês de maior precipitação pluviométrica.
1: Rony gosta da primavera, você tá ligado, né?
0: É. Sério?
1: Uhum.
0: Eu gosto?
1: Sim.
0: Eu gosto das flores, João Teixeira.
1: É porque ele tem uma prima que chama Vera.
0: Eu gosto das flores. Boa, eu sou um homem romântico. Eu gosto das flores.
1: Mas
0: eu gosto de receber flores, Beto. Você já recebeu flores, Beto?
2: Nunca.
1: Já eu? Sim.
2: Já?
1: Eu lembro que teve uma vez que você recebeu lá no PRG Fest.
2: Recebi, João?
1: Eu tava apresentando o evento. Foi Juan que te entregou ainda.
2: Rapaz, eu não lembro.
1: Quem? Flor azul e branco, Juan. Juan era pequenininho.
2: Eu não lembro.
1: Lembro.
0: Você é um ingrato, Beto.
1: Era aniversário do PRG Fest.
0: Beto, lembro, você é um ingrato. Seu filho manda flores
1: do palco,
0: e você esquece,
1: é Beto. Nós estávamos fazendo uma homenagem pra você, teve depoimento no telão e tudo ainda passando lá.
0: Você é um ingrato, Beto.
1: Você participou. Você lembrou agora?
0: Não,
1: eu estava apresentando o um evento aí.
2: Não, da flor, confesso a você que não.
0: Senhoras e senhores.
2: Eu lembro que teve,
0: Roberto, sim. Teve.
2: O homem do foi tempo. Foi lá em casa, gravou mãe.
1: Gravei sua mãe.
2: Gravou mãe.
1: Dona Tiana lá no Bela Vista, no Eldorado, sei lá.
2: No Vila Pedrosa.
1: Vila Pedrosa, é.
0: Você é um ingrato, Beto.
2: Você tá mudando.
0: O teu filho envia-te flores e você...
1: É tudo a mesma região.
2: Mas foi sim, massa grato, mesmo, Beto. Você foi? Lembra qual show no dia?
1: Ah, Albertinho.
0: Meninos da Vila?
1: Não. Eu acho que foi Gasparzinho, o
2: foi do Parque
1: de Exposição, o Luxúria, alguma coisa assim. Foi no Parque de Exposição.
2: Foi em 2003.
1: Foi o PRG Fest.
2: Então deve ter sido Gasparzinho, que foi um sucesso.
1: Eu sei que eu apresentei o evento.
0: Quem abriu o show foi, claro, Meninos da Vila, com certeza.
2: Não foi agora. Foi recente.
1: Foi recente, moço. Eu não tinha o Meninos da Vila mais, não.
2: É, Meninos da Vila foi lá antes do...
1: Se eu não me falo,
0: década de 70, né?
1: Se eu não me falo a memória, foi Gasparzinho, sim.
2: Se foi 2013...
1: Chegou Gasparzinho, bebê.
2: Era o Cavalinho.
1: Vai no Cavalinho,
2: vai. Nossa, foi uma febre no Brasil,
1: foi cara. Foi eu que apresentei.
2: Foi no Brasil, não foi só aqui, né, João?
1: É.
2: A abertura foi
1: Estouro no Carnaval. Love Beat
2: fez a abertura.
1: Foi.
2: E depois Gasparzinho, 2013.
1: E há quem 2013. Diga, há quem diga que o show do Love Beat foi melhor do que o Gasparzinho.
2: O Gasparzinho só tinha uma música, né?
1: É.
2: Tem uma também que ele cantava, que era do menino aqui, do Lucas Explosões.
1: GPS.
2: É, Mulher GPS, é. Né? É do Lucas, o Lucas sumiu, mas era um...
1: Lucas Explosone.
2: Era de um artista aqui de Delflotone, ele cantou inclusive com o Neto Gasparzinho na época, né? Enfim, foi uma música que ganhou o Brasil, vai no cavalinho, foi bacana a festa, você tá trazendo aí essa questão da rosa, da flor, que eu não me recordava, velho. Velho, infelizmente tem algumas coisas, né, Rony, que a gente... são interessantes na vida da gente, não me recordo.
1: O Rony fez a pergunta e eu repasso a pergunta pro Rony, você já ganhou flores?
0: Já recebi flores azuis?
1: Roberto também foi, eu não.
0: Eu já.
2: Cara, eu
1: posso afirmar que não.
2: Talvez nem Juan lembra.
1: Nunca recebi.
2: Eu vou perguntar, Juan, depois, que ele é muito bom de data.
1: Eu já recebi flores.
2: Juan, muito impressionante. Ele guarda
1: bem. Duas oportunidades. É. Aniversário e uma outra oportunidade, eu não posso falar.
2: Aqui. Esse é um rapaz
1: florido.
2: Sensível, florido e diferente.
1: Eu sou um homem romântico, eu gosto, Beto.
3: Vai, e enviar flores.
1: Ah, claro.
3: Você recebeu e enviar.
1: Já.
3: Já enviou?
2: Não, isso aí já.
3: Já enviou?
2: Bastante. Inclusive, minha amiga Arlete da Floricultura
3: Pérez. Eu sou cliente de Arlete.
2: Já enviei várias vezes. Ela era vizinha nossa aqui. Agora está depois do fórum, João.
3: Isso.
2: E
3: tá
2: a gente
3: no pé do morro ali.
2: É todas
3: as. O morro tem pé, ela tá no pé.
2: Os eventos festivos que tinham aqui na nossa rede de imigrantes, ela participava com a gente. Tinha uma parceria muito bacana. Tem que voltar, viu, Arlete? A parceria da gente.
3: Inclusive, não tem muito tempo que eu enviei flores, não. Tem alguns meses aí.
2: Ah, bacana. Oh,
1: o romântico João Teixeira?
3: Mas eu sou, cara.
2: Com João Teixeira.
1: Eu sou aquele romântico apaixonado. É assim que canta essa música?
3: Eu não conheço essa música.
1: Amante é moda antiga.
2: Conheço Roberto Carlos.
1: Aquele que manda flores.
3: Mas eu sou romântico. Quando eu tenho que ser, eu sou romântico. Eu não sou no dia a dia.
1: Sim.
3: Se eu falar que você é um
1: brucutu no dia a dia.
3: Não pra muito também, Rony. Eu não sou aquele meloso, ai, que não sei o quê no dia a dia. Não, mas quando eu tenho que ser romântico, eu sou romântico.
1: Aí você faz aquela médiazinha com as meninas, manda aquelas flores.
3: Não, com as meninas não, né?
1: Com os homens?
3: Não.
1: Olha, que susto. Peremos,
3: com as pessoas.
1: Mas se você não faz com as meninas,
3: com a pessoa, quando eu me relaciono.
1: Ah, pronto. As meninas, então.
3: É, lógico, eu me relaciono com mulher.
1: Ah, então pronto.
3: Com todo respeito com quem gosta de relacionar com pessoas do mesmo sexo.
1: O Beto gosta de relacionar com a esposa dele.
3: Você, né, tá, vou te fazer uma pergunta então. Você se relacionaria com pessoas do sexo oposto,
1: Rony? Claro que sim. Ah, e você?
2: Vai, João Teixeira.
1: Eu achei que ele ia responder.
2: Tá me estranhando? Tá me estranhando, João Teixeira?
1: Vem fazer pegadinha sem graça.
2: Olha, sem graça, 10h10, né, João Beto? 10h20 já. Segunda-feira.
1: Vou lá, Beto.
2: Olha, quero que, antes de mais nada, pra você que é papai, pra você que curtiu ontem o dia com seus filhotes, viu? Com sua filhota, né? Qual o caso,
1: muito bom,
2: Beto. Como é o caso do Rony, né? Parabéns, viu, Rony? Agradecer aqui meus filhos, Juan, Robertinho e a Júlia, né? Pelo dia de ontem, estivemos juntos para aquele almoço bem gostoso, naquele sol maravilhoso, né?
1: Foi um dia maravilhoso mesmo.
2: Agradecer também a Sheila, né? Que está
1: fez o almoço, né, Veta?
2: Fez um almoço muito bem bacana.
1: Enfim. Quem fez o meu foi a minha filhota.
2: Foi
1: um bacalhau, assim, um creme de bacalhau maravilhoso, com a salada, delicioso, velho.
2: Olha, bem treinada.
1: A menina leva jeito, a mocinha,
2: dona Manu.
1: Aí, viu?
2: Dona Manu é jeitosa.
1: Parabéns, Rony, pela filha, né? E a tia, que obviamente que ensinou.
2: A foi tia estava lá, assessorando também, né?
1: Não, foi a tia que me ensinou, que não, eu sei que não foi o pai.
2: Não, o pai só sabe comer.
1: E foi a tia. Olha, hoje, segunda-feira maravilhosa, 10 dias decorridos do mês de agosto de 2026. A previsão do tempo para a tarde de hoje é de sol com poucas nuvens. Já à noite será com muitas nuvens, viu? A máxima prevista para hoje, 31 graus. A mínima pela madrugada foi de 18. Ontem bateu 30. Com certeza havia previsão de 33. Deve ter batido nessa casa 33 para mais, e com sensação um pouquinho maior, né? Mas essa semana nós não teremos a temperatura tão alta quanto foi ontem, viu, gente? Olha, a perseguição policial termina com sete pessoas mortas no norte de Minas Gerais. Vamos trazer os detalhes. Infelizmente, a coisa foi feia. O pessoal estava com droga dentro do carro, fugiu da polícia e na fuga acabou batendo em outro carro. E as pessoas que morreram imediatamente, quatro pessoas, não tinham nada a ver com a confusão, pagaram... pagaram com a vida aí por algo que nada tinha a ver, que nada deviam. No perímetro urbano da BR-116, em Teoflotone, batida de frente entre duas motos deixa dois motociclistas com graves fraturas. Acho
2: que fiquei sabendo que um faleceu, Beto.
1: Cena feia. Não, não, eu não tenho essa confirmação.
2: Eu fiquei sabendo no sábado à noite que um faleceu.
1: Não, mas não tinha...
2: Sério?
1: Surgiu essa especulação, mas não foi confirmado.
2: Não, né?
1: Exatamente. Uhum. Surgiu essa especulação, sim.
2: Sim.
1: E mais, hein? Equipe do Corpo de Bombeiros trabalhou muito no sábado, gente. Um acidente aqui na Serra do Honório, inclusive eu estive lá para outra atividade, foi em Mucuri.
3: Uhum.
1: E
3: acabou esticando um pouco.
1: Pude ver, aí a gente aproveitou para chegar lá na Carne de Sol, para almoçar.
3: Olha, velho.
1: Meu irmão, e a fila quilométrica, né? Como caminhoneiro sofre, viu, bicho? E o acidente foi pela manhã e o trânsito só foi liberado à tarde, né? Em meia pista e os caras ficaram ali.
3: É porque teve incêndio nas carretas, né, Roberto?
1: Então, exatamente.
3: Então é um trabalho complexo do Corpo de Bombeiros, SAMU.
1: Muito, muito.
3: Né, e os órgãos PRF, enfim.
1: Aí a turma ficou ali naquele sol, né? Aquele sol de verão, ali na beira da pista. Alguns, né, já levam ali na.
2: na bagagem já na comida, boleia, né, João?
3: Na boleia.
2: Acabam fazendo comida. E um detalhe curioso, que nesse tipo de acidente, você, até pro cara cozinhar é complicado. Por quê? Eu falo, se ele começa a cozinhar e de repente, abriu o trânsito, a fila começou a andar.
3: É verdade.
2: Até ele desmontar tudo ali, então é uma instabilidade imprevisível. Pode abrir daqui 10 minutos ou pode levar 10 horas.
3: Uhum.
2: Então ele não tem essa certeza, né? E aí o cara vai comer um biscoito, talvez que ele esteja levando alguma coisa. É danado. Quem parou ali perto da carne de sol...
3: Lucro.
2: Ainda assim, né, o cara...
1: Come com o olho do peixe ou com o gato.
2: Ele vai lá encomendar talvez um marmitex, porque ele leva lá pra
3: boleia.
2: Pra boleia e vai comendo ali. Porque se abrir, se a fila começar a andar, né, se os carros começarem a trafegar, as carretas, ele já entra e dá partida. Se ele tiver lá sentado, né, tiver num lugar, não tinha lugar de estacionamento, porque os pátios... É pra carro pequeno, não tem pátio lá. Tem sim uma área.
3: Cabe 3, 4 carretas.
2: Exatamente. Então, velho, a vida do caminhoneiro não é nada fácil, tá? E nós estivemos lá, vamos falar sobre esse assunto aqui no nosso Jornal Imigrantes. Vamos falar também sobre aqui na região central de Teoflotone. Já não é a primeira vez o pessoal em situação de rua. Eles começam a brigar, a polícia militar acionada. Situação bem complicada aí, viu, pras... O pessoal da assistência social está trabalhando em cima disso aí. Lei da Maria da Penha, já falamos na semana passada, e durante todo o mês de agosto a gente vai trazer esse tema à tona, porque é o mês Agosto Lilás, onde a reflexão é muito forte em torno da violência que vem, infelizmente, há muitos anos existe no nosso país, e automaticamente muito trabalho, o movimento é grande para conscientizar a juventude, conscientizar os homens, que em mulher não se bate nem com a flor, né? Então, Lei Maria da Penha, 20 anos de avanços e desafios, vamos falar disso logo mais ao meio-dia aqui na nossa Rede Imigrantes de Comunicação. Valeu, Rony!
3: Valeu, Beto!
2: Valeu, João Teixeira, tenham todos uma semana de muito trabalho, abençoada, de muita saúde pra gente curtir e divertir o povo de Teó.
3: É isso, um Beto, 10h27.
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4: 10h31.
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estourou nos anos 90, esses meninos, né? Esses rapazes, fez muito sucesso nos anos 90. Agora tá de volta. Que legal, cara. 10h46, ótimo dia pra você. Boa semana. Seja muito bem-vindo aqui na Rádio dos Melhores Ouvintes.

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6: O nome dela é Flash, hein?

existe uma teoria que se chama 90-10, onde uma pessoa tem 90% daquilo que você procura em alguém, só que você foca naqueles 10% que falta. Aí você sai pra rua, se aventura, e realmente você encontra aqueles 10%, mas não se deu conta que perdeu os 90%.

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Cara, essa música fez muito sucesso com Patrícia Marques lá nos anos 90, né? Sonho de Amor. E essa releitura com a Natanzinha ficou maravilhosa. 11h13 na Grande Teófilo. Seja muito bem-vindo por aqui, tá? Ótima semana pra você também, claro.

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3: É isso, a Sayane tá mandando alô aqui para o irmão Samuel, né? Também o meu amigo Aécio lá no São Cristóvão, tá colado na 100.9. Tava sumido, mas voltou. É, ativa o homem. Maurício Amorim também, lá no São Jacinto, está colado aqui na rádio dos melhores ouvintes.
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3: Cláudia na Matinha também está colada aqui na 100, né? Obrigado pelo carinho de vocês. 11:16 agora.

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6: É isso, 11h33, João Teixeira, notícias.
7: Sim, Rony Martins, porque a Caixa Econômica Federal liberou nesta segunda-feira, dia 10,
6: manda aí,
7: uma nova regra do programa Gás do Povo para 3,2 milhões de famílias elegíveis. Para ter acesso ao benefício, deve procurar umas 5 mil revendedoras do botijão de gás feito.

0: 8 de petróleo, o GLP, o popular gás de cozinha. No local, o beneficiário deve realizar a validação eletrônica na máquina da caixa, usando o cartão, né? Aquele cartão que a gente usa com o chip do Bolsa Família. Cartão de débito da conta da caixa ou CPF com código de validação enviado ao celular cadastrado na instituição financeira. Os beneficiários podem verificar o direito ao Vale Recarga Gás do Povo pelos seguintes canais. O site do MDS, consulta lá Gás do Povo, ou através do aplicativo Meu Social, através também do aplicativo Benefícios Sociais Caixa, Cidadão Caixa, ou atendimento do cidadão, que é o 0800-726-0207. Repetindo, 0800-726-0207, Rony Martins.
1: Beleza. Olha, um terremoto de magnitude 7.4 atingiu a Colômbia nesta segunda-feira e deixou mortos e feridos, além de causar destruição em diversas cidades do país. O tremor chacoalhou a capital Bogotá, segundo a agência Reuters. O tremor ocorreu em San José do Palmar, no oeste colombiano, a uma profundidade de 110 quilômetros, segundo a Agência Geológica dos Estados Unidos. O epicentro ocorreu a cerca de 230 quilômetros de Bogotá e a cerca de 150 quilômetros de Medellín e de Cali. Uma réplica de magnitude 5.0 e 100 quilômetros de profundidade foi registrada cerca de uma hora depois. É isso, 11h35 na Grande Teófilo.
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Isso é uma crítica à ganância humana, à sede de poder e ao controle político. Sobre essa melodia deliciosa, pop, alegre da Santi, a letra expõe, né, como a ambição coletiva e a Guerra Fria geram destruição. Everybody wants to rule the world. Todo mundo quer comandar o mundo todo. Tears for Fears. Mais uma armação da 100.9 para você nesta manhã de segunda-feira. 11h42. Gustavo Lima.

0: Gustavo Lima, deixa eu mandar aqui um abraço muito especial para nossa ouvinte querida Júlia, lá na Betel, na Rua México. Alô, Júlia, obrigado pelo carinho, tá? Alô, pessoal aí da Betel, a gente adora vocês, tá? Obrigado pela audiência sempre. A Viviane também tá lá colada na 100.9, a Rádio do Povo, a Rádio dos Melhores Ouvintes. 11:45.
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0: Beleza, 11h59, João Teixeira. Temos que encerrar aqui a nossa participação por hoje, irmão. Já deu o que tinha que dar, já deu. É o som dessa banda maravilhosa, essa pedrada da idade da pedra. Every Breath You Take. Stick dos locais. Só isso, cara. Só isso. Amanhã tem mais, a partir das 8 da manhã. Encontro marcado, jurado e sacramentado aqui na Rádio do Povo, na Rádio dos Melhores Ouvintes. É isso, obrigado pelo carinho, obrigado pela participação. É isso, vamos lá.
1: Um abraço a todos que nos acompanharam hoje, já reforçando o convite para amanhã. A partir das 8 da manhã estaremos aqui alegrando as suas amanhãs, as suas manhãs. Continue nos ouvindo através das ondas da 100,9, através também das plataformas digitais, porque agora tá chegando ele para trazer muito mais informações para nós todos.
0: E não precisa nem desligar o rádio, porque ele adentra o seu lar agora.
1: Exatamente.
0: O seu carro, beleza, a sua mano. Loja.
1: Mas se caso alguém tiver no rádio e quiser também acompanhar através do YouTube, só ir para o YouTube Rede Imigrantes, que vai acompanhar com áudio e imagem também.
0: Lacrou.
2: Beleza. Um abraço, Rony. Um abraço, meu parceiro João Teixeira. Segunda-feira maravilhosa, tempinho gostoso, quente, hein, bicho?
1: É.
2: Ontem você foi pra piscina, Rony?
0: Em casa mesmo, ali, tranquilo.
2: E você, né, João, foi pra cachoeira ontem?
1: Não, ontem eu fui praticar. Porque nós fizemos uma resenha do Forró Pé de Serra ontem na casa do Mestre Santos, de Marquinhos, lá no Bela Vista. Sim. E foi a resenha. Parabéns a todos os envolvidos.
2: Que bacana, rapaz. É que ontem esquentou pra Dedéu.
0: Né? Nossa, regada quente, feijoada, Beto, ainda. É. Pode isso.
1: Nós que somos do Forró Raiz, do Pé de Serra, a gente tem que fomentar, né? O forró raiz aqui na nossa região, porque nada contra, eu gosto também particularmente, mas o piseiro, o forró eletrônico, ele tem tomado conta. Então a gente que gosta dessa área, a gente tem que fomentar, né?
2: É, tem espaço pra todos,
1: exatamente,
2: né?
1: Exatamente. Eu também gosto do forró eletrônico, gosto do piseiro, mas eu sou amante mesmo da raiz. Sanfona, triângulo e zabumba.
2: Bacana, meu irmão. Um abraço, João. Valeu, Rony. Um deixa comigo agora com muitas informações. Boa. Chegando o nosso Jornal Imigrantes. É valeu. Isso.
0: Meio dia e um.
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0: Beleza, boa tarde, minha gente. Meio-dia, 5 minutos. Chegamos agora, vamos até às 13 horas com muitas informações. Hoje, segunda-feira, decorridos 10 dias do mês de agosto de 2026. E atenção, hein? A previsão do tempo para a tarde de hoje é de sol com poucas nuvens. Já à noite, será com muitas nuvens. Máxima prevista para hoje de 31 graus. Mínima pela madrugada foi de 18. Ontem o bicho pegou, né? Ontem esquentou muito, mas a essa semana as temperaturas vão voltar a ser como de costume, né? Temperatura de inverno, já que ainda estamos no inverno, tá bom? E vamos às matérias que serão destaques na edição de hoje aqui do nosso Jornal Imigrantes. Olha, perseguição policial termina com 7 pessoas mortas no norte de Minas Gerais. Tristeza. Pessoas inocentes morreram por conta de bandidos que estavam fugindo com droga no veículo. E mais, no perímetro urbano da BR-116 em Teoflotone, batida de frente entre duas motos deixa 2 motociclistas com graves fraturas. E ainda, colisão entre 2 caminhões deixa um motorista morto e provoca paralisação da BR-116 praticamente durante todo o dia de sábado, dia 8, viu? E ainda, equipe do Corpo de Bombeiros de Teoflotone teve muito trabalho para depelar as chamas provocadas pelo caminhão carregado de combustível. Vamos trazer a fala do Sargento Muniz, que trabalhou bastante aí com os companheiros nesse acidente lá na Serra do Honório. Mais uma briga entre pessoas em situação de rua é registrada na região central de Teoflotone. É isso mesmo. O Tenente Webert, da Polícia Militar, vai trazer informações sobre mais essa contenda entre moradores em situação de rua. Lei Maria da Penha, 20 anos de avanços e desafios. Lei garante piso mínimo do frete para transporte rodoviário de cargas. Que maravilha, hein? Os caminhoneiros estão comemorando. E mais, hospitais filantrópicos terão crédito do FGTS até 2030. Que maravilha, hein, gente? Essas e outras, após o apoio cultural. Coisa bem rápida aqui na nossa rede Imigrantes. Eu volto logo.
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0: Muito bem, meio-dia, 10 minutos em Teoflotone. Obrigado a todos pelo carinho, obrigado a todos pela audiência. Muita gente acompanhando aí pelo Instagram, pelo YouTube. Já vou mandar o recado de vocês aqui, viu? Muita gente já mandando recado pelo YouTube, também pelo Instagram. Reclamações chegando aqui no nosso programa via Instagram. Pessoal lá da rua 4, né, no bairro São Jacinto. A Valéria tá reclamando aí, né, Valéria? Já vou ler seu recado aqui, tá bom, minha amiga? Nestor de Melo Marques, acompanhando tudo virtualmente lá na capital das Minas Gerais, acompanhando aqui o nosso programa Jornal Imigrantes. Um abraço aí, Nestor de Melo Marques, que é o CEO aqui da nossa rede Imigrantes de Comunicação. Olha, gente, perseguição policial termina com 7 pessoas mortas no norte de Minas Gerais. Elvis Passos tem detalhes.
9: Segundo informações da Polícia Rodoviária Federal, a ocorrência começou depois que o motorista do carro branco desobedeceu a uma ordem de parada na tarde do último sábado no KM-314 da BR-251, na região de Salinas, e logo em seguida fugiu em alta velocidade. A polícia informou que houve cerca de 10 quilômetros de acompanhamento tático até a colisão. A fuga terminou em uma ultrapassagem que provocou a colisão frontal. Na tentativa de fuga, o motorista executou manobras perigosas e invadiu a faixa contrária em uma curva para ultrapassar 4 veículos, provocando a colisão frontal com o GM Astra, que transitava no sentido contrário, disse a PRF. Os 4 ocupantes do carro preto morreram no local. No carro branco, uma mulher morreu na rodovia e outros foram socorridos, mas morreram no hospital. Vamos a mais informações.
11: Foram encaminhados ao posto médico legal de Taiobeiras os corpos das 7 vítimas que morreram na colisão frontal entre 2 carros no quilômetro 304 da BR-251 em Salinas, nesse sábado. Segundo a Polícia Rodoviária Federal, o acidente aconteceu durante uma tentativa de fuga. O motorista de um Fiat Cronos com placas de Aracati, Ceará, desobedeceu a uma ordem de parada no quilômetro 314 e fugiu em alta velocidade. O veículo transportava 164 tabletes de maconha, totalizando 137 quilos da droga. Ainda de acordo com a PRF, durante a fuga, o motorista fez manobras perigosas e invadiu a faixa contrária em uma curva, ao tentar ultrapassar 4 veículos. Ele acabou batendo de frente com um Astra com placas de São Paulo, que seguia no sentido contrário. 4 ocupantes do Astra morreram no local. No Cronos, uma pessoa também morreu na rodovia. Outros 3 ocupantes, 2 homens e uma mulher de 19, 21 e 24 anos, foram socorridos em estado grave pelo SAMU e levados para o hospital de Salinas. Os 2 homens não resistiram aos ferimentos e morreram após dar entrada na unidade hospitalar. A mulher permaneceu internada em estado grave, com traumatismo crânioencefálico grave e múltiplas fraturas. Ela precisou ser intubada. A Polícia Civil informou que os 7 corpos foram encaminhados ao posto médico legal de Itaiobeiras para identificação. O trânsito, que ficou interditado, foi totalmente liberado no final da tarde após os trabalhos de perícia e remoção dos veículos.
9: No carro branco, a Polícia Rodoviária Federal encontrou 168 tabletes de uma substância esverdeada prensada semelhante à maconha. O carro que estava fugindo da abordagem. A droga apreendida pesava cerca de 137 quilos. Com relação à identificação das vítimas, a Polícia Civil de Taiobeiras informou que o motorista do carro branco, veículo que estava em fuga, não era habilitado e ainda usava tornozeleira eletrônica. No carro branco estavam Pedro Ian Linhares Gutierrez, 24 anos, motorista, Alana Alves da Silva, 28 anos, Ramon Silvério Nogueira, 19 anos, e uma mulher de 20 anos que é sobrevivente e não teve o nome revelado. No carro preto, atingido durante a fuga, estavam as vítimas mortas: Argemiro Machado da Silva, 79 anos, Valmir Machado da Silva, 76 anos, Alcides Silva Santos, 77 anos e Gilmar Bispo dos Santos, 46 anos. A prefeitura da cidade de Rui Barbosa, no estado da Bahia, divulgou uma nota de pesar pelas mortes de Argemiro, Valmir, Alcides e Gilmar. Informou que os quatro eram moradores desse município e, pelo sobrenome, entende-se que eles eram parentes. Os corpos foram levados para a cidade, onde foram velados e sepultados. Com relação às pessoas que estavam no carro branco, não foi informado de onde eles estavam vindo e qual seria a cidade de origem dessas pessoas que estavam, segundo a polícia, transportando drogas. Da redação para a Rede Imigrantes, repórter Elvis Passos.
0: Hora certa, meio-dia, 16 minutos em Teófilo Otoni. Gente, é difícil, né? Você coloca o carro na estrada, vai para cumprir um compromisso para uma viagem curta ou longa, enfim, da forma que for, e vem uns quatro infelizes no carro com a carga de maconha e te pega ali, você conduzindo na sua mão de direção certinho, vem lá os indivíduos e tiram tantas vidas, né? Conforme foi tirado aí. Triste, né? Triste, muito triste. Tá aí a droga aparecendo, os veículos da forma que ficaram, os marginais também morreram, né? Dois deles acabaram morrendo também, três deles, melhor dizendo, né? E as vítimas inocentes lá da Bahia, idosos, né? Um de 46, o resto tudo acima de 70 anos, acabaram pagando com a vida por algo, né, que eles não deviam. Estavam certinho na mão de direção deles, seguindo viagem, normalmente aí vem os marginais fugindo da polícia e provoca uma tragédia desse tamanho. A gente só tem que lamentar e desejar às famílias enlutadas os nossos sinceros sentimentos. Meio-dia, 17 minutos em Teófilo Otoni. Sidney Senna está lá em Poté, né? Está trabalhando e acompanhando a nossa programação e está falando: estou em Poté, empreiteira da CEMIG. Obrigado, Sidney, pela audiência aí, tá bom? Já falei do Nestor de Belo Marques, também a Silvinha Cardoso de Belo Horizonte, prestigiando a nossa programação. Obrigado, Silvinha. Todos os dias ela nos prestigia, né, minha amiga? O Emerson Raimundo, boa tarde, estou em São Roque, São Paulo, acompanhando as notícias da querida Teófilo Otoni. O homem está longe, hein? São Roque, tá pertinho não, está longe, lá em São Paulo, nos prestigiando. Agradecer o Enel, o profeta, ele disse que está de sentinela lá no Palácio Doutor Manuel Pimenta, é a prefeitura, né? Um abraço aí, viu? A senhora Valéria, ela está reclamando aqui, olha, boa tarde. Gostaria que você cobrasse da Copasa por eles não vir resolver o problema do esgoto a céu aberto, né? Onde é que é? Esgoto a céu aberto que está localizado na rua 5, número 59, bairro São Jacinto. É um vazamento de água no cavalete. Atenção, Copasa, atenção, pessoal aí do que faz o serviço de escuta da Copasa. Anota, dá tempo de vocês anotarem aí, vou até repetir, viu? O cavalete fica na rua 4, bairro São Jacinto, tá bom? O número 59. Rua 4, bairro São Jacinto, rua 59. É a Valéria que está fazendo a reclamação aqui, né, Valéria? Obrigado pela participação. E agora é torcer para que a Copasa cumpra a sua obrigação, viu, minha amiga? Roseli Lopes, Roseli está aqui prestigiando a nossa programação, né? E de novo reclamando, né, Roseli, do problema lá na rua Marcelo Guedes. Atenção, fiscalização da Prefeitura Municipal, por gentileza, dê um pulinho lá na Marcelo Guedes, aumentar a fiscalização, porque a Roseli está denunciando. Vou ler já aqui sua reclamação, viu, Roseli? Olha, gente, no perímetro urbano da BR-116 aqui em Teófilo Otoni, batida de frente entre duas motos deixou dois motociclistas com graves fraturas. Acompanhe.
9: Nós estamos aqui no posto da Polícia Rodoviária Federal para conversar com o inspetor Rismeik, que atendeu essa ocorrência de gravidade envolvendo duas motocicletas na noite desta sexta-feira no perímetro urbano da BR-116. Realmente uma cena impressionante, uma destruição muito grande e que impressionou principalmente em virtude das lesões sofridas pelas pessoas envolvidas. Rismeik,
5: PRF acionada, chegando no local. Bom dia.
12: Bom dia, Elvis, a todos que nos acompanham. PRF foi acionada ontem por volta das 21h30 para um acidente envolvendo duas vítimas. Chegando no local, a gente percebeu que as duas vítimas eram os dois condutores de duas motocicletas que colidiram frontalmente no local pela análise dos danos em cada motocicleta. E a princípio é levantada a possibilidade de um dos condutores estar transitando na contramão direção, qual seja a motocicleta que transitava no sentido decrescente da rodovia. Acabou colidindo frontalmente com a motocicleta que vinha no sentido crescente. Ambos aqui da região de Teoflotone, os dois ficaram gravemente feridos, principalmente na questão da perna, uma lesão considerável, foram encaminhados pela equipe do SAMU ao Santa Rosália, até então estáveis.
5: Algum deles chegou a ficar desacordado, sem a devida lucidez, o inspetor Rismei?
12: Sim, os dois estavam, aparentava estar desorientados, e um deles, em um dos momentos, chegou a ficar desacordado, com sinais vitais presentes, mas chegou sim, em um dos momentos, a ficar desacordado.
5: Pela experiência, pelas evidências, é claro que tudo ainda fruto de investigação, e também com o depoimento de pessoas que eventualmente tenham visto o acidente entre as duas motocicletas. O que que pode ter acontecido, claro, ainda sendo uma frente de investigação, Smei?
12: Então, acompanhando tanto o pessoal das testemunhas que estavam no local e também pelos vestígios deixados na rodovia, é levantada a hipótese, como eu disse no início, dessa ultrapassagem de forma indevida, cortando o canteiro central de uma das motocicletas, vindo a ocorrer a colisão frontal. E nesse caso, a gente trabalha com essa hipótese, como você mesmo afirmou, ainda fazendo alguns levantamentos, porque a cena de todos os vestígios, todos os fragmentos, tudo o que aconteceu está tudo no sentido crescente. Então é apenas um sentido da via, não tem nada no sentido decrescente. No que diz respeito às fricções, marcas de frenagem, todos os fragmentos e vestígios estão no sentido crescente, de quem sai de Teoflotone sentido Valadares. Então é levantada sim essa hipótese, mas ainda a gente vai concluir o boletim, analisando tudo que tiver de imagens, para poder concluir toda a análise.
5: Bom, devido ao estado da vida já citado pelo senhor, então não teve como essas vítimas prestarem algum depoimento no sentido de apresentar as versões?
12: Não tinha possibilidade nenhuma. Também não foi, não teve a possibilidade de fazer o teste de alcoolemia no momento, em virtude desse resgate das vítimas, as vítimas desorientadas. Inclusive, o acidente teve uma proporção tão grande que um dos motociclistas foi arremessado após a colisão em uma das placas de sinalização local. E essa placa é uma placa consideravelmente alta na pista, então o que demonstra a gravidade da dinâmica do acidente.
5: Ambos sozinhos nas respectivas motocicletas?
12: Sim, só os condutores.
5: Agora, o Rismeik, foi conferida a situação documental, tanto dos veículos quanto das pessoas envolvidas?
12: Positivo, a equipe conferiu toda a documentação e, a princípio, nenhuma pendência foi encontrada.
5: Eram pessoas jovens, de média idade, de idade mais avançada? Qual que é a situação dessas vítimas?
12: Sim, os dois jovens.
5: Aquele lugar ali, Rismeik, é um lugar que, costumeiramente, existe esse tipo de manobra onde há uma suspeita de que tenha acontecido e provocado esse acidente, de motociclistas eventualmente entrarem cortando na contramão, separados do canteiro?
12: Sim, não é raro a equipe da PRF encontrar, inclusive lavrar autos de infração relacionada a esse tipo de manobra. A gente alerta, sobretudo, aos entregadores, que às vezes, devido à pressa, querer agilizar, acaba efetuando esse tipo de manobra, Não que seja só entregadores que fazem isso, tem diversos outros tipos de pessoas. Mas devido a ser pessoas que, inclusive, trabalham com isso, às vezes requer mais uma agilidade, tomar um cuidado, para que não aconteça o que aconteceu ontem. Realmente muito grave, lesões consideráveis e que por pouco ali não teria tirado a vida de muitos condutores.
5: Correu o risco até de perder o membro, pelo que nós percebemos em um dos casos ali, porque uma fratura muito feia, principalmente na região do joelho.
12: Exatamente. No local não houve essa situação e a gente torça para que não aconteça no hospital, mas estão sob análise, e tomara que permaneça tudo bem. Mas realmente foi bem grave, principalmente na região dos membros inferiores, lesão considerável, lesão exposta, né? Fratura exposta. É uma situação bem complicada.
13: Os dois tiveram fraturas expostas?
12: Sim, os dois. Um mais na região do joelho, o outro também teve uma situação da perna tal, não tão exposta, mas assim, muito fraturado por dentro e realmente muito machucado mesmo.
13: Bom, agradecer aqui o inspetor Rismake da Polícia Rodoviária Federal, trazendo as informações acerca desse acidente grave envolvendo duas motocicletas no perímetro urbano da BR-116 em Teoflotone. Da redação para a Rede Imigrantes, repórter Elvis Passos.
0: Hora certa, meio-dia, 26 minutos em Teoflotone. Gente, se você é parente de algum jovem que trabalha com entrega em Teoflotone, né, o famoso motoboy, o aconselhe. Né? Senta com ele, explique, por mais, seja repetitivo, porque o jovem, ele acha que ele é super-herói, né? Que é o super-homem, que vai sair a 100 km por hora no perímetro urbano de Teoflotone, BR-116, ou a Getúlio Vargas, como já vimos aí, né? Não são todos, óbvio, né? Alguns são de extrema responsabilidade, alguns são extremamente responsáveis ao conduzir, mas um percentual considerável não age com responsabilidade nenhuma. Sai praticamente, parece que está buscando a morte, né? Parece que está buscando a morte. Infelizmente, o resultado, não quero dizer que seja esse caso aí, né? Nós não sabemos exatamente o que aconteceu, né? Não sabemos exatamente, mas o erro está nítido, está claro. Um dos profissionais, um dos motoboys, invadiu a contramão de direção e provocou essa colisão catastrófica, fraturas expostas, vão seguramente ficar em cima da cama um longo período para recuperar de uma fratura desse tipo. Olhe lá se não perder o membro, porque do jeito que a internet mostrou, que hoje em dia não tem limite, né? A pessoa pega as imagens aí, solta na internet de qualquer jeito e a gente trabalha com isso, a gente acaba tendo que observar as imagens, né? E as imagens não eram nada bonitas de se ver o quanto que ficou a perna, né? Lesionada a perna de um desses motociclistas. Coisa terrível! Volto a repetir, você conhece, você é parente de algum profissional, motoboy que trabalha nas entregas em Teoflotone, o aconselhe, tá? Não canse de aconselhar, seja repetitivo, porque conforme eu disse, alguns acabam ouvindo, né? Outros, infelizmente, acham que nunca vai acontecer com ele e acaba exagerando, e nós tivemos esse resultado aí de assustar e muito, né? Assustador o que se viu nesse acidente de sexta-feira, BR-116, perímetro urbano da cidade de Teoflotone. Meio-dia, 28 minutos em Teoflotone. E por falar em moto, a Roseli mandou aqui, meu amigo Davi. Olha só, ela já fizemos a matéria, mostramos, e ela continuou com problema. Ela pede pra gente fazer a solicitação e a gente vai de novo aqui tentar ajudar a Roseli. Ela diz: gostaria que mostrasse mais uma vez a filmagem que você fez e pedir às autoridades que tomem uma decisão a meu respeito e mostrar a foto de hoje. A de hoje, tudo bem, a gente vai mostrar aqui, viu, Roseli, que você mandou, mas já apresentamos o problema aí para as autoridades. Eu acho que é questão de tempo para eles providenciarem aí, viu, minha querida? A gente entende aí a sua angústia, o seu sofrimento, mas ter um pouquinho de paciência para ver se eles resolvem. Eu sei que você está sofrendo. Olha só, ela mandou a foto de hoje, motos, lá em frente. É o que ela reclama, para quem não viu a matéria, que eles estacionam as motos ali, tem uma loja de moto do lado oposto, naturalmente não pode estacionar, e eles pegam as motos que chegam para consertar dentro da loja e colocam na frente aí do estabelecimento comercial dela, do ponto comercial, que inclusive não está alugado e ela está querendo alugar. E colocam as motos cedo e só tiram no período da tarde, não sobra vaga para os clientes da loja dela e de outros estacionarem. Essa é a reclamação. Tem ali um período, uma placa, né? De carga e descarga, que é reservado para carga e descarga, dizendo ela que mandou aqui que ainda, nem isso, né? Ela tá falando aqui, ó, estou revoltado, olha a foto de hoje. Aí ela mandou aqui, ó, até o carga e descarga tem carro estacionado. Ela tá falando, lá no fundão tem um carga e descarga, tem carro estacionado. Ou seja, tá faltando o quê? No mínimo fiscalização, né? E a gente pede aqui, inclusive, o sargento Arley, ele que é o responsável pelo Departamento de Trânsito da Prefeitura de Teoflotone, é diretor de trânsito, para dar uma olhadinha aí, viu, Roseli? A gente entende aí, volta a repetir, a sua reclamação, né? O quanto você está sendo prejudicada com toda essa situação, beleza? Um abraço, Roseli. Pouquinho de paciência, que eu tenho certeza que vai se resolver o seu problema, tá bom? E o profeta Wender está dizendo aqui, olha, pedi para asfaltar a rua de acesso à Polícia Civil e será atendida. A hora é asfaltar a rua do 19º Batalhão. Ah, sim, seu pedido, né? Um pedido é uma ordem, profeta, né? Por isso que está asfaltando, que maravilha. Realmente, tomara que dê certinho aí, tá bom? Vida que segue, hora certa, 12:31 em Teoflotone. Mais participações, Guila Santos, lá próxima colônia, né? Carlos Chagas acompanhando. Um abraço, Guila. Obrigado pelo carinho, tá sempre aqui com a gente. Anésio Negão, boa tarde, meus conterrâneos. Forte abraço aos amigos que estão na construção civil. É Anésio, lá do Espírito Santo. E ele tá falando, rapaz, os motoqueiros são brabos aí. Infelizmente, né? Alguns não respeitam a vida deles mesmo, viu, Anésio? Exageram aí na corrida. Invadem contramão de direção e provocam tragédias como a que a gente mostrou agora, viu, meu amigo? Edioner da Silva também está acompanhando a nossa programação. Obrigado, Edioner, continue aí com a gente, tá bom, meu caro? Obrigado de coração. Bom, e a próxima que eu vou chamar aqui, gente, é dessa colisão entre os dois caminhões ali na Serra do Honório. Isso foi no sábado. Que coisa, hein? Os senhores viram ali, o caminhoneiro conseguiu sair sozinho antes que o carro fogo pegasse no carro dele e que destruísse por completo, né? Motorista de um dos caminhões. O outro, infelizmente, não teve a mesma sorte, acabou morrendo carbonizado. Coisa triste. Vou chamar essa já, meu amigo Davi, antes, porém, só dar um recadinho aqui. 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Você pode confiar. 12:34. Gente, colisão entre dois caminhões deixa o motorista morto e provoca paralisação da BR-116 praticamente durante todo o dia de sábado. Acompanhe comigo.
14: O acidente envolveu dois caminhões e aconteceu na manhã de sábado na BR-116 entre a Serra do Honório e o município de Catugi. O primeiro motorista a chegar no local depois da batida registrou um cenário de incêndio, destruição e correria. Um dos condutores, inclusive, aparece deixando o veículo logo após a colisão.
15: Rapaz, acabei de ver uma explosão aqui agora. Meu Deus do céu, velho. Olha isso, velho. Jesus amado, velho. Ô, meu Deus, olha o motorista, velho. Ô, velho, graças a Deus saiu vivo, velho. Graças a Deus saiu vivo, velho. preto, combustível.
14: Um dos caminhões transportava um bloco de granito, enquanto o outro levava uma carga de produto inflamável. Com o impacto, o caminhão-tanque saiu da pista e pegou fogo. O bloco de pedra caiu sobre a rodovia, provocando a interdição total do trânsito.
16: A equipe deslocou e, chegando ao ambiente, constatou que se tratava, na verdade, de uma colisão lateral em sentidos opostos, envolvendo dois conjuntos veiculares. Um deles, que carregava uma pedra de granito de aproximadamente 30 toneladas, e o outro, um caminhão-tanque carregado com um solvente que tinha na sua composição querosene, que é altamente inflamável.
14: Os dois veículos ficaram bastante destruídos. Partes das cargas e dos caminhões, além do combustível, espalharam-se pela pista e as margens da rodovia. O trecho permaneceu interditado por quase 7 horas, provocando quilômetros de congestionamento nos dois sentidos. A Polícia Rodoviária Federal trabalha com algumas linhas de investigação para esclarecer as causas da colisão.
16: O boletim do acidente vai ser confeccionado pela equipe de plantão, né? Com todos os detalhes, com toda a perícia que foi realizada. Mas podemos presumir, com base em análises preliminares coletadas lá no sítio de colisão, que o veículo que transportava essa pedra de granito, ele teria perdido o controle de direção em razão da pedra ter movimentado seu compartimento de carga, e a pedra acabou caindo sobre a pista e indo em direção a esse veículo, caminhão-tanque, que vinha no sentido oposto. E com a violência do impacto aí da pedra contra esse caminhão, acabou ocorrendo a saída de pista, né, desse caminhão-tanque, e a explosão do combustível que ele carregava.
14: Durante muito tempo, o paradeiro do motorista do caminhão-tanque era desconhecido. Só depois do trabalho da perícia técnica e do Corpo de Bombeiros é que o corpo dele foi encontrado carbonizado em meio às ferragens do veículo. Joilson Jesus Araújo havia completado 51 anos um dia antes do acidente. O corpo foi encaminhado ao Instituto Médico Legal de Teófilo Otoni. O motorista morava no estado da Bahia.
16: A princípio, né, a gente conseguiu identificar um dos motoristas. Ele apresentava lesões leves. E o outro motorista, usuários da rodovia, informaram que ele teria sido resgatado, socorrido por uma ambulância de uma cidade, e que teria sido levado para um hospital nas proximidades. Mas com o decorrer do tempo, né, com as diligências que a gente foi realizando, não conseguimos identificar esse motorista. Infelizmente, né, depois que acabou o incêndio, foi controlado lá o incêndio, foi localizado pedaço, né, pedaço do corpo desse motorista, que estava sob as ferragens e carbonizado.
14: Várias equipes atuaram para desobstruir a rodovia o mais rápido possível. O acidente provocou um dos maiores congestionamentos registrados nos últimos meses na região. O bloco de granito e os veículos foram completamente removidos durante a noite de sábado. Mas antes mesmo da liberação total, o trânsito chegou a funcionar em meia pista.
16: Infelizmente, né, foi necessário interditar a pista para que fosse feita toda a operação de retirada dessa pedra, de retirada desses veículos à pista, de controle para o incêndio. Se tratava de um produto inflamável, então a gente tinha que ter todo esse cuidado. A equipe do Corpo de Bombeiros esteve no local e solicitou que a gente fizesse um isolamento mais seguro, né? Trouxesse mais segurança para toda a equipe trabalhar e também para os usuários que passaram na rodovia. Então a gente teve momentos de interdição total, momentos de interdição parcial com operação de pare e siga.
14: Bom, houve algum outro acidente proveniente desse registro lá naquelas mediações?
16: Aconteceu um acidente num trecho 3 quilômetros após esse acidente que a gente estava atendendo, né? Se tratou de um engavetamento, 3 veículos se envolveram, né? Colisão traseira. Mas somente uma pessoa se queixou de lesões leves, mas nada de tão grave.
17: Para a gente fechar, o motorista sobrevivente, ele confirma essa possível versão do que aconteceu e que motivou esse acidente? O que é que ele diz a respeito da dinâmica?
16: Esse motorista, a gente teve uma breve conversa com ele. Ele estava bem confuso, ele não estava conseguindo prestar informações precisas para a gente. Então a gente deixou que ele fosse socorrido pela equipe de resgate e só identificamos ele mesmo.
0: Bom, gente, nós passamos lá no local e realmente os caminhoneiros, né, ficaram ali naquela agonia, aguardando a liberação da pista, né, e acabou se estendendo por tarde, foi pela manhã, né, passou-se meio-dia, aquela expectativa que pudesse ser liberada, e vem meio-dia e meio, uma, duas, três horas da tarde, e só mais no final da tarde começou a liberar meia pista e o fluxo seguir. Depois, também paralisação de novo para a retirada dos caminhões, transtorno demais, né? O quanto sofrem esses profissionais do volante que leva o progresso para norte a sul, leste a oeste desse Brasilzão de meu Deus, né? É muito sofrimento, tá? Meio-dia, 41 minutos em Teoflotone. Super Rafael Moreno tá acompanhando a nossa programação direto de Pitangui, Minas Gerais. Um abraço aí, viu, Rafael Moreno. Um abraço também para o Dimas, taxista, acompanhando aqui o nosso Jornal Imigrantes. Bom, vamos ao apoio cultural, coisa rápida, e a gente volta na sequência para falar. A equipe do Corpo de Bombeiros esteve realizando o trabalho durante esse acidente. O Tenente Ebert vai trazer informações para a gente. E, de novo, briga de moradores em situação de rua aqui na região central de Teófilo Otoni, viu? E a gente vai trazer informações a respeito dessa situação aqui no nosso Jornal Imigrantes e falar da Lei Maria da Penha, 20 anos de avanços e desafios. Hora certa, meio-dia e 42. Rapidinho eu volto com essas e muitas outras. Vamos lá.
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0: 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Muito bem, hora certa, meio-dia, 45 minutos, em Teoflotone, dando sequência aqui à nossa programação. Conforme dissemos, a equipe do Corpo de Bombeiros trabalhou para debelar esse incêndio aí, na colisão das duas carretas, que lamentavelmente culminou com a morte de um caminhoneiro. Vamos ouvir aí o Sargento Muniz falando a respeito dessa situação. Vamos lá.
20: Na manhã deste sábado, o Corpo de Bombeiros Militar foi acionado para um atendimento de uma ocorrência envolvendo duas carretas na BR-116, à altura do KM-246, no distrito de Mucuri. A ocorrência envolveu uma carreta que transportava granito e um caminhão-tanque carregado com querosene. Após a colisão, o tanque foi projetado para a margem da rodovia e incendiou-se. O recipiente sofreu um rompimento e as chamas também atingiram a vegetação às margens da BR-116. O condutor da carreta que transportava o granito foi atendido pelo SAMU e encaminhado ao Hospital Santa Rosália. Durante os trabalhos, foi localizado no interior da cabine do caminhão-tanque um corpo carbonizado, possivelmente pertencente ao condutor do veículo. Os trabalhos permanecem em andamento no local, com atuação integrada das equipes envolvidas. O Corpo de Bombeiros segue realizando as ações necessárias para controle dos riscos decorrentes do incêndio e da presença do produto inflamável, bem como acompanhamento das condições de segurança da área. Em razão da complexidade das equipes envolvidas, o Corpo de Bombeiros segue realizando as ações necessárias para controle dos riscos decorrentes do incêndio e da presença do produto inflamável, bem como acompanhamento das condições de segurança da área.

0: pessoas em situação de rua é registrada na região central aqui de Teoflotone. Quem falou à equipe de reportagem da Rede Imigrantes foi o tenente Ebert, da Polícia Militar. Acompanhe.
1: Os ouvintes da Rádio e TV Imigrantes, aqui quem fala é o tenente Ebert Dias. Hoje, ao assumir a coordenação do policiamento da unidade, recebemos informações acerca de um cidadão em situação de rua que estava caído ao solo nas proximidades da rua Engenheiro Argolo. De imediato, deslocamos a viatura do setor e acompanhei o desenrolar dessa ocorrência, tendo em vista que se tratava de uma pessoa caída ao solo que provavelmente estava ensanguentada. Ao chegarmos no local, deparamos com essa pessoa caída ao solo, com algumas perfurações, provavelmente de um objeto perfuro-cortante, que conseguimos localizar, se tratava de uma faca. Colhemos algumas informações, conseguimos localizar de imediato o autor desse fato, né, que também era um morador em situação de rua. Foi feita a ligação para o serviço de atendimento médico de urgência e prontamente esse deslocou até o local e fez a locomoção dessa vítima, né, que foi conduzida até o hospital local para o atendimento médico. E esse, né, felizmente, não corre risco de morte. Dioturnamente, a Polícia Militar faz, né, operações e abordagens nessa região, tendo em vista que a concentração de moradores em situação de rua concentra-se nas proximidades dos supermercados, né? Então, essas situações provavelmente envolvem drogas e também bebidas alcoólicas. E a Polícia Militar está aí 24 horas dioturnamente para atender a população. Caso elas percebam essa situação, pode acionar a polícia. Forte abraço a todos.
0: Muito obrigado, tenente Ebert. A situação já esteve pior, viu, nessa região central, aqui próximo à subida para o morro do cemitério, né? Para o cemitério, aqui no início do morro do cemitério, até casa eles tinham feito, né? Se demorasse mais um tiquinho, ia contratar uma empresa aí para levantar um barraco lá de alvenaria e tudo, mas tinham montado ali um ponto de apoio grande. E a droga rolava solta lá no local. Aí, intervenção da prefeitura, né? A Polícia Militar, naturalmente, dando todo o suporte, porque tem alguns em meio a esses moradores de rua, né? Pessoal em situação de rua, são bem folgados mesmo, bem na essência da palavra. Às vezes se chama atenção, né? Se faz alguma abordagem, costumam ser agressivos, né? Querem ser os donos da rua, literalmente. Se não é a nossa gloriosa Polícia Militar para intervir e colocá-los nos seus devidos lugares, vira uma esculhambação total e o transeunte nem direito de andar tem. Parabéns à Polícia Militar, que naturalmente conta aí com o pessoal do Serviço Social, que acabam levando também informações e fazendo um trabalho bem humanizado com esse pessoal, mas tem uns aí, se não for na base do grito, e na hora que eles veem o sossega-leão da Polícia Militar, eles não arregam não, viu? Tem um só, baixa a cristinha, na hora que vê o sossega-leão da Polícia Militar. Essa é a verdade, não é isso? Meio-dia, 51 minutos, então, Teoflotone, Gêner Neumann, acompanhando a nossa programação lá do Alto do Tabajaras, né? Ele está dizendo aqui, boa tarde, meu amigo Robertinho, convido a todos, festa da colheita, dia 30 de agosto, Igreja dos Alemães. É isso aí, Igreja dos Alemães, o Gêner Neumann, que é também descendente de alemão, a exemplo do meu amigo Tiago Neumann, que é o corretor aqui da Imigrantes, está convidando a galera para a festa dos alemães, festa da colheita, dia 30 de agosto, Igreja dos Alemães, não é isso? E o Salles Gazel, que é residente também lá no Alto do Tabajaras, acompanhando a nossa programação. Um abraço aí, Gazel. Obrigado pelo carinho, tá bom? Obrigado por estar nos prestigiando. Ele ao lado do seu fiel escudeiro, o Armstrong, mais conhecido como Cabelo, presidente da Associação de Moradores aí do Alto Tabajaras. Olha, gente, Lei Maria da Penha, 20 anos de avanços e desafios. Acompanhe.
2: Você já sentiu medo? Medo de sair à rua à noite? Medo de ansiedade? 8 em cada 10 brasileiros compartilham.
3: Para nós, mulheres, esse medo limita a rotina e ameaça a própria vida. No ano em que a Penha completa 20 anos, os números mostram que

0: A legislação avançou, mas o perigo para as mulheres continua alto. Para abordar o tema sem expor o espaço de acolhimento das vítimas, onde a presença masculina não é permitida por questões de segurança, essa reportagem foi feita por mulheres.
1: A nossa primeira parada foi no Bem-vinda, centro especializado de atendimento à vítima de violência doméstica e familiar na região leste de Belo Horizonte. Aqui só entram mulheres e a equipe é composta por assistentes sociais e psicólogas, com amparo legal na Lei Maria da Penha. O local completa 30 anos em 2026 e, de acordo com a subsecretária de Direitos Humanos da Prefeitura de Belo Horizonte, Luana Magalhães, de janeiro a junho deste ano, o centro realizou 964 atendimentos na capital.
2: Quando uma mulher está ali diante de uma situação de violência e decide, né, que é o momento dela buscar ajuda, dela buscar apoio para poder romper com essa violência, ela pode nos procurar aqui no Bem-vinda. É um equipamento que funciona de porta aberta. Elas vão ser atendidas por uma equipe de psicólogas e assistentes sociais especializadas, que estão preparadas para receber essa mulher, para ouvir o relato dela e para construir com ela, né, conjuntamente, a partir da autonomia dessa mulher, estratégias de superação dessa situação de violência.
1: Segundo Luana, embora a violência física seja a mais visível, a psicológica tem se destacado nos relatos das vítimas. Além disso, atinge todas as faixas de renda e de escolaridade da população.
2: A violência contra a mulher é uma violência que a gente chama de democrática porque ela atinge todas as mulheres, ela é passível de atingir todas as mulheres, independentemente de classe social, independente de etnia, de raça. 75% das mulheres atendidas pelo Bem-vinda são pretas e pardas, mas não significa dizer que mulheres brancas não sofram violência, elas também sofrem. 52% das mulheres atendidas pelo Bem-vinda estão em situação de vulnerabilidade econômica, mas são 52%. Tem 48% de mulheres que têm condição econômica, que conseguem se manter e ainda assim estão vivendo condições, né, de violência.
1: A advogada Verônica nos recebeu no escritório em que trabalha para contar como sofreu tentativa de feminicídio há 5 anos. O ex-noivo não aceitou o fim do relacionamento e começou a persegui-la e ameaçá-la, até o dia em que a atacou com 17 facadas.
3: Desse crime, duas coisas que me deixam muito triste. Uma, que foi na frente dos meus filhos. E esse ato, essa violência que meus filhos sofreram, ela para mim é a pior, porque minhas cicatrizes já estão fechadas. E a segunda, que isso poderia até ser evitado, foram 8 boletins de descumprimento de medida protetiva.
1: Depois do trauma, ela ressignificou a violência que sofreu, trabalhando ativamente para proteger outras mulheres.
3: Eu consegui voltar a caminhar de uma forma mais tranquila. E a frase que eu falo é: do meu luto, eu fiz a luta. E aí, através da sociedade civil, eu estou participando de vários movimentos sociais, né? Acolhendo vítima, direcionando vítima.
1: Criada em 2006 em homenagem à ativista Maria da Penha, a lei que completa 20 anos vai muito além do combate à agressão física. Ela tipifica as violências psicológica, sexual, patrimonial e moral e garante proteção imediata às vítimas, com afastamento do agressor e juizados especializados.
4: Se a gente abre lá a Lei Maria da Penha, vai ter como objetivos dessa legislação prevenir, punir e erradicar a violência doméstica contra a mulher. Como que a gente avançou nesse sentido? Primeiro, dizendo para a mulher que ela é vítima de violência e que ela pode recorrer a um aparato público especializado que, de alguma maneira, vai conseguir protegê-la.
1: Foi também a partir da Lei Maria da Penha que começou o registro oficial dos casos de violência contra a mulher no país.
0: De acordo com o Anuário Brasileiro de Segurança Pública, Minas Gerais registrou queda no número de mortes violentas intencionais, que incluem homicídios dolosos, latrocínios, lesões corporais seguidas de morte. No entanto, o Estado acompanha uma tendência observada em todo o Brasil. A violência letal contra mulheres permanece elevada e os registros de violência doméstica continuam crescendo.
1: Minas Gerais teve um aumento de 4,4% no número de feminicídios. Em 2024, foram 169 casos registrados e em 2025, foram 177. O Estado ocupa o segundo lugar no Brasil, atrás apenas de São Paulo. Apesar de todo o avanço que a Lei Maria da Penha trouxe, ainda há muito a ser feito.
4: Esse é o nosso grande desafio agora, 20 anos depois da Lei Maria da Penha. É a dimensão da prevenção. Por quê? Tudo que hoje existe pensando prevenção da violência doméstica contra a mulher é uma prevenção depois que a violência já aconteceu. Então, uma prevenção é a medida protetiva para evitar que esse homem revitimize essa mulher com a qual ele tinha uma relação.
2: É importante que a gente jogue luz nesse assunto para poder levar informação para as mulheres e fortalecer essas mulheres para que elas tenham condição de romper com essa violência, de dizer basta e não viverem assim, né? Porque elas não precisam viver assim. E elas não estão sozinhas.
5: Muito bem, hora certa, 12:58 em Teoflotone. Durante todo esse mês de agosto, a gente vai estar falando, abordando esse tema aqui, porque é o Agosto Lilás, né? Mês de enfrentamento à violência contra as mulheres aqui no Brasil. Bom, mais informações logo mais às 17 horas no programa de Olho na Cidade com o Baianinho Lula Guedes aqui na nossa Rede Imigrantes. Às 18h15 tem esporte com o Dr. Ivan Santana e Roberto Gomes. Vamos destacar, obviamente, Brasileirão, empate do Galo, vitória do Cruzeiro ontem, jogou às 11 horas da manhã, né? 3-1, Cruzeiro venceu ontem e o Galão empatou no sabadão, tá bom? Vamos trazer essas informações logo mais às 18h15 para vocês. E agora, quem é dona da tarde e vai animar vocês até às 17 horas é nossa parceira, nossa amiga Valquíria Martins. Valquíria, boa tarde.
6: Boa tarde, Roberto. Tudo bem?
5: Tudo bem. Solzinho aí fora, tá igual, menos quente do que ontem. Qual a sua avaliação?
6: Mais quente do que ontem. Tá rachando, tá trincando. Tem um sol para cada morador.
5: Também é. Ah, porque ontem foi daquele jeito, viu, Valquíria?
6: Nossa, você quer falar pra mim que tava lá, debaixo de uma estufa.
5: Tava? trabalhando no sol?
6: É, não, a gente não trabalha no sol, mas a estufa, ela acaba esquentando, né?
5: Ah, então...
6: Não tem jeito.
5: Ela fica tipo um fornozinho, né?
6: Exatamente, não deu pra ficar o dia todo, não. O menino, tá muito calor aqui fora. Se falar que é inverno, ninguém acredita.
5: É verdade, mas a tendência essa semana é de dar uma diminuída nesse calorão, viu?
6: Tomara, menino, porque já basta o verão, né?
5: É...
6: Já que é pra viver o inverno, a gente tá querendo um friozinho aí.
5: E detalhe, ainda tem a primavera e o verão só começa no dia 22 de dezembro,
6: pois,
5: né, Valquíria?
6: Pois é, menino, já pensou como que tudo tá virado, hein? Bota
5: é
6: pra virar, tá começando mais uma semana. Vamos embora com tudo. A gente não vai reclamar, não vai adiantar reclamar, só vai piorar. Então a gente agradece e segue.
5: Muito bem, minha amiga, um abração para você, sucesso aí nessa tarde gostosa de segunda-feira para começarmos, né, a semana com muita energia, com muito alto astral.
6: Amém, Roberto, uma ótima, extraordinária semana para todos nós, com o pé direito, o pé esquerdo, o corpo inteiro.
5: Muito bom, minha amiga, agradecer a todos vocês que estão participando, galera que entrou aqui no finalzinho da live, né, Gibi, né, tá um nome diferente aqui. Ela está aqui comentando a matéria aí da Lei Maria da Penha, né, contra a violência contra mulheres. Ela diz aqui, ó, existem lixos que esquecem que veio de uma mulher. E como tem, minha amiga, tem alguns covardões que tem esse raciocínio aí, né? Parece que não gostam de nenhuma forma da mulher. E quer espancar, quer bater, quer fazer covardia, lamentavelmente, né? Ronaldo Adriano, Ipatinga, tá na audiência. Um abraço, Ronaldo. Obrigado pelo carinho aí, tá bom? Gente, amiga, valeu de coração a todos vocês. Valeu, Davi José. Valeu, João Teixeira, aqui nos bastidores. Rômulo Lacama, nosso diretor administrativo. Nestor de Melo Marques, CEO da Rede Imigrantes de Belo Horizonte, acompanhando tudo virtualmente. E a gente volta amanhã, ao meio-dia, se Deus quiser. Um abraço e até lá.
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2: Simbora então para mais uma tarde, início de mais uma semana que promete muita alegria, alto astral, entretenimento, informação e música. 10 de agosto. Apesar da estação ser inverno, o calor está todo vapor. Estamos aí a 222 dias do mês, ou melhor, do ano, né, de 2026, a 143 dias de 2027. É, menina, tá calor, hein? Imagina o que será de nós no verão. Muitíssimo boa tarde pra você, muito prazer, Valquíria Martins. Tô na rádio que gosto, fazendo o que amo, sintonizada com você, conectada com o planeta inteiro de audiência. A partir de agora tem playlist, às 4, Clube do Arrocha, o clube mais amado de Minas Gerais. E deixa eu te perguntar, você já agradeceu a Deus hoje? Então agradece. Quanto mais a gente agradece, mais coisas boas acontecem. Deus, obrigado por tanto e absolutamente por tudo. Simbora, hein? Pra cima! Muita positividade, muita saúde eu desejo pra você, viu? Nessa semana que tá iniciando. E a gente mete o pé na alegria, né? É claro, a gente quer ser feliz todo dia, toda hora. Deixa a tristeza de lado. E se for pra dar o primeiro passo, que seja rumo à felicidade. A gente faz ela acontecer, né? É, dizem que às vezes ela vem atrás. Quando ela não vem, a gente vai atrás dela. O importante é não deixar a peteca cair. Sonhos.

0: As melhores da melhor. Tá aí o som de The Weeknd, Dua Lipa e Detonautas. O pontapé inicial da nossa tarde na programação 100.9. Bom ter você aqui, tá? 1h15, segundona, pontapé inicial de segunda a sexta-feira, de 1 às 4 da tarde, playlist às 4, Clube do Arrocha. Avisa pra galera aí, hein? Só alegria. Porque informação ruim tem pra todo lado, né? Você liga ali o PC, liga o iPad, o celular, qualquer lugar aí de informação, é só notícia ruim, mas por aqui não. Vamos só de música boa, muita alegria nessa tarde de segundona pra você, só pra descontrair.
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0: Confirmando a hora, 1h15.
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2: 1h34, de volta com o Grupo Menos é Mais. Saudade, aquela saudade conveniente. Simbora, aumenta o volume, tá nossa aí, tá bom demais, a rádio mais ouvida de Minas Gerais.

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0: sucesso, Cleiton e Romário, participação de José Neto e Cristiano. Teve Henrique e Juliano. Teve Kleber e Cauã, Matheus Vargas, teve sim.
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0: 2h15, boa tarde pra você, playlist, até as 4.
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1: Só com ela, hein? É, esse jeito bom aí de ser safado, só com ela, hein?
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1: Murilo Rufo e Matheus Fernandes animando a nossa tarde ao som de Mari Fernandes, Matheus e Cauã e Simone Mendes.
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1: Eita, depois que faz gostoso desse jeito, não esquece mais, não esquece?
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1: Eita, lasqueira. Murilo Rufo e Matheus Fernandes mandando recado só com ela. Beijo carinhoso pra você nos quatro cantos de Teófilo, Otoni e região e por que não dizer do Brasil, através do imigrantesfm.com.br. Vamos que vamos, a tarde promete, hein? Até as quatro tá rolando playlist, às quatro tem Clube do Arrocha, o clube mais amado do Brasil.
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1: 2h57, boa tarde.
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0: Bom, entendi.

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Marcos e Belucci, pegando pesado, mas falando a realidade de muita gente, né? É, pena que você já namora, né? Por isso você vai e volta, por isso nunca vai... É, quando o relacionamento é sério, você não vai e volta, né? Fala sério, 3 e 7, muito boa tarde pra você. Tem mais, hein? Tem Léo Foguete chegando, tem Jota Quest, tem um sucesso atrás do outro pra você. Valquíria Martins ao vivo. E você podendo participar, 988484759. Já tá seguindo a gente no Instagram? Segue lá, @RedeImigrantes. Léo Foguete. Com essa linda regravação que a gente conhece na voz de Ivete, mas na dele ficou boa, hein?

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Eu sempre falo isso, né, gente? Vou continuar confirmando pra você. Nunca é o lugar, é a pessoa. Você pode estar ali sentada na calçada tomando um sorvete ou pode estar em Dubai comendo o melhor prato. Mas se tiver com a pessoa errada, eita, eu vou te falar, passa até mal. O que vale mesmo é a pessoa, então aproveite as pessoas, tá? Porque as pessoas, elas não têm preço, tá bom? Então não fica aí aproveitando das pessoas, não. Aproveite da situação, né? Pra que você e essa pessoa possam ser felizes, seja aí no relacionamento a dois, na amizade, no trabalho. Boas pessoas nos fazem escrever uma bela história e termos memórias inesquecíveis. Ninguém apaga a memória, né? Isso é bom. Quando as memórias são boas, quando são ruins, a gente deleta. Ted Sweet, na programação, 3h27. Boa tarde pra você, Valquíria Martins, nesse 10 de agosto. Vem fazer parte da minha tarde, eu faço parte da sua tarde também. A gente vai escrevendo história, deixando memórias escritas pra lembrar amanhã, depois e depois.

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1: 3h31.
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Nada melhor do que dose dupla, duas sem sair de cima, duas do seu artista preferido. Depois de ter tomado um cafezinho ali, né, com meu amigo Leandro Brito, fui convidada pra tomar um café com ele, tomei o café e a gente curtiu duas de Ahá, juntinho de você. Olha que coisa boa. Muitíssimo obrigado pelo cafezinho, Leandro Brito. 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

0: Será que quem bebe não chora? João Bosco, Vinícius e Gustavo Lima, 25 horas. 25 horas de imigrantes no ar, tocando o que você gosta de ouvir. Tem pra todo gosto, hein? Faltando apenas 15 minutos para o nosso Clube do Arrocha e você já podendo participar. 988-484759. Adiciona o nosso número aí, que a nossa turma te adiciona daqui.
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2: Canção Rei! 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

0: som da Thay lá na programação Imigrantes. Antes teve o Wesley Safadão. Fica displicente aí não, tá? Tá chegando o nosso Clube do Arrocha, o clube mais amado do Brasil, acelerando na felicidade, porque afinal de contas problema todo mundo tem, mas aí na hora que começa o Arrocha a gente esquece tudo, mete o pé, chama na bota pra arrochar. Simbora que a Dama da Rocha vai dar o ar da graça na programação Imigrantes, hein? Um pontapé inicial. Lembrando que o nosso Clube do Arrocha é 5x2, é só de segunda a sexta-feira de 4 às 5 da tarde. Mas se você topar fazer uma baixa assinada, a gente aumenta mais uma hora aí, hein? Será que você aguenta? Avisa pra todo mundo aí, manda no grupo do Zap. Escreve no seu status aí, gente, bora ouvir o nosso Clube do Arrocha, porque é bom demais pra desestressar, pra relaxar. Não é clube de notícias, é Clube do Arrocha. Só a bagaceira. Bora de peão, todo tatuado. A Dama do Arrocha daqui a pouco chega toda tatuada. Bora!
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0: A gente quer arrocha.
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1: Simbora, bebê! A Dama da Rocha tá na área!
2: Incomoda o fato que você não me olha mais.
1: Simbora que eu tô chegando turbinada, hein? Amplia sua visão, meu filho. O Clube do Arrocha é só pra quem aguenta. Quem não aguenta, bebe leite. Tô chegando de carreta 200 por hora com o pé no acelerador da felicidade. Que se fosse pra ser tristeza, ia ser Clube da Notícia. Então, simbora. Aqui o convite é pra Rocha. Topa.
2: Eu tô...
1: Eita, eu tô no meio.
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1: Me entrelaça, trem, que hoje eu tô afim de arrochar com você. 4 horas, 6 minutos. Me ama ou me larga? Com a Dama da Rocha não tem meio termo, tá? Pode até me chamar de Dama da Rocha, mas saiba que o meu sobrenome é Intensidade, viu? É, comigo tem que ser assim, ó. Vamos arrochar, não vamos, não vamos. Não tem meio termo, sabe? Eu acho, eu não sei, eu quero, não quero, gosto, não gosto. Não, meu filho, tem que ser da Odesse. Chama na bota que eu dou conta, hein? Mais bruta do que pé na bunda.
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1: Respeita que aqui é a mulher diferenciada, trem. Tem um molho, sabe? Aquele molho que só ela sabe colocar no Clube do Arrocha. Sem ela, o Clube do Arrocha não tem graça. Fala que eu tenho a senha. Fala que eu tenho o dom de trazer você pro Arrocha, hein? Sem medo de ser feliz. Então tá dado. Oi da Dama do Arrocha, bora? Cheguei grandona pra arrochar com

Eita lasqueira, depois que a Dama da Rocha chega, já sabe, né, o golpe secreto, deixa todo mundo sem jeito, só querendo arrochar, eita, nem que seja só no pensamento, né, tem gente que ouve aí no trabalho aí, não pode arrochar, né, com o corpo, mas a mente, eita, viaja longe no arrocha. Fala que esse arrocha é o erro mais gostoso da sua vida, fala pra mim, sente a pegada. Eita, é bom ser louco, louca aqui no nosso Clube da Rocha. 4 e 9, hein? Sente a pegada, chama na bota.

0: Pepe. O arrocha é igual beijo bom, sabe? Beijo bom, abraço, caliente. Deu o primeiro beijo, deu o primeiro abraço, gostou, já era. Apaixonou. É assim, Clube do Arrocha, você se achegou, arrochou a primeira vez, vicia. De segunda a sexta-feira, você só quer saber de arrochar. E já sabe, tem um lugar certo, né, na Imigrantes. De segunda a sexta-feira, às 16h. Aguenta, coração, que a Dama da Rocha tá colocando pra lascar. Eita, que o trem é bom. Ô, oh, bagaceira sem fim.
1: Foram tantas indiretas.
0: Eita, já tá podendo tomar onda cedo. Simbora, viver é diferente, tá vivo. A Rocha é comigo, bebê.

0: mundão vai sem porteira aqui, eu me choro e mãe não vê. Pede, meu filho, uma pinga e uma pele, avisa pra galera que a dama do Arrocha já chegou, trairada no Arrocha.
1: Mas todos abraços que eu ganhei.
0: Chama, meu filho, chama que dá liga, hein? A mulher tá podendo e não tá prosa. Eu quero ouvir você falando com a dama do Arrocha. 4:16, fala, fala comigo.
2: Olá, Valquíria. Valquíria quer dizer a mulher incomparável de todas as tardes de tchó-tchó. Estou aqui grudado, Valquíria. A mulher de peso não tem igual. Se alguma outra mulher quiser imitá-la, não vai conseguir, não, Valquíria. Quantas invejosas de plantão, hein? Já imaginou, né? Não precisa dizer mais nada, Valquíria. Aqui é o Mauro Francisco, do bairro Matinha.
0: Ô, Mauro, beijo pra você, Mauro. Tudo de bom pra você. Muito obrigado pelo seu carinho, tá bom? Pelo seu reconhecimento, pelas suas palavras. Olha, eu ultimamente não ando preocupando muito não, viu, Mauro? Com as invejosas, ou seja lá quem for, porque eu acredito que o que faz com que as bênçãos continuem sobre as nossas vidas, sabe o que que é? É você não desejar e não fazer o que te fizeram de mal. Porque a inveja é como um presente, tá? Se você receber, ela se apodera, mas se você não receber, ela volta em dobro. Mas eu quero te agradecer aí pelas palavras, viu? Que carinho bom de vocês aqui na programação. Quem dera, eu isso tudo sou não, menina. Beijo pra você, tá, Mauro? Beijo grandão pra você e toda a galera aí do bairro Matinha. Também do bairro Matinha. Boa tarde, Val. Estou aqui na escuta. É a Cláudia. Claudinha linda, maravilhosa. Beijo pra você. Muito obrigado pelo carinho da audiência. Fala comigo, trem.
3: Agora é hora de alegria. Vamos sorrir e dançar. O mundo não se nega nada com a Valquíria no ar. E aí, Val? Estamos aqui, minha filha, ó. Junto e misturado, minha filha. Curtindo, ó, o Clube do Arrocha, viu? Hoje eu tô antenado hoje. Já faz um tempão, viu, que eu não curto o Clube do Arrocha. Mas hoje eu estou ligadão, viu? Márcio Obama aqui do Itaguaçu. Um forte abraço, minha querida. Fica com Deus.
0: Amém! Abalou, hein, Márcio? Muito obrigada pelo carinho. Se achegue, Obama! Fica só aí nos Estados Unidos, não, homem? Vem pra cá arrochar com a Dama do Arrocha. Muito obrigado pelo seu carinho. Tá todo poético hoje, filósofo. Você, o Mauro Francisco. Eita! Beijo pra você, Márcio, e toda a galera aí do Itaguaçu. Daqui a pouquinho eu mando mais alô, tá? Deixa eu ir ali, mas eu volto.

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5: Simbora, trem. Perde tempo não, que a vida é hoje. Aproveita que a dama do Arrocha hoje tá doce, doce.
6: Doce, doce como mel.
5: Aí você pode lambuzar, porque quando doce é bom, a formiguinha volta. Bora arrochar mais eu, delícia. Sente a pegada.
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5: Chora não, bebê. Se chorar, chora aqui no ombrinho da Dama da Rocha. Eu te empresto o ombro só pra você chorar e arrochar.

0: Dá só mais uma rochadinha pra você ver como que é bom. Você esquece os problemas, relaxa, distrai a cabeça. Deixa os problemas aí dentro da gaveta, depois você pega de volta. Agora o meu conselho pra você é arrochar. Terapia grátis, hein? Terapia tá caro, R$400, hein? Uma horinha. Uma hora grátis com a dama do arrocha e sua vida vira outra. Tem pitu aí? Traz, trem. Simbora, porque o amor não é brega. Brega é quem não sabe amar. Vem aprender a amar comigo aqui, ó. Se você aprender a amar o arrocha, você vai amar tudo, filho.
1: Arrepiar sem se tocar.
0: Eita, que esse arrocha é de arrepiar, trem. Chama na bota.

0: Brega é quem não sabe amar. Pra começar, pra você amar outra pessoa, você precisa se amar, precisa ter amor próprio, sabe? Tem aquele dia que a gente olha no espelho e não tá afim, né? Mas a gente precisa aprender a se cuidar pra se amar o suficiente e não aceitar migalhas por aí, né?
1: Ah, trem! Vem com tudo! Arrocha no sim!
0: Arrocha, bebê! Ô, oh, meu chuchu, sente a pegada? Quer que te belisca, trem? Oh, viver de fora, hein? De tá vivo, hein? A vida é hoje, hein? É, ontem não volto, amanhã pode não chegar. Eu tô afim de arrochar, é hoje. É problema pra você? Pra mim não é, não. Então simbora! Aê!

0: Tá sonhando não, bebê? Realidade, o nosso Clube da Rocha, o clube mais amado do Brasil. Boa tarde, Val. Manda alô pra nós aqui no Alto São Jacinto, Fernanda e Márcio. Fernanda e Márcio, beijo pra vocês. Bora rochar? Chama na catraca aí, meu filho. Olha que eu belisco, hein? Boa tarde, Valquíria. Estou ouvindo o seu programa, que é maravilhoso, daqui da Colônia, Carlos Chagas. Um abraço, Valquíria. Roberto Lopes. Roberto, beijo pra você e toda a galera da Colônia. Vocês são maravilhosos. Eu agradeço o carinho da audiência. Eita, companhia arretada de boa. Aí, a Franciele e também o Christian na escuta do nosso Clube do Arroz. Eu vou, mas eu volto, hein, trem? Sai daí não, hein? É só pra quem aguenta. Aqui é o meu lugar. Simbora, hein? Simbora! Quem tem dó é piano, hein? Aqui a Dama da Rocha bota pra pocar. Bora estralar já já.
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0: 4h36, hora de arrochar.
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9: Eita, que hoje a dama do Arrocha tá daquele jeitão, hein? Tá acelerada. Segura, chuchuzinho. Bora arrochar mais, eu? A dama do Arrocha é a máquina do sucesso. Uma hora sem sair de cima, aguenta? Não aguenta não, vai de tadala, meu filho. Eita! Avisa que a dama da Rocha tá com o pé no acelerador da felicidade, trem!

0: lasqueira, é só pra quem aguenta a chicotada, hein? A Dama da Rocha, quando acerta, acerta direto na veia, trem. Alô aí pra Marli, no Ipiranga. Ou melhor, a Marli é no Ipiranga? É. Marli, beijo pra você, mulher. Muito obrigada. Fiquei sabendo que você é fã do Clube da Rocha. Não perde um, né? Trabalha a Rocha. Eita, trembão. Vem, vem arrochar mais eu pra tu ver o que é ser feliz. A chapa tá começando a esquentar, hein? Aqui a Dama da Rocha arranca o suor, nem que seja na chicotada, porque estralando já tá, né?
1: Obrigado.
0: Simbora, B, arrochar.
2: Tudo, arrocha no sim.
0: E é claro, pra ele, né? O José Nunes. Ô, José Nunes, tô sabendo que você também tá arrochando. Gosta, né, da chicotada da Dama da Rocha, hein, homem? Beijo pra você e toda a galera aí no Ipiranga. O José Nunes também tá arrochando com a Dama da Rocha. Aqui é só alegria, trem. Vem com problema pro meu lado não, hein? Problema eu mando embora. Aqui é só a bagaceira. Bora pirar na rocha, trem. E o quê, hein? Ei! Comigo não tem essa não, 880, meu filho. Gosta de arrochar, fica. Não gosta, muda de estação. Mas se gosta, sente a pegada que é diferenciada. E o

0: esse é meu jeito, filho. Não tem jeito de mudar a mulher, não. Capricorniana arretada de 26 de dezembro, com o pé no acelerador da felicidade. Ou vai ou racha, intensidade pura, porque a vida é agora, eu não vou ter outra. E tô te ensinando isso aqui no Clube do Arrocha, tá? É, para com essa bobagem que não pode arrochar, que vai pro inferno, meu filho. Se tiver outra aqui, além desse, eu desconheço, viu? Só se alguém vir de lá e falar que tem ele, viu? O capeta tá aprendendo com o ser humano, ele deve estar sentado lá, ó, só assistindo as aulas. Tá cada vez pior o mundo. E se a gente puder ser pelo menos 1% melhor, né? Ser bom, ser empático, recíproco, falar bom dia, boa tarde, tratar bem as pessoas, mesmo que você não goste, respeito, respeito, todo mundo merece, seja aqui nessa terra ou em qualquer outra, tá? Porque se esse céu que esse povo vai aí for o mesmo que eles fazem aqui na terra, meu filho, tô fora desse céu. Eu não gosto de fulano, mas vou pro céu. E se tu encontrar com esse fulano que você não gosta no céu, meu filho, que tu vai fazer lá? Vai arrochar com ele e mandar de volta? Eu quero é prova, trem! A Camila aí mandando abraço pro irmão Márcio. Beijo, muito obrigado pelo carinho da audiência. A Jennifer e a Maria Alice mandando alô aí para o Antônio Carlos. Arrochando no Imigrante. Ô, oh, paixão! Aguenta aí que eu vou, mas eu volto pra arrochar com você rapidinho.
1: Esse é Bruno. Faz barulho, Maria.
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4: Clube do Arrocha, olha o Maurício Amorim aí, ó, dando uma aula de economia. Fala comigo, Maurício.
5: E Valquíria, a rocha que nós gosta. 10 de agosto, Valquíria, tá caminhando o final do ano. É o Arrocha, né? Se todo mundo, não se as pessoas... É guardarem uma moedinha por dia, né? É, 5 meses, já vai ter R$150 guardando R$1 todo dia. Já dava comprar o presente do filho, viu? Colocar R$1 no cofre, né? Isso é esse nome, esse chama economia. Uma boa semana aí pra nós. Tamo junto.
4: Eita lasqueira, então vambora, né? Quem não quer guardar mágoa igual eu, guarda dinheiro, trem. Gostei. Abraço pra você, Maurício Amorim, e toda a galera aí do bairro Matinha. Moço, tem tanta coisa que a gente pode guardar a língua de falar coisas ruins, né? Pode deixar aí de lado as coisas ruins e pensar só em coisas boas. Não desejar o mal pra ninguém, porque tudo que a gente deseja volta em dobro, né? Mas essa história de guardar R$1 aí por dia, menino, dá um resultado danado, viu? É melhor que guardar a vida dos outros. Abraço aí pro Jair Salles, curtindo também o nosso Clube do Arrocha. Abraço pra vocês, muito obrigado pelo carinho da audiência. Maurício, maravilhoso, beijo pra você, viu? Muito obrigado aí pelo carinho, viu? É melhor que guardar a vida dos outros. Abraço aí pro Jair Salles, curtindo também o nosso Clube do Arrocha. Abraço pra vocês, muito obrigado pelo carinho da audiência.

aquele dia que a gente fica meio baqueadinho, fica. Mas aí sabe o que a gente faz? Começa a sorrir pro cérebro entender que ele não pode fazer a gente pensar coisa ruim, que já tem coisa ruim demais no mundo. A gente manda essa nhaca pra bem longe. E faz de tudo. Até o impossível pra ser feliz, não é mesmo? A gente só precisa viver essa vida. Pode ser devagarinho, pode ser arrochando, só não pode parar. Se parar em ferrugem aí, se parou é que já morreu. Já viu os batimentos cardíacos, ó, subindo e descendo, subindo e descendo.

0: Eu quero saber de problema não, meu filho. Eu só quero saber de arrochar nessa vida com você.
1: É verdade, Val. E desse mundo, a gente não leva nada, né? O mais importante é ser humilde. Pessoa simples, no dia a dia. Parabéns, continue assim. Com essa humildade e essa animação toda que faz a diferença em todas as tardes.
0: Eita lasqueira! Se a dama da rocha faz a diferença, já tô feliz. Então simbora arrochar. É, meu filho, humildade é tudo. A gente chega sem nada e aí começa a juntar um tanto de trambeca e não leva nada. E precisa de gente pra nascer, precisa de gente pra viver e precisa de gente pra morrer. Eita, meu Deus! E ainda tem quem consiga tratar o ser humano e os bichos mal, né? Mas a gente faz a nossa parte, né? Bora arrochar que o clima tá de tadala, pra quem não aguenta. Eita, lasqueira! Ô, bebê, seja meu isqueiro, só riscar que a gasolina...

0: enquanto a gente tá indo.
1: Eita, mulher retada, essa dama da rocha. Beijo pro Zezé do Belvedere e toda a sua família. Muito obrigada. Essa galera toda da Vila Betel tá rochando com a dama da rocha.

0: A rocha, Siri. Bebê.
1: O gangue está do Arrocha.
0: Ah, é.
1: Rocha.
0: A rocha. Come on, baby.
1: Now skinny, the Eric Woods.
0: Come on, baby. Tira o pé que tá chegando o finalzinho, hein? Bora swingar com a Dama da Rocha.
2: A rochadeira de D.O.
0: Coloca pressão, Dama da Rocha. Então sente a pegada, bebê. Bora agradecer, hein? Bora agradecer porque a gente pede demais e a gente tem muito mais do que a gente precisa e merece. Eita, só de poder arrochar com saúde é bom demais, hein?
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0: Eita,
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Coração é todo seu, trem. Vem arrochar mais eu sem medo de ser feliz. Liga pro que estão falando, não. Vão falar se você arrochar e se você não arrochar. Mas se você arrochar, a dama da rocha garante. Ela coloca o talento em você, emoção. Que tal, hein? Eita, lasqueira! Segura o desmantelo!

0: conhecer.
1: Eita lasqueira, uma vida inteira é pouco pra arrochar com esse povo lindo. Abraço aí pra essa galera das lapidações de Teófilo Tony. É, tem notícia aí que a galera lapida e arrocha. Dá até rima, né? Abraço aí pro Renato Davan, muito obrigado pelo carinho da audiência. O Tadeu, beijo pra você, Tadeu. Muito obrigado pelo carinho da audiência. Arrocha na Imigrantes de segunda a sexta-feira, de 4 às 5 da tarde. Eita, Dama da Rocha, te esqueço não. Eu sei que você não me esquece. Eu também não te esqueço de jeito nenhum. Tá chegando o finalzinho do nosso Clube da Rocha. Eita, que dá uma dor no coração, hein?
0: Quanto tempo, que saudade do teu beijo.
1: Eita, vai sentir saudade da Dama da Rocha? Vamos deixar marcado, se Deus permitir, né? Nos conceder saúde, mais um dia de vida, às 16h, tem mais Clube da Rocha. Eu chego a uma, hein? Uma tem playlist, já marca isso, as tardes comigo.
0: Especial, inesquecível.
1: Faça da sua vida um momento inesquecível. Viva cada instante como se fosse o último. Pensa aí no último minuto atrás, o que você fez? Foi bom? Vai ficar pra história? Vai virar legado? Realmente valeu a pena? A última pessoa que você encontrou, você abraçou de arrochar, deu aquele cheiro no cangote pra ficar com o cheiro da pessoa aí na sua alma, deixar seu cheiro lá. É, pensa nisso, hein? Tem gente que vive como se fosse dar tempo, né? Toda hora. Não dá não, hein? Vai sair daquele beijo arrochado, aquele chamego, aquele abraço bem apertado. Aperto de mão frouxa, eu não gosto nem que pega na minha mão. Que eu já não sou de pegar na mão de ninguém. Mas se pegar, tem que pegar firme. E abraço tem que ser inesquecível. E beijo só serve se for de olho fechado. Ô, trem! Beijo carinhoso, fiquem todos com Deus. A Dama da Rocha volta. Ah, se Deus permitir, ela volta pra arrochar, que é ele que eu tenho que dar satisfação, pra mais ninguém. Tchau.
0: Esqueço, não.
1: Esquece de mim não, trem. Tá chegando ele, o Baianinho Lula Guedes. Oi, Baianinho.
2: Boa tarde, Val. Boa tarde, ouvintes da Rádio Imigrantes FM. Se foi mais um final de semana, foi tudo bem, tranquilo? Dia dos pais, tudo, na paz de Deus?
1: Tudo bem, graças a Deus. Tem meu veinho lá, 7.0, toda retada, arrochando ainda.
2: É, eu fui na missa da, olha, da matriz, boa, né? Às 10 horas da manhã.
1: Oh,
2: isso é maravilhosa.
1: Que coisa boa, tá certíssimo. Primeiramente na vida da gente é Deus. Deus é tudo.
2: É o nosso pai, né? O pai de todos.
1: Exatamente, é o melhor pai que existe.
2: Verdade. Val, mas nós estamos aqui no Estúdio 2, recebendo aqui a visita hoje também do nosso diretor, Romulo Lancamer.
1: Olha, né? Que chique.
2: É, tá por aqui hoje, tá aqui o Leandro, tá aqui tá a turma toda, o Dom Juan. Estamos nos preparativos finais para levar ao programa de Olho na Cidade, Jornalismo Verdade, com muitas informações, muitas notícias. É, nós temos também aqui o quadro de utilidade pública, que é doação de sangue. É, e vamos destacar no programa, Val, porque mudança no trânsito de Teófilo Otoni começa hoje.
1: Ai, de novo?
2: É, eu não sei até onde vai isso, né? Mas começa hoje. Briga na área central da cidade, entre moradores de rua, termina com um ferido.
1: Uau.
2: Vamos destacar no programa, Copasa alerta, problema de abastecimento de água na cidade. Mas, já pensou?
1: Mas já é por causa do calor?
2: Nem começou, né?
1: Pois é, ué, nós estamos no inverno, não é verão ainda.
2: Pois é. Defensoria Pública realizou mutirão de atendimento em Poté. O nosso correspondente da Rádio Liberdade, Salomão Silva, vai trazer informações em áudio e vídeo, né? Bacana também esse mutirão, né? Tem que acontecer aí na cidade aqui de Teófilo Otoni, né?
1: É, tem um tempinho que não acontece nenhum mutirão aqui, né?
2: Isso. Só aqui tem muito mutirão de fuxico.
1: Isso aí tem demais, filho. Foi o que eu acabei de falar no Clube do Arrocha. O povo arrochando, não arrochando, vão falar do mesmo jeito. Eles mandam a gente pro inferno numa facilidade.
2: Mas boa, manda, eles amam e, eles não amam, é? Amam e odeiam na rapidez.
1: Pois é, eu queria saber que céu é esse. Você sabe esse céu aí que eles vão, que a gente não vai?
2: Porque... É o céu azul, né?
1: Ô, Lula não presta, não gosto de Lula. Mas vai encontrar com você lá no céu e vai fazer o quê? Vai te mandar de volta?
2: Não tem jeito. Olha, a mulher foi conduzida pela polícia militar após um disparo de arma de fogo dentro de uma residência.
1: Nossa.
2: E lá na cidade de Águas Formosas, Val, o povo tá apavorado, as casas fechadas, o povo com medo de sair na rua. Sabe por quê?
1: O que que tá pegando lá? Que bafão é esse?
2: 7 elementos fugiram do presídio daquela cidade.
1: Misericórdia.
2: E cada um melhor do que o outro.
1: Pra não falar o contrário.
2: Desses sete, a informação que eu tenho é que três já foram, já retornaram ao presídio. Né? Foram recapturados.
1: Então tem quatro dando
2: sopa. Esses quatro ninguém sabe aonde anda. E supostamente ainda está na região. Entre esses quatro, tem um de alta periculosidade de Nanuque.
1: Meu Deus.
2: E alerta lá é geral. O povo tá com medo.
1: Ué?
2: Né? E a polícia tá lá tentando ver se consegue recapturar esses quatro elementos que fugiram do presídio de Águas Formosas. Então, você que tá indo passear em Águas Formosas, né?
1: Não tá formoso por lá, pois.
2: É melhor você tirar o brinco, tirar a pulseira.
1: Meu Deus, eu não posso ir não, olha.
2: É.
1: Misericórdia, tô fora.
2: A gente vai trazer informações de um gravíssimo acidente envolvendo duas carretas na BR-116. E pra finalizar aqui, Val... O prefeito Marcelo de Ouro Verde de Minas, há poucos dias, anunciou que houve um desaparecimento de 5 milhões nas contas da prefeitura daquela cidade, não foi?
1: Foi, verdade. Já coloquei os 5 aí, ó, 5 milhões.
2: Pois é, hoje ele tá agradecendo porque disse que recuperou esse dinheiro.
1: Olha, o hacker entregou?
2: Eu nunca vi um dinheiro que foi tão rápido e voltou tão rápido.
1: Oh, né? Coisa boa, menino.
2: Então ele vai estar aqui, daqui a pouco, encaminhou um vídeo agradecendo e tranquilizando os moradores... Que os 5 milhões já retornaram para as contas da Prefeitura de Ouro Verde. Né? Ah. A live de hoje é com o escritor Roberto Marcos. O Roberto Marcos ele vai estar lançando oficialmente o seu livro... na Exponó, neste final de semana, né? A Exponó começa na quinta-feira e o Roberto vai estar lá durante... as festividades na Exponó para fazer o lançamento do seu livro, que já é um sucesso total. E ele vai estar falando com a gente aqui da expectativa e da programação e do horário de funcionamento que ele vai estar fazendo o lançamento do seu livro na Exponó, que tem início nesse final de semana. Val?
1: Que maravilha, vai anunciar no lugar certo, vai bombar.
2: Vai sim. Algo mais?
1: Bom programa, boa semana para nós.
2: Para nós, com fé em Deus. Obrigado,
1: amém.
2: Val, um abraço. São 17 horas, 5 minutos, povo ligado, povo muito bem informado, brasileiro não vive sem rádio, seu melhor companheiro. As redes sociais já estão funcionando. Já estamos no Facebook, na rádio, na TV do jornalista Elvis Passos. Estamos na página do Instagram, na página do programa De Olho na Cidade TO. Estamos na página do programa no YouTube, é só você acessar @ De Olho na Cidade 2024. Tudo juntinho, estamos na Rádio Nets, estamos na Alexia, estamos no tradicional radinho de pilha que eu não abro mão. E foi lá que tudo começou. Em 4 minutos, ou até menos, eu retorno com o programa De Olho na Cidade, Jornalismo Verdade, aí uma notícia atrás da outra. Se quiser participar, é só usar as redes sociais, fique à vontade. Aqui pode.

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0: Boa tarde. Boa tarde, 17 horas 15 minutos, estamos chegando com o programa De Olho na Cidade, Jornalismo Verdade. As imagens não mentem, notícia como ela é. Programa que vai ao ar de segunda a sexta, a partir das 17 horas em ponto. Povo ligado, povo muito bem informado, brasileiro não vive sem rádio, seu melhor companheiro. 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Estamos no Facebook da rádio, da TV, do jornalista Elvis Passos. Estamos na página do programa no Instagram, De Olho na Cidade TO. Estamos na página do programa no YouTube, arroba De Olho na Cidade 2024. Estamos na Rádio Nets, estamos na Alexia. Estamos no tradicional rádio de pilha que eu não abro mão e foi lá que tudo começou. Vamos juntos fazer um excelente programa de rádio. A equipe já está pronta e vai entrar em campo comigo agora. Na direção técnica da Rádio Imigrantes, a comunicadora Valquíria Martins. Reportagens, jornalistas Roberto Gomes e Elvis Passos. Produção, Paulinho Boca de Cantor, Leandro Brito e Dom Juan. 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Mensagem do dia. Iniciamos esse programa pedindo que Deus abençoe cada coração que nos acompanha, trazendo luz, força e serenidade. Com essas palavras de Deus, vamos aos destaques do programa de hoje. Olha, vamos destacar no programa de hoje, mudança no trânsito começa hoje na cidade de Teófilo Tony. Briga de rua deixa homem ferido com uma facada. Defensoria Pública realiza mutirão de atendimento na comunidade de Poté. Mulher é conduzida pela polícia militar após troca de tiros na região de Água Boa. Foragidos do presídio de Águas Formosas continua atormentando moradores daquela cidade. Sete fugiram, quatro foram recapturados. Daqui a pouco vamos trazer informações em áudio e vídeo. Saiu agora a atualização do último acidente ocorrido na BR-116. Prefeito Marcelo de Cícero comemora a recuperação de 5 milhões de reais que estavam desaparecidos das contas da Prefeitura de Ouro Verde. A live do programa de hoje é com o escritor Roberto Marcos. Fora do lançamento oficial do seu livro, Os Escritos de Blanca Mares, esse evento vai acontecer exatamente dentro da Exponó. E você pode participar, é só acionar, é só acessar, mande sua mensagem. Eu só tenho a agradecer a todos vocês que acompanham o programa De Olho na Cidade, Jornalismo Verdade. 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Senhores, na abertura do programa de hoje, eu quero fazer um pedido aí a todo mundo que acompanha o nosso programa. Precisamos da sua ajuda. A mãe do nosso amigo Junão Careca, grande Junão Careca, está solicitando doação de sangue O negativo para sua mãe. Quem puder doar, faça a sua parte, ajude a salvar uma vida. Então tá aí, em nome aqui do nosso Junão, nós estamos agradecendo a todos que nesse momento possa ajudar exatamente a sua mãe que está necessitando, portanto, do sangue tipo O negativo. Qualquer dúvida, é só fazer contato com a equipe do programa De Olho na Cidade. Olha, são 17 horas mais 18 minutos. E a informação que chega para a gente também aqui nesse programa, que hoje, dia 10, está acontecendo a mudança no trânsito aqui na cidade de Teófilo Otoni. Inclusive, o pessoal da prefeitura pede toda a paciência a todos que estão, principalmente no trânsito neste exato momento, que, segundo eles, essas mudanças vêm para evitar vários problemas que vêm acontecendo na área central. É a mudança no trânsito e entra em vigor hoje, dia 10. A Prefeitura de Teófilo Otoni anunciou mudanças no trânsito nas imediações das ruas Dom José de As, Laura Vieira Otoni. As alterações entram em vigor a partir da próxima segunda-feira, que é hoje, dia 10 de agosto, e tem como objetivo melhorar a fluidez do tráfego, aumentar a segurança viária e facilitar o acesso das rodovias. É o que nós aguardamos e que esse problema, pelo menos, diminua, né? Agora, 17 horas, 19 minutos, informações dão conta que mais uma briga entre pessoas em situação de rua foi registrada na região central de Teófilo Tony. O tenente Herbert, da Polícia Militar, comentou esse evento. Ele falou com o jornalista Elvis Passos. Acompanhe áudio e vídeo.
1: Ouvintes da Rádio e TV Imigrantes, aqui quem fala é o tenente Herbert Dias. É hoje, ao assumir a coordenação do policiamento da unidade, recebemos informações acerca de um cidadão em situação de rua que estava caído ao solo nas proximidades da rua Engenheiro Argolo. De imediato, deslocamos a viatura do setor e acompanhei o desenrolar dessa ocorrência, tendo em vista que se tratava de uma pessoa caída ao solo que provavelmente estava ensanguentada. Ao chegarmos né, no local, deparamos com essa pessoa caída ao solo com algumas perfurações, provavelmente de um objeto pérfuro cortante, que conseguimos localizar, se tratava de uma faca. Colhemos algumas informações, conseguimos localizar de imediato o autor desse fato, né, que também era um morador em situação de rua. Foi feita a ligação para o serviço de atendimento médico de urgência e prontamente esse deslocou até o local e fez a locomoção dessa vítima, né, que foi conduzida até o hospital local para o atendimento médico. E esse, né, felizmente, não corre risco de morte. Dioturnamente, a Polícia Militar faz, né, operações e abordagens nessa região, tendo em vista que a concentração de moradores em situação de rua concentra-se nas proximidades dos supermercados, né? Então, essas situações provavelmente envolvem drogas e também bebidas alcoólicas. E a Polícia Militar está aí 24 horas dioturnamente para atender a população. Caso elas percebam essa situação, pode acionar a polícia. Forte abraço a todos.
0: Obrigado ao tenente Herbert pelas informações. Esse problema de moradores de rua está terrível aqui na cidade. E que precisa resolver esse problema o mais rápido possível, né? Agora são 17 horas 22 minutos. Olha, a Companhia de Saneamento de Minas Gerais, Copasa, informou que neste final de semana e provavelmente hoje haverá o abastecimento de água em alguns bairros de Teófilo Tony por apresentar falta do precioso líquido devido a obras de manutenção para corrigir um vazamento. De acordo com a empresa, a previsão é que o fornecimento seja normalizado de forma gradativa até o final da noite de hoje. Os bairros com problemas são os bairros Funcionários, Lorival Soares da Costa, Manuel Pimenta, Mucuri, Presidente Tancredo Neves e Teófilo Rocha. Agora são 17 horas 22 minutos, você acompanha em áudio e vídeo o programa De Olho na Cidade, Jornalismo Verdade. Vamos nesse momento à cidade de Poté, porque lá aconteceu, através da Defensoria Pública, realizou um mutirão de atendimento naquela cidade. Vamos trazer informações nesse exato momento com Salomão Silva, correspondente da Rádio Liberdade, correspondente da Rede Imigrantes do programa De Olho na Cidade, as informações, portanto, de toda aquela região. Boa tarde, Salomão.
2: Sexta-feira, o CREAS aqui de Poté recebeu a equipe da Defensoria Pública da comarca de Teófilo Otoni. Esse projeto é uma parceria da Prefeitura Municipal de Poté, o CREAS e também da Defensoria Pública. A Defensoria tem essa parceria com várias cidades da comarca de Teófilo Otoni, oferecendo serviços jurídicos gratuitos para quem mais precisa. Para falar mais sobre esse trabalho, conversamos com o Dr. Flávio, que faz parte da equipe que veio aqui para Poté fazer esses atendimentos. Segundo ele, além de Teófilo Otoni, essa equipe atende várias cidades da comarca de Teófilo Otoni, como Ladainha, Poté, Pavão e Novo Oriente.
3: Então, um projeto itinerante da Defensoria Pública do Estado de Minas Gerais, que acontece na comarca de Teófilo Otoni, então alcança, além de Teófilo Otoni, as cidades da comarca, como Poté, Ladainha, Ouro Verde, Ataleia, Pavão e Novo Oriente. Então, nós fazemos periodicamente esses atendimentos à população local.
2: E esses atendimentos são focados em quais áreas?
3: São focados nas áreas que a Defensoria Pública atende normalmente. Então, atendimento na área civil, família, consumidor, questões de saúde, questões de guarda, questões criminais, execução penal, questões de infância também e também questões relacionadas a processos de usucapião e assim por diante.
2: E quais são os principais casos assim, que chamam a atenção aqui do senhor e da sua equipe?
3: Ah, sem dúvida, os casos de família são os mais recorrentes, sobretudo em razão da questão de pensão alimentícia. Então, os homens da região têm filhos e não honram, né, com o reconhecimento daquele filho e muito menos com a pensão. Então, é necessário que as mães recorram ao judiciário para regularizar essa questão e dar dignidade às crianças aqui.
2: E a sua equipe e o senhor estavam em outra cidade antes de vir para cá? E vocês, como que consegue fazer essa rotina de cidade em cidade? E como que faz para não levar alguma coisa para casa?
3: Na verdade, nós até que levamos para casa. Mas tentamos otimizar todos os atendimentos, né? E levamos para a unidade enteofrotônica algumas diligências. Temos uma equipe de estagiários, servidores e defensores que se organiza periodicamente para estar nas cidades. Então vamos com um ou dois carros, dependendo da demanda. E estávamos agora há pouco, pela manhã, em Ladainha, fazendo atendimento lá, finalizamos por lá e estamos agora em Poté.
2: Mas quando eu digo levar para casa, eu digo, vocês ficam pensando nos casos, vocês conseguem conciliar a vida pública com a vida privada? Porque muitos casos devem ser muito tocantes.
3: Com certeza, a gente até tenta, né, fazer esse filtro, na maioria dos casos a gente até consegue. Só que um ou outro vai repercutir mais, né? A gente acaba ficando mais pensativo, mais preocupado com as pessoas, porque lidar com a justiça, com o processo, é lidar com vidas e com pessoas. Então, quer queira ou não, a gente também fica impactado com a vida, né? E com as circunstâncias pelas quais as pessoas passam.
2: Sem a equipe, com certeza, esse trabalho não conseguiria ser feito.
3: Ah, nós temos nosso querido servidor, né, que foi defensor também, Perix Gunning, que é um dos idealistas aqui do projeto DEFCON, né, ideia praticamente parte dele mesmo há muitos anos. E temos nossa equipe de estagiários, né, temos o Gustavo, o Lorenzo, o Iago, a Isabela, a Bia, temos o Igor. Então temos muitas pessoas. Se eu for citar todas, eu até me comprometo demais, tá? Mas é o que o pessoal tá aqui sabe, que são excelentes pessoas. E tem a Isabela também.
2: E essa é uma parceria que vocês fazem com vários CREAS de várias prefeituras no geral não é só no CREAS que tem esse atendimento?
3: Nós fazemos com os municípios, né, com as prefeituras de cada cidade. Até tem um acordo técnico formalizado entre os municípios e a Defensoria Pública de Minas Gerais. Por meio desse acordo é que a gente viabiliza essa questão do diálogo com os CRAS e CRIAS de cada cidade e consegue fazer o atendimento local, porque é necessário ter o espaço e ter a reserva do horário para a gente, até porque são 50, 60 pessoas ou muito mais naquele dia para atender.
2: Queria te agradecer, não vou mais tomar o seu tempo e bom trabalho aí para o senhor e sua equipe.
3: Eu que agradeço a todos, que a população possa contar sempre com a Defensoria Pública de Minas Gerais.
0: Agora 17 horas 28 minutos, bacana isso que aconteceu em Poté, hein? Defensoria Pública fazendo um mutirão espetacular. Nas redes sociais aqui eu quero agradecer o Profeta, que manda uma dica, que também, qual é a dica do Profeta aqui? Dá um jeito na rua do 19º Batalhão de Polícia Militar, seria melhor ali também em sentido único, né? A gente tá falando do trânsito. Então tá aí a opinião do Profeta. Quero cumprimentar também aqui o Mauro Francisco, do bairro Matinha, sempre acompanhando o programa De Olho na Cidade. Jornalismo, verdade. 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Agora são 17 horas 31 minutos. Olha essa situação aqui, que eu vou falar para vocês agora aqui no programa De Olho na Cidade. Exatamente de uma mulher que através do seu namorado, né, foi na casa do namorado, achou por bem mexer nas coisas do namorado. De repente encontrou lá uma arma de fogo. Olha só, encontrou uma arma de fogo. E acabou mexendo nessa arma de fogo. E foi aí que houve um disparo. Segundo o relato, ela teria encontrado essa arma de fogo no guarda-roupa do namorado e afirma que o disparo aconteceu enquanto mexia em um pano. Essa mulher foi conduzida pela Polícia Militar durante a madrugada deste sábado, dia 8, após esse disparo de arma de fogo e ser registrado dentro de uma residência na cidade de Água Boa. Segundo informações repassadas à Polícia Militar, a mulher estava na casa do namorado quando teria mexido no guarda-roupa dele e encontrado uma arma de fogo. Ao manusear o objeto, ocorreu um disparo que assustou a todos. E por isso ela foi dormir no xilindró. São 17 horas 32 minutos. Você acompanha em áudio e vídeo, programa De Olho na Cidade, jornalismo verdade. Olha, a cidade de Águas Formosas está passando dificuldades. 7 elementos de alta periculosidade fugiram de um presídio. 4 foram recapturados, 3 estão foragidos. Informações dão conta que os moradores estão muito preocupados. Eu vou chamar o repórter Milton Abreu, que traz informações de lá, em áudio e vídeo.
4: As forças de segurança seguem mobilizadas na busca pelos detentos que fugiram do presídio de Águas Formosas. Até o momento, 3 foragidos já foram recapturados. Carlos Félix Ataide, Robson Moreira dos Santos, Guilherme Souza Ribeiro, ainda permanecem foragidos. Kennedy Fábio Gomes da Silva, Wellington Souza Nunes, Gilmar Ferreira Santos, Daniel Pereira Costa, Rodrigo Severiano Pessoa. Entre os foragidos, a maior preocupação das forças de segurança é com Rodrigo Severiano Pessoa, natural de Nanuque, apontado como um indivíduo de altíssima periculosidade. Há grande possibilidade de que ele ainda esteja escondido na região. A orientação é para que a população redobre os cuidados. Não tente abordá-lo em nenhuma hipótese. Caso reconheça o foragido ou tenha qualquer informação sobre seu paradeiro, acione imediatamente a Polícia Militar pelo 190. Sua identidade será mantida em absoluto sigilo. A colaboração da população é essencial para que as forças de segurança consigam localizar e capturar os foragidos o mais rápido possível.
0: Bom, então essa é a preocupação lá em Águas Formosas. Vamos lá nas redes sociais aqui do programa De Olho na Cidade. Tem um Leonardo aqui. Onde assistir esse programa De Olho na Cidade? Apenas aqui, ele está se referindo ao Instagram. Não, Léo, você pode acompanhar o programa também no YouTube, @ De Olho na Cidade 2024. Pode acompanhar no Facebook da rádio, da TV, do jornalista Elvis Passos. E pode ouvir através da Rádio Imigrantes, porque nós estamos todos os dias aqui trabalhando para deixar vocês muito bem informados. Rafael Gomes, o horário, ele está querendo saber o seguinte: boa tarde, Lula. Deixa eu te fazer uma pergunta. Aquele evento dos carros antigos, que dia que vai acontecer? Ô, Rafa, eu não sei te falar porque não chegou essa divulgação pra gente aqui ainda no programa, tá bom? Mas eu agradeço muito a sua audiência e a sua participação no De Olho na Cidade. 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São 17 horas 36 minutos, você acompanha áudio e vídeo o programa De Olho na Cidade, Jornalismo Verdade. Olha quem está comemorando muito, é o prefeito de Ouro Verde de Minas, viu, Brito? O prefeito Marcelo de Cícero, ele tinha anunciado no programa que tinha desaparecido 5 milhões das contas da prefeitura. Hoje ele aparece dizendo que esse dinheiro foi todo recuperado e ele está comemorando. Acompanhe o que ele fala em áudio e vídeo.
5: Essa gente, hoje 7 de agosto, né, como todos sabem aí, a prefeitura tinha sofrido um rombo aí de quase 5 milhões de reais, né, e quem tem Deus na vida e Deus na frente de tudo que faz, não teme nada, porque se Deus é por nós, quem será contra nós? Eu tô passando aqui hoje para dar a notícia maravilhosa aí, né, que todo o nosso dinheiro está nas contas dos cofres públicos, né? Foi recuperado aí, e então assim é motivo de agradecimento a Deus por tudo. Obrigado, Deus, por tudo que você tem feito até para nossa Amada Ouro Verde. E como eu sempre falo, gente, porta que Deus abre, ninguém fecha. Podem tentar, mas não vão conseguir. Um abraço, fique com Deus.
0: Pois é, esse é o Marcelo de Cícero, prefeito de Ouro Verde, tinha anunciado que tinha desaparecido 5 milhões das contas bancárias da prefeitura e esses 5 milhões agora apareceram, né? Problema resolvido aí. 17h37, vamos iniciar a live do programa de hoje. Hoje nós vamos falar aqui de cultura no programa De Olho na Cidade. Estou recebendo o escritor Roberto Marcos, que vai estar na Exponó, é mais uma atração da Exponó, fazendo o lançamento oficial do seu livro, Os Escritos de Blanca Mares. Boa tarde, Roberto. Que bacana esse convite que partiu do Ricardo da IMEX, né?
6: Pois é, esse status de atração da Exponó é meio demais para mim, viu, Lulagueta? Mas eu estou bastante feliz, né, pela oportunidade dada. Eu acho assim que é a primeira vez que um evento dessa natureza recebe a possibilidade de ter o livro lançado, da cidade conhecer o livro. Eu estou bastante satisfeito com isso, Lula.
0: Pois, o livro já está aqui em minhas mãos, Os Escritos de Blanca Mares. Você vai participar todos os dias ou vai ter um dia oficial para fazer o lançamento?
6: Não.
0: Como é que está montando essa programação, Roberto?
6: Na verdade é o seguinte, o presidente da Associação Comercial, Ricardo Bastos, me recebeu lá na associação muito gentilmente, acompanhado inclusive do vereador Norton Neiva, e ele abriu as portas da Associação Comercial para que eu pudesse fazer o lançamento lá. Me foi concedido um stand, eu estarei nos dias 13, 14, 15, 16.
0: Então todos os dias?
6: Todos os dias. Estarei todos os dias lá, no período inteiro lá, autografando meu livro, conversando com amigos, revendo amigos e podendo falar um pouco de cultura.
0: Agora são 17 horas 39 minutos. Falar em cultura, estão perguntando ali ao Francisco. Quero saber se terá um encontro GLBT na praça. Olha, não chegou para mim ainda essa programação, não posso te confirmar. Chegando, a gente vai estar confirmando aqui para vocês, tá bom? Roberto, e a expectativa para você com esse livro, que você já recebeu uma premiação significativa?
6: Sim. Ah, sim, esse livro, a minha expectativa é melhor, Lula. Esse livro, nesse momento, está concorrendo ao Prêmio Machado de Assis de Literatura. Que é
0: Mas já ganhou um prêmio, já, né?
6: Não, ele ganhou o Prêmio CEP, Nacional de Literatura.
0: Ganhou o CEP.
6: E aí, além da grana que eu recebi, eu assinei um contrato de 10 anos.
0: Então, você que vai bancar o evento.
6: Com a editora CEP.
0: Você recebeu a grana?
6: Pois é, com a editora CEP, um contrato de 10 anos. E porque existem duas naturezas de prêmio. Prêmio de livro não publicado e prêmio de livro já publicado. Tá. Então, ele ganhou o Prêmio CEP Nacional de Literatura no momento em que ele estava inédito. Ele era inédito, ele não tinha sido publicado. Nesse momento, ele está concorrendo ao Prêmio Machado de Assis, que é o segundo maior prêmio de literatura do Brasil. E o ano que vem, a editora já o escolheu para concorrer ao Prêmio Jabuti de 2027.
0: Agora,
6: o prêmio mais importante do Brasil de literatura.
0: Agora, por falar da Exponó, que você vai estar fazendo o lançamento desse livro, tem um horário para o pessoal saber da sua presença, até para autografar essa coisa toda. 17. Esse livro vai ser comercializado lá também?
6: Vai ser comercializado. Minha cama é o quê? Um ou dois? Eu estou aqui pedindo.
0: Você pode falar para um.
6: Para um, né? É. Então, assim, esse livro vai estar sendo lançado lá durante a Exponó 2026. A oportunidade de encontrar os amigos, autografar o livro, falar sobre o livro. É uma oportunidade muito, uma rica oportunidade. Foi muita generosidade da Associação Comercial. Em meio a tantos negócios, tantos empreendimentos importantes, a Associação Comercial abriu as suas portas para receber uma experimentação literária.
0: Com certeza os convites devem estar sendo encaminhados aí para as pessoas que principalmente gostam de ler. O povo brasileiro gosta de ler, Roberto?
6: Existe...
0: Ou não gostava, está gostando, piorou ou melhorou?
6: Mais ou menos 16% da população brasileira lê hoje. E o ano passado, segundo o levantamento da Academia Brasileira de Letras, o Brasil ganhou 5 milhões de novos leitores.
0: Olha
6: no
0: que
6: ano
0: bacana,
6: passado.
0: Né?
6: Então, assim, é claro que existe um grande debate acerca daquilo que se lê hoje no Brasil. Porque uma coisa é você ler, outra coisa é você saber o que ler. Existe muita coisa que se parece com um livro, que está nas livrarias, que está nos sites de livro, que se parece com um livro, mas que não é livro, na verdade. Eu costumo chamar do antilivro. É questão de qualidade, né? Existe, você escolhe fazer uma literatura que seja longeva, que dure muito, ou você escolhe fazer uma literatura que é avidamente consumida, igual, por exemplo, 50 Tons de Cinza, um livro que estourou de vender, mas que tem uma vida muito curta. A mesma coisa acontece com música. Ou você escolhe ser Tom Jobim, Chico Buarque, ou você escolhe ser Amado Batista. São caminhos que o artista escolhe. Então, assim, o Brasil é um país que está restaurando o seu hábito de ler e, sobretudo, por incrível que pareça, hoje, leitores entre 17 e 25 anos, é a classe de leitores que mais cresce no Brasil.
0: Olha ali, Roberto, nas redes sociais, Farley Moreira. Boa tarde. Abraços ao escritor Roberto Marcos. Me lembro de quando ele apresentava um jornal aí na TV. Uma das grandes mentes brilhantes de Teófilo Otoni, Minas Gerais e Brasil. Grande expoente da cultura de Teófilo Otoni. Você tem saudade ainda da imprensa, saudade da época que você também participou como jornalista, como apresentador e até grandes entrevistas, grandes reportagens que fez?
6: Ah, tenho não, viu, Lula? Tenho não. E não foi uma experimentação boa na minha vida. Foi muito legal. Conheci. A imprensa me possibilitou conhecer muitas pessoas, me aproximar de muitas pessoas. Mas é uma coisa que ficou no passado e que eu efetivamente não gostaria de reeditar, com toda certeza.
0: Olha quem está acompanhando o programa, nada mais, nada menos do que o presidente Ricardo Bastos, que é o presidente da Associação Comercial. Obrigado, Ricardo. Olha, o Ricardo está lá te parabenizando, ó, parabéns
6: então,
0: pela entrevista.
6: Deixa reiterar aqui, porque eu fui recebido pelo presidente Ricardo Bastos.
0: Está ao vivo aí, te acompanhando.
6: Lá na Associação Comercial. Eu nem conhecia o prédio maravilhoso lá da Associação
0: espetacular,
6: Comercial.
0: Espetacular.
6: Maravilhoso. É. Ricardo foi muito generoso comigo, me recebeu muito bem, com calma, conversando, falando sobre uma série de assuntos. Então, assim, está nas contas da vida. É aquela generosidade que fica nas contas da vida para sempre. Sabe? Foi muito legal. A Associação Comercial foi muito generosa e mostrou que a cultura também pode ser um interessante negócio. né? Inclusive um produto muito necessário, um produto que precisa receber atenção. Engraçado, a última vez que eu estive aqui, Lula, até reclamei um pouco que eu não tinha recebido atenção devida da comunidade.
0: Achei inclusive do destaque que você teve, né?
6: Achei que o Teoflotone ficou meio assim. E aí, repentinamente, veio o presidente lá da Associação Comercial e consertou tudo isso.
0: Olha lá, estamos juntos. Ricardo, vamos ver essa semana, dá uma chegadinha aqui no programa, bater um papo, saber como é que está a nossa Exponó, expectativa, como é que está, fazer uma avaliação. Liga aí, marca pra gente, a gente vai estar. Vai ser um prazer estar recebendo você aqui também no programa De Olho na Cidade. Roberto, como é que você chegou nesse título, Os Escritos de Blanca Mares? Existe Blanca Mares?
6: Na verdade, o livro é ambientado em Teoflotone, é um personagem que existiu de fato. O personagem
0: não é inventado.
6: Não, o protagonista existiu de fato. Mas o livro não tem preocupações históricas. O livro não tem preocupações historicistas. É um romance de um velho que escreve cartas para a esposa morta e manda essas cartas através da estrada de ferro Bahia-Minas, que também já tinha sido desativada há 20 anos.
0: Perfeito.
6: É um louco amado pela família. Ele existiu de fato, essa pessoa existiu de fato. Então existe uma mistura de coisa real, de fatos reais, de personagens reais, com, claro, um pouco de imaginação, um pouco de coisa irreal. Mas o livro é um livro ambientado em Teoflotone, e quando eu recebi a notícia do prêmio, foi assim, muito legal, porque
0: tá louco,
6: eu imaginava. O legal da história toda foi imaginar que Teoflotone ia ficar conhecida no Brasil inteiro.
0: Que bom, sabe? Né?
6: E isso foi, no meu coração, funcionou como uma retribuição que eu estava dando à cidade. A cidade fez tanta coisa por mim, a cidade me possibilitou tantas coisas, a cidade me potencializou em quase tudo que eu fiz, e era uma forma de eu retribuir, devolver a Teoflotone aquilo que dela eu tinha recebido.
0: A cultura aqui deveria dar mais valor, né? Mais valor a esse tipo de coisa, a essas pessoas que conquista prêmios como você, essa luta pela cultura, é um baita no escritor, né? Tá aí agora com renome nacional. Eu acho que a cultura de Teoflotone teria que ter mais um carinho com essas personagens. Agora,
6: mas posso sugerir? Sim, sim. Não, mas eu acho assim, sabe? Guardada, sim, respeitando seu ponto de vista. Olha bem, um espaço num programa igual o seu podia ser destinado a um debate muito mais sério, a um debate em torno de coisas muito mais relevantes. Você tira um horário desse tamanho, que vale uma fortuna, e dedica a um livro que eu escrevi. Quer dizer, todas as emissoras de rádio têm apoiado, divulgado.
0: Bacana isso.
6: Eu,
0: né,
6: tenho acesso em todos os veículos de comunicação de Teoflotone. Então, assim, essa indiferença não é tão sistemática assim não, viu, Lula?
0: 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O José Cardoso está nas redes sociais. Boa tarde, Lula. Pergunta quanto vai custar o livro, né? Eu moro aqui no bairro São Cristóvão, estou acompanhando o programa. Você vai estar fazendo o lançamento, você falou que vai comercializar esses livros, e já estão os telespectadores aí das redes sociais perguntando qual o valor que você pode falar.
6: Zé Carlos, assim, eu tenho que explicar uma coisa, sabe, Lula? O livro... eu sou autor do livro, mas no momento que você assina o contrato com a editora, você deixa de ser dono do livro. Então, assim, a editora comercializa, a editora que faz tudo. Pra você ter ideia, eu recebi apenas 20 exemplares de um livro que é meu. Tirei 10 para fazer memória. Sim. E os outros 10 eu distribuí para a imprensa. Então, o livro, o preço é R$ 65,00, vai ser comercializado a R$ 65,00. Se você pedir na internet, ele custa, direto da editora, ele custa R$ 50,00, mas tem custos de correio.
0: Na hora lá vai ter a maquininha para cartão, essas coisas?
6: Vai ter,
0: né,
6: toda a estrutura pronta para a gente poder comercializar o livro.
0: Tá aí, José Cardoso, tá aí a resposta, tá bom? R$ 65,00, e lá na Exponó vai ter toda uma estrutura lá para estar comercializando o livro, que é um sucesso total. 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Agora são 17h49. Eu continuo aqui com Roberto Marques no programa De Olho na Cidade. Escritor, ele vai estar lançando o seu livro oficialmente na Exponó, Os Escritos de Blanca Mares, né? O que te inspirou um livro como esse, Roberto? Como é que você chega numa história de um idoso desse assim, mandando essas cartas? Por quê? Como é que você consegue tirar isso da cabeça?
6: Pois é, antes de responder isso, eu gostaria de falar que quando você fala de apoio, sobretudo ao escritor, a gente vê muitos escritores em Teoflotone que lançam o livro com o próprio recurso, que tenta distribuir esse livro com os próprios recursos, que vendem um livro, oferecem para os amigos. Para você ter ideia, Os Escritos de Blanca Mares, que foi publicado pela CEP, que é a segunda maior editora do Brasil, só de livros distribuídos para a imprensa e para as universidades, foram distribuídos 800 exemplares.
0: Olha!
6: 800 exemplares via Sedex, custaria em torno aí hoje de 50 mil reais só de preços de correio, Lula Guedes. Então, assim, é muito difícil para um escritor independente concorrer com uma estrutura dessa. Um país continental como o Brasil, que você tem que mandar um livro lá para Amazonas, lá, um país que tem, se eu não estou enganado, 5.700 municípios, você imagina que loucura é essa. Então, assim, é uma estrutura que tem que ser profissional. É muito difícil para um escritor independente alcançar esse nível de penetração. Pra você ter ideia, o dia que eu recebi o prêmio, dois dias depois, eu estava em todos os jornais do Brasil. Globo, festa. Então, assim, é uma estrutura que tem que ser profissional. É muito difícil para um escritor independente alcançar esse nível de penetração. Pra você ter ideia, o dia que eu recebi o prêmio, dois dias depois,

0: e ela precisa que essa grana volte. Então, se tem que ter uma relação profissional com o mercado.
1: Pois é, responde a pergunta que eu fiz. Da onde que você tira da cabeça?
0: Acerca da história?
1: É, da história.
0: Essa pessoa, o personagem...
1: É estilo escritor de novela, né?
0: Esse personagem, eu convivi com essa
1: autor
0: pessoa.
1: Autor de novela, né?
0: Eu convivi com essa pessoa e fiquei pensando nessa pessoa.
1: Você conviveu com a pessoa?
0: Convivi. O personagem central, ele era tio de seu Hernani.
1: Ah!
0: Ele era tio de seu Hernani. Tio Hernani Oliveira, né? Que é amigo de
1: todos
0: nós.
1: Olha que maravilha, hein, rapaz? Não
0: e
1: sabe.
0: Eu convivi com ele. E aí, claro, que eu misturei um pouco de ficção,
1: sim,
0: realidade,
1: sim.
0: Né? E a história terminou sendo um retrato. Eu fiz um esforço enorme para que esse livro fosse um retrato de Teoflotone, mais ou menos dos anos 60.
1: Agora são 17 horas e 52 minutos. 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São 17 horas e 53 minutos. Estou com o escritor Roberto Marques. Roberto, diz que o escritor termina de escrever um livro, termina de lançar um livro e que já está pensando em outro. É verdade?
0: É, eu acho que cada escritor tem
1: sua forma,
0: né? Trabalhar, né?
1: Você é esse?
0: É, eu sou a pessoa que trabalha todos os dias, 6 horas por dia, eu me assento à mesa de segunda
1: só
0: a segunda.
1: Isso.
0: Minha vida hoje é voltada exclusivamente para escrever,
1: livro.
0: Né? Até porque eu tenho um contrato de 10 anos com a editora CEP e eu tenho uma tarefa a cumprir, eu tenho um número de livros que eu tenho entregado dentro desse prazo.
1: Nesse prazo você tem que escrever
0: exatamente.
1: Outros livros.
0: Exatamente, às vezes você manda o livro, não é tão fácil.
1: E eles aprovam ou reprovam?
0: Manda o livro, a
1: eles têm escritório.
0: Não, tem que melhorar isso não está bom, isso não é condizente com a natureza da editora. Existe uma interferência, embora moderada, mas existe sim uma interferência. Em razão disso, como eu tenho esses livros, esses 10 anos pela frente de trabalho com a editora, eu trabalho todos os dias, escrevo todos os dias para produzir novos títulos.
1: Mas já tem alguma coisa em mente aí?
0: Ah, tem sim. Eu tenho inclusive um livro que está disputando o Prêmio Leia de Literatura, que é o maior prêmio do mundo de literatura. Eu estou na final desse prêmio e eu estou com muita expectativa para o final do ano. Quem sabe tem uma grande novidade.
1: O seu primeiro livro foi um evento da Rosa, né?
0: Foi.
1: Foi o primeiro que você escreveu.
0: Foi,
1: ainda
0: foi.
1: Sente saudade?
0: Não, é que todo esse trabalho, claro que a vida da gente é feita de acertos e desacertos, né? Eu costumo dizer que eu tenho um armário enorme lá em casa, cheio de erros, desacertos, pecados. E a gente... E assim, esses livros, Lula, são livros de uma fase muito amadora da minha vida. Você tem aquela pressa da juventude de publicar, às vezes o troço não está...
1: Ser mais rápido, ainda. Né?
0: E você quer colocar
1: não
0: logo...
1: Não tem critérios, alguns critérios, tal, cautela.
0: Eu vou falar uma coisa aqui que as pessoas vão se assombrar, mas eu peguei 800 exemplares de um livro que eu publiquei há algum tempo aí e queimei. Porque eu li o livro e achei que o livro não podia ter
1: não
0: chegado.
1: Não é aquilo que
0: não
1: você queria.
0: Não estava pronto para estar no mercado. Sabe? Então, assim, aquela coisa mais amadora, né? O desejo de pôr logo no mercado. E esse livro, Os Escritos de Blanca Amaro, ficou guardado 10 anos. E esse livro que eu estou na final, que eu estou disputando o Prêmio Leia, esse livro ficou 20 anos guardado. E só agora que eu finalizei para participar desse prêmio.
1: Ô, Roberto, o que te despertou para essa linha de escritor? Que até então você... Prestava serviço na imprensa há um bom tempo.
0: Eu fui meio jornalista, fui publicitário, né?
1: Muito dos bons, né? Jornalista dos bons.
0: Eu sempre gostei muito do texto. O texto sempre foi na minha praia. E tanto é que eu fico muito pouca vontade para falar do meu livro. eu sempre prefiro falar de coisas dos outros a falar das minhas coisas, né? Então, assim, eu sempre tive uma relação de muita proximidade.

0: um texto. Além de ser trabalhar como jornalista, eu sempre
1: Sim.
0: trabalhei com publicitário, criava campanhas, textos de
1: Sim.
0: publicidade. Então, assim, eu tive, sempre tive
1: Na verdade, ele marketing também, né?
0: marketing, né? Sempre tive uma proximidade com texto, né? Então, para migrar de uma coisa para outra, Lula, foi um passo, né? Mas eu gostei, gostava muito, gosto muito da
1: Se
0: política.
1: aparecesse um convite hoje para você voltar à imprensa, você aceitaria?
0: Não, agora recentemente surgiu uma oportunidade
1: É?
0: aí. Eu sou. Hoje eu acho que o lugar tem que ser de outras pessoas. Os lugares estão bem ocupados por gente como você. Acho que a minha praia é outra, com certeza.
1: Bom, 17h57, olha gente, Roberto Marcos com seu livro espetacular, lançamento oficial na Exponó, Os Escritos de Blanca Mares. Ele vai estar com seu estandes lá, vale a pena comprar, vale a pena ler, porque é de primeiríssima qualidade.
0: Só falar uma coisinha,
1: Sim,
0: posso?
1: pode ficar.
0: É o seguinte, não é o lançamento oficial, é o lançamento do livro em nível de teoflotone. O livro foi lançado dia 20 de maio, no
1: Sim.
0: Brasil inteiro, teve o lançamento nacional do livro. Esse livro já vai sair a segunda edição, ele vendeu 5 mil cópias nesses 60 dias,
1: Oh.
0: então já vai sair a segunda edição do livro. Então, a partir, acredito que dos próximos 10 dias, as pessoas já vão comprar a edição nova. A primeira edição já está esgotada. Estou muito feliz com os resultados de venda do livro.
1: Bom, a live de hoje foi com o escritor Roberto Marcos aqui no programa De Olho na Cidade, mas o do Roberto é na Exponó, que tem início neste final de semana. Eu vou a um breve intervalo e volto trazendo as últimas informações nesse programa ao vivo, em áudio e vídeo.
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1: Agora, 18h04, ela repercute ainda muito um gravíssimo acidente na Serra do Honório, na BR-116. Um grave acidente envolvendo uma carreta na Serra do Honório, em Catugi. Inclusive, há informações com vítimas fatais. A equipe de jornalismo da Rede Imigrantes traz informações em áudio e vídeo.
13: Carro branco desobedeceu a uma ordem de parada na tarde do último sábado no KM-314 da BR-251, na região de Salinas, e logo em seguida fugiu em alta velocidade. A polícia informou que houve cerca de 10 quilômetros de acompanhamento tático até a colisão. A fuga terminou em uma ultrapassagem que provocou a colisão frontal. Na tentativa de fuga, o motorista executou manobras perigosas e invadiu a faixa contrária em uma curva para ultrapassar 4 veículos, provocando a colisão frontal com o GM Astra, que transitava no sentido contrário, disse a PRF. Os 4 ocupantes do carro preto morreram no local. No carro branco, uma mulher morreu na rodovia e outros foram socorridos, mas morreram no hospital. Vamos a mais informações.
14: Foram encaminhados ao posto médico legal de Taiobeiras os corpos das 7 vítimas que morreram na colisão frontal entre 2 carros no quilômetro 304 da BR-251 em Salinas, nesse sábado. Segundo a Polícia Rodoviária Federal, o acidente aconteceu durante uma tentativa de fuga. O motorista de um Fiat Cronos com placas de Aracati, Ceará, desobedeceu a uma ordem de parada no quilômetro 314 e fugiu explodiu em alta velocidade. O veículo transportava 164 tabletes de maconha, totalizando 137 quilos da droga. Ainda de acordo com a PRF, durante a fuga, o motorista fez manobras perigosas e invadiu a faixa contrária em uma curva, ao tentar ultrapassar quatro veículos. Ele acabou batendo de frente com um Astra com placas de São Paulo, que seguia no sentido contrário. Quatro ocupantes do Astra morreram no local. No Cronos, uma pessoa também morreu na rodovia. Outros três ocupantes, dois homens e uma mulher de 19, 21 e 24 anos, foram socorridos em estado grave pelo SAMU e levados para o Hospital de Salinas. Os dois homens não resistiram aos ferimentos e morreram após dar entrada na unidade hospitalar.
1: Agora, 18 horas, 7 minutos, mais um acidente grave que ocorreu aí no final de semana. 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Maravilhosa do Hospital O Bom Samaritano. São 18 horas mais 7 minutos. Chegamos assim ao final do programa De Olho na Cidade, Jornalismo Verdade. A equipe que trabalhou comigo hoje na direção técnica da Rádio Imigrantes, a comunicadora Valquíria Martins, reportagens, jornalistas Roberto Gomes e Elvis Passos, produção Paulinho Boca de Cantor, Dom Juan e Leandro Brito. Apresentou o programa De Olho na Cidade e assinar a marca deste programa. Eu sou o baianinho Lula Guedes. Me chamo assim desde pequenininho, levando aonde quer que você esteja uma nova proposta de comunicação. Vem aí, Dr. Ivan Santana e Roberto Gomes com o programa Imigrantes Esportes. Gente, um bom início de semana para todos nós e até amanhã às 17 horas. Tchau, pessoal.
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0: Beleza, moçada? Chegamos agora, vamos até as 19 horas e 15 minutos. Eu e ele, doutor Ivan Santana, com muitas informações do esporte no Brasil, no mundo. E, obviamente, trazendo as informações do estado das Minas Gerais. O Cruzeiro que conquistou uma belíssima vitória. E o Galo, hein? O Galo trupicou? Não? Foi bom,
1: o Galo
0: bom,
1: ganhou,
0: é?
1: O Galo
0: fora,
1: ganhou.
0: Fora de casa empatar é bom negócio. É bom. Doutor Ivan Santana ficou borocochô, mas depois ele foi raciocinar, viu que o negócio não foi tão ruim quanto se imaginava, né? Agora, levar gol de um atleta sem ângulo, realmente é algo que só acontece com um Atlético Mineiro. E o doutor Ivan Santana vai comentar a respeito disso também. O atleta do Remo que fez o gol sem ângulo nenhum. Coisas de Galo! 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Doutor Ivan Santana, já refeito do susto, né? Ele estava todo empolgadinho porque havia ganho do Palmeiras e ganhando o Palmeiras fora de casa. O Remo é mamão com açúcar. Porém, futebol, meu povo, é aquela velha máxima, né? Jogo é jogado, lambaria é pescada. Doutor Ivan, boa noite.
1: Boa noite, Roberto Gomes. Tenho três pontos que saíram pelos dedos. Eu nunca vi o Everson falhar três vezes no mesmo jogo. Falhar uma, sim. Ele falhou três vezes, de saída de bola, de defesa, e na hora do gol também não soube dar o bote e tocar a bola com a mão. Mas foi, como você disse aí, o empate foi bom, apesar que nós caímos muito na tabela. Mas temos um jogo a menos, vamos agora para a Sul-Americana, e o bom é que o futebol mineiro está em alta. O seu Cruzeiro ganhou domingo de manhã, Dia dos Pais, agora está lá em cima, mas vai pegar o Flamengo. Roberto Gomes, um abraço para Rogério, gerente da Credit Valley, e o Elton, competente Elton, ele, o filho dele, atleticano, que assiste o nosso programa. Obrigadão, Elton. Boa noite. Vamos lá, Robertão. Fala do seu Cruzeiro, fala do meu Galo.
0: Hora certa, 18 horas, 17 minutos em Teoflotone. Daqui a pouquinho tem a classificação do Brasileirão atualizada. E o Cruzeiro, como é que tá, hein? Tá bonito na fita. Já vamos trazer aí a classificação do Brasileirão com os principais nomes do futebol brasileiro, os principais clubes ali ostentando 8 colocações maravilhosas aí que dão acesso a Libertadores da América, né? Já vamos falar aí dos 8, falar do restante também, que é importante falar de todos, né? Não falar só dos 8, não, falar de todo mundo, beleza? E a galera já tá interagindo com a gente aí pelo Facebook, pelo Instagram. A Giraia, alô Giraia, um abraço pra você, tá ligado aqui na nossa programação, né, Giraia? Ele é bom que ela escreve como vai tudo junto aí, mas
1: ele é bom, entendo. ele é bom, mas Giraia.
0: Eu sei interpretar, valeu Giraia de T.O. Giraia. Um abraço aí, tamo junto e misturado, tá bom? Doutor Ivan Santana, daqui a pouquinho vai falar também, já na reta final do programa, falar um pouquinho de política, porque o bicho tá pegando, né?
1: Ih,
0: o Cleitinho não desistiu não, né?
1: Ainda não. É tanto que o debate da Band de Minas Gerais era com os pré-candidatos ou candidatos a governador de Minas Gerais. Foi adiado justamente porque o Cleitinho estava indeciso. Vai marcar outra data, viu?
0: É mesmo?
1: É verdade.
0: Oh, Jesus.
1: Todas as outras capitais, eu acompanhei o debate de São Paulo, Rio de Janeiro, fiquei vendo os takes lá, e Minas Gerais adiaram Minas por causa da insegurança e decisória ou não decisória do senhor Cleitinho.
0: Ah, esse Cleitinho entrou pra história.
1: Adiou até o debate.
0: É o arregão número um hoje da política brasileira.
1: Tá feia a coisa.
0: Tá igual o Curianga. Amanhã eu vou e não vou mais, e não foi e acabou indo. Então tá bom. Vamos aguardar então, né, nos próximos dias aí. Que dia que sai pesquisa de Minas Gerais, doutor Ivan?
1: Semana, já vai sair pesquisa. Você acha que é quinta-feira, com o nome do Cleitinho e com o nome de todos os outros candidatos que já teve as convenções, né? Uhum. E dia 15 é o dia, dia D. Então, o dia da vacina, né? É um sábado aí, um dia aí. Dia 15 é o dia D. Pra gente saber direitinho a oficialização, todas as chapas com vices, que o Cleitinho tá aí. Ele e o Falcão. Se não desistir até dia 15.
0: Ah, beleza. Falcão, mas não é aquele que era da seleção, não, né?
1: Não, aquele é bom de bola. Esse aí era o presidente da MM, que pediu demissão do ser presidente lá da cidade de Pouso Alegre, brigou com o Simões e quase que o Marcelo Aro atrapalharia a vida dele.
0: Lula Guedes, que é fã do Cleitinho, mandou o senhor perguntar ao senhor aí.
1: Pode fazer a pergunta.
0: Ele é fã do Cleitinho, o senhor sabe.
1: Eu sei disso.
0: Lula Guedes manda perguntar ao senhor. O Cleitinho, na próxima pesquisa, o senhor acha que ele vai, como diz Salles Gazel, estoporar, ou seja, vir muito bem, ou vai naufragar, vai vir muito ruim?
1: Talvez ele não vai estaporar, literalmente, igual o Salles Gazel fala, que estaporar para Salles derreteu, né? Mas que ele vai cair na pesquisa, com certeza, porque antes ele representava a direita e o bolsonarismo, agora tem candidato de Bolsonaro, tem candidato da direita, tem candidato da direita A, tem candidato da esquerda, tem candidato que não sabe se é da direita ou da esquerda. Em Minas Gerais virou realmente uma coisa assim tão misturada numa panela. Ah, é um mexido! Mas quem provocou esse mexido, que é aquela comida que sobra de manhã, não é isso? Tudo é o Cleitinho, Roberto Gomes.
0: É o mexidão.
1: Na conta do Cleitinho. Essa confusão toda foi na conta do Cleitinho.
0: Mas foi bom pra cair máscara de muita gente.
1: Foi.
0: Já vou falar do Cruzeiro, viu, Cruzeirense? Você que tá aguardando eu falar do Cruzeiro, que o Cruzeiro estuporou aí no final de semana. Vamos falar já. Ontem, 11 horas da manhã, com sol quente pra dedé, o Cruzeiro meteu 3 cocas aí.
1: Foi
0: pra quinta posição do Brasileirão.
1: Que milagre foi esse?
0: Já vamos falar do Cruzeiro aqui, tá? Aguarda, doutor Ivan, só pra gente finalizar esse momento inicial aqui falando de política. E a gente volta daqui a pouquinho para falar mais de política, mais no final do programa, a respeito de 10 candidatos, né? São 10 candidatos ao governo de Minas Gerais. Já teve esse tantão? Eu estou enganado, esse não, é o ano que está batendo recorde.
1: Essa quantidade não, Robertão.
0: Não, né?
1: Geralmente Minas Gerais tem 2, 3, 4 candidatos. Tem aqueles que a gente chama de partidos nanicos, né?
0: Uhum.
1: Que tem todos os anos. Mas essa agora aí, com essa do Cleitinho aí, o Cleitinho bagunçou tudo, Roberto, bagunçou tudo. Ele bagunçou a sucessão de Minas Gerais. Então, se ele realmente não conseguir ganhar o governo de Minas, a culpa vai ser só dele. Não adianta culpar partido, não adianta não, Robertão.
0: Beleza, então tá, gente. São 10 candidatos: Alexandre Calil, Ben Mendes, Flávio Roscoe, não Bolsonaro, Flávio Roscoe, Gabriel Azevedo, Henrique Arias, quem mais? Indira Xavier, Matheus Simões, Patrus Ananias, Rafael Duda, Túlio Lopes e o Cleitinho, que foi o último, né?
1: Que não está ainda aí, não foi atualizado ainda. Eu acho que até o Google está assim, eu ponho ou não ponho o nome do Cleitinho? Então vamos esperar dia 15, vai que na véspera ele faz uma live falando, gente, Espírito Santo baixou de novo, eu agora retiro o meu nome.
0: Ele, no desequilíbrio que ele está, para ele falar isso daqui para ali.
1: Não, estou falando sério.
0: Ô, Ivan, mas virou, de certa forma, chacota, né, velho? A gente fica triste.
1: Todas as rodas.
0: A gente fica triste por isso, né? Porque a política, gente, é algo tão sério, né? Tão sério, que mexe com bilhões, trilhões. Nós estamos falando de forma geral.
1: Põe dinheiro nisso, hein, Albertão?
0: Mexe com trilhões e lamentavelmente, né? Em alguns momentos, a gente fica descrente, desmotivado, porque vem ali e coloca, com todo respeito, né, que ela não tem nada a ver com isso, coloca a menina da bota, aí coloca Manuel do Caneta Azul, que é candidato, a menina da bota, candidata federal por um partido, o Caneta Azul lá no Nordeste, no Maranhão, candidato por outro partido, aí vem Tiririca de palhaço, já está não sei quantos mandatos, fazendo parte da política brasileira. E aí?
1: Brincadeira, né?
0: E aí? Então, é complicado. 18 horas, 23 minutos, vamos falar do Cruzeiro, falar do futebol, porque...
1: Porque o seu Cruzeiro jogou bem.
0: Jogou bem.
1: E outra coisa, antes você chame o Cruzeiro, eu falei sobre o Wesley, que era um bom jogador, que jogava ali pela esquerda e que fazia gol no Corinthians.
0: E o danadinho foi bem, né, doutor?
1: Entrou bem demais, ó.
0: Vamos lá, olha, gente, sábado nós tivemos jogos também, né? Nós tivemos Grêmio 2, São Paulo 1. Resultado surpreendeu o senhor, não, né?
1: Não. É time de camisa, o São Paulo não vem bem, né, Roberto?
0: Coritiba 2, Chapecoense 1 também não surpreendeu, né?
1: E também não tinha nem como, né, Roberto?
0: Botafogo 1, Fluminense 1, clássico, doutor Ivan.
1: Clássico.
0: O senhor assistiu?
1: Eu assisti para ver se o Hulk ia jogar, mas ele ficou no banco.
0: Não jogou, mas entrou depois?
1: Você sabe que eu não me lembro se o segundo tempo. Eu só
0: sei
1: que
0: eu tava
1: prestando atenção. Não.
0: Uai, se o senhor não sabe que ele entrou, não?
1: Não. Tchau, ali, e outra demanda. É, ah. A realidade é outra demanda, é outro show. Tava em outro show. Mas eu não vi falar que ele entrou, não, porque ele estava no banco. Ou seja, o primeiro tempo eu sei que ele não entrou.
0: Ah, então tá, eu acho que ele não assistiu.
1: E se tivesse entrado lá, eu tinha ligado também para ele não entrar.
0: Então tá bom, doutor Ivan. Lembrando que ainda no sábado, para desespero e tristeza de João Teixeira, do Ivan Santana, de Lula Guedes e de outros mais, o Galo começou perdendo, depois virou o jogo e depois deu mole, empatou em 2-2. O que aconteceu com o Galo, doutor Ivan, que não trouxe a vitória? Ele não havia vencido o Palmeiras, doutor Ivan?
1: Então, o Galo levou um gol, houve um empate, houve a virada. E aí o Everson falhou três vezes, enfim, mas foi um time alternativo, porque nós temos um jogo agora, né, Roberto? Que é pela Sul-Americana agora, onde o seu Cruzeiro também vai jogar com o Flamengo, e nós vamos jogar contra o Bragantino. E aí o Galo não soube segurar o resultado, mas um empate fora de casa, como você falou antes, aí é bom. O Galo caiu um pouco na tabela, mas tem um jogo a menos, né? E nós vamos enfrentar o Bragantino três vezes, Roberto.
0: Deu mole o Galo, doutor Ivan. Agora, doutor Ivan, como é que o Galo toma um gol? O atleta não tinha ângulo nenhum, saindo com bola e tudo.
1: Porque de repente... o goleiro saiu mal do gol, Robertão.
0: É mesmo? Você acha que foi falha do Everson? Foi
1: não, falha. foi falha da defesa que estava jogando em linha. Ah, e bom. O cara meteu o passe por dentro. E defesa que joga em linha. Eu aprendi isso desde quando eu comecei a jogar futebol. Um zagueiro na trás e outro na frente. Jogou em linha, a bola foi muito bem enfiada, o cara driblou o goleiro e fez o gol. Sendo que o jogador estava sendo vaiado e o técnico também, quando o Galo estava ganhando 2-1. Aí ele virou para a torcida e fez aqueles gestos, né, Alberto Gomes?
0: Ai, ai, ai. 18 horas, 26 minutos. Então Galão deu mole. O Galão deu mole, empatou no sábado um jogo que parecia que até então... era fatura líquida. Verdade. Né? No sábado também, que eu vou passar para o domingo para a gente falar do Cruzeiro, o América jogou, né, doutor Ivan?
1: Jogou.
0: Perdeu ou ganhou?
1: Roberto, a gente fica muito sentido, porque antes de você fazer a pergunta, o América fez um gol, ele estava na frente, aí levou de novo a virada, pelo amor de Deus, acho que foi a sexta, o sétimo, oitavo, o décimo, segunda virada. Pelo amor de Deus, o Ameriquinha nosso de BH tá igual o Ameriquinha nosso aqui, tá sumido.
0: O que que eu falo aqui, senhor? O América tá fazendo, montando a estrutura pra Série C do ano que
1: com
0: vem,
1: certeza.
0: Né?
1: Com certeza.
0: É porque Série B, eu acho...
1: Não, aí
0: cada
1: só um milagre,
0: que passa,
1: né,
0: mais difícil fica, né? Já são 21 jogos, apenas 11 pontinhos conquistados. Aí, doutor Ivan...
1: São 63 pontos disputados.
0: Para sair da zona, ele precisa de 4 vitórias, no mínimo, encarreada aí, né?
1: Em 63 pontos, ele ganhou 11.
0: Então, meus
1: bom,
0: amigos...
1: O Roberto, que a Ponte Preta tá pior do que a América.
0: Não, não. A Ponte Preta...
1: Já, né?
0: Se o América é um milagre, né? Tem que juntar todos os santos do mundo. Pedir apoio, né, de Cleitinho, o Espírito Santo do Cleitinho,
1: ou do bispo, Pereira, que chama ele?
0: Marcos Pereira. Ai, meu Deus do céu, 18 horas, 28 minutos, hein, Teoflotone, é o nosso programa Esporte Migrante. Então, meu povo, o América perdeu de novo, né? Jogou como nunca, perdeu nunca. Como sempre, né?
1: Jogou como sempre, perdeu como nunca. Cabe as duas frases aí, viu?
0: Esse América é ruim. Tá se preparando o América para a Série C do ano que vem. Quem lidera a Série C, B, do Campeonato Brasileiro, é o Criciúma, com 40 pontos já.
1: Também, o Criciúma, viu, Roberto?
0: O Juventude vem logo na sequência com 38.
1: O Fortaleza tá subindo.
0: Em terceiro, Fortaleza com 35. Em quarto, Operário, 35. Em quinto, Vila Nova, 34. Em sexto, Novo Horizontino, 33. Em sétimo, Atlético Goianiense, 32. Em oitavo, Sport Recife, 32. Em nono, Atlético de Minas.
1: Você sabe que o Atlético ganhou do Criciúma no final de semana, viu? Do líder.
0: Exatamente, o Atlético chegou já a 31
1: que isso,
0: pontos.
1: Isso, Roberto.
0: É o nono e em décimo aqui, pra gente finalizar.
1: São Bernardo.
0: São Bernardo, 30 pontos. Então, daqui pra frente o negócio ficou interessante, né? A diferença do décimo para o primeiro são de 10 pontos, né, doutor Ivan Santana?
1: Lembrando que esse ano, o primeiro e segundo colocado, depois tem um playoff, terceiro, quarto, quinto e sexto colocado.
0: Para decidir quem sobe.
1: Quem sobe.
0: Vão subir 3, no caso?
1: Isso. E não, a mesma coisa do ano passado, né?
0: Vão subir 4.
1: Cai Cai dois, cai quatro e sobe quatro.
0: Então é a mesma coisa, né?
1: Não, mas é porque antes era assim.
0: Isso.
1: Primeiro, segundo, terceiro. Agora vai ter um playoff.
0: Uai, rapaz.
1: É.
0: Mudou, hein?
1: É, mudou.
0: Ih, rapaz.
1: É, o terceiro, quarto, quinto e sexto vão disputar um playoff.
0: Entendi.
1: Então, para saber quais são os dois que vão juntarem ao primeiro e segundo. É interessante, porque ano passado...
0: Vai ter um quadrangular.
1: É, um quadrangular, porque ficou muito próximo, assim. O time do segundo ficou um ponto abaixo do terceiro e um ponto... Aí, então, aí vão falar, não, vamos fazer um playoff desses quatro, dos quatro, dois sobe. É interessante,
0: tá,
1: né?
0: Tá certo. É, enfim, né? O cara
1: quebrou assim um pouco a questão do ponto corrido, né?
0: É. Tá bom, é. Já que o senhor falou, tá falito. É isso, gente. É 18 horas e 30 minutos, então, Flautone. Vamos voltar aqui pra Série A do futebol brasileiro.
1: Cruzeirão, hein?
0: Isso, antes que eu vá para o Cruzeiro, vamos trazer aqui as informações importantes dos nossos parceiros.
1: Ah, perfeitamente.
0: 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Meu amigo Pedro Alves está acompanhando. Pedro passou raiva de novo com o Galo, doutor Ivan Santana.
1: Ô dó do Pedro, Pedro
0: de
1: não é.
0: Novo.
1: Não emagreça tanto que vai, como diz o povo da roça, não esmagreça e esgordar.
0: Né? Ai, vai emagrecer. Quem está aqui acompanhando a nossa programação também pelo Facebook é o Gilson Soares. É cruzeirense, rapaz.
1: Olha. Ah, é o famoso Truvão.
0: É, a Vânia é atleticana e o Gilson é cruzeirense. Que bacana, hein? Alô, turma aí do Funcionários, alô, Vânia, alô, Gilson. Tamo junto e misturado aí, viu? Saudações cruzeirenses. Tá mandando ali o nosso parceiro Gilson Soares. Ô, Britinho, pra abrir os trabalhos aí
1: com a
0: turma lá de Belo Horizonte.
1: Sabia, Britinho.
0: O Piquitito, como foram 3 gols, nós escolhemos apenas um pra ele narrar.
1: Mas chorou.
0: É o gol do Wesley, né? O terceiro gol.
1: Lindo gol.
0: O senhor gostou, Ivan?
1: Adorei, gostei.
0: Não adiantou secar, né?
1: Não sequei, não. Eu tô, ultimamente, eu tô torcendo pro Cruzeiro contra qualquer time de outro estado.
0: Ai, não adiantou, Britinho, ele secar, não, que... O Cruzeiro ganhou e ganhou bonito. Bom, vamos lá então ouvir o Piquitito, ele que narra esse gol no oferecimento de Igor Simões Tauer, em nome de Franco Empreendimentos, que tem a direção do Rony Franco, também do Tietec Hipermercado e do Hospital Bom Samaritano. Solta aí, Britinho!
2: Embora quem sabe o terceiro gol é dia do papai, papai cruzeirense feliz. Bola para Wesley, ele recebeu, dominou, chamou para dançar o formiga. Para lá, para cá, vai entrar na grande área. Pode fazer, bateu no cada gol! Golaço! Golaço! Golaço! Golaço! Golaço! Golaço! É do Cruzeiro! Cruzeiro! Cruzeiro!
0: Wesley!
2: O S é uma jogada espetacular! Que categoria o estreante! Chamou para dançar o Formiga, chamou para dançar o João Vitor, é pra na área, goleiro saiu, bateu forte de pé direito, bola rasteira, forte no canto esquerdo, Thomas era o terceiro do Cruzeiro. Se você tem no coração a força do amor, dias melhores virão, eu tenho fé, é o que Cruzeiro com o terceiro gol. Golaço, golaço de Wesley. O estreante aos 38 minutos jogada, pessoal. Arte pura, talento puro. Wesley, ele é rede, rede, rede, rede. Emoção azul estrelada pela terceira vez no Mineirão. Wesley com golaço, vai, vai, vai, vai, vai. Vai que eu tô de beira-mar na fé, paixão e fé. Andar com fé, o café não costuma banhar. Lindo, lindo, lindo, lindo, lindo, lindo, lindo, Mineirão. Cruzeiro. Um, dois, três. Mirassol, um. Detalhe.
3: E o Cruzeiro deixa para o segundo tempo todo motivo de matar o pai do coração. Wesley, lado esquerdo, você veio para isso. Vai para dentro, encara, vai no X1, dentro. Ele passou da marcação e deu um tapa rasteiro no canto esquerdo do goleiro. Lá dentro, com o pé direito. Chuta a porta, Wesley. Cruzeiro 3-1.
4: Gol do estreante Wesley. É o gol número 30 do Cruzeiro no Campeonato Brasileiro. Gol para confirmar a quinta posição. Pelo menos até mais tarde. Cruzeiro no G5, pique.
2: Wesley, ouço que você provoca na nação celeste aqui no Mineirão. Sobe o som. Torcida, e vem mais, hein? E vem mais. Wagner para João Costa, limpou o primeiro, tentou passar pelo segundo, foi desarmado. 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Daqui a pouco a Itatiaia vai escolher o melhor em campo, hein? 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Que jogada pessoal, individual. Vai pra cima, Panzi, Wesley, 3 Cruzeiro, 1 Mirassol.
5: Como disse o Rubem Júnior, foi contratado pra isso, né? Jogador do 1 contra 1, pra quebrar a linha com a bola no pé. Ficou no 1 contra 1, ele vai pra cima mesmo. Foi pra dentro da área, ele já tinha feito uma grande jogada. Minutos antes, né? Que ele foi na linha de fundo, fez um cruzamento e ninguém apareceu. Aí nessa ele falou, ó, não vou cruzar não, essa eu vou bater pro gol. Foi pra dentro do adversário, driblou e chutou no cantinho. Ele chegou pra isso. E ó, ó, pro jogador que acabou de chegar, primeiro jogo dele, ele entra, consegue fazer 3 ótimas jogadas de ataque. Na terceira ele mete um gol. Ele vai, como diria o professor Luxemburgo, me perdoe a audiência, com a pica apontada pro Shell. Pro jogo contra o Flamengo. Num jogo em que o banco de reserva participou de 2 gols do Cruzeiro. O Wesley vai apontado pro Shell pra Libertadores, viu, Pique?
0: Foi no meio.
4: Ainda bem que falou, viu, Pique, né?
0: Hora certa, 18 horas 38 minutos em Teófilo Otoni. Tá aí a alegria, né, dos torcedores cruzeirenses, da mídia que é, obviamente, cruzeirense. Enfim, alegria total. Tem mais pessoas acompanhando aqui pelo Facebook, né? Quero agradecer aqui, já falei, o meu amigo Gilson Soares. Alô, Gilson, cruzeirense. A Zena Nilda.
1: Opa!
0: Ela disse que gosta do programa. Nida Damásio, né? Ela tá aqui.
1: Potom.
0: Será que ela é de Poton? Alô, Zena Nilda, você está em Poton? Você está em Teófilo Otoni? Onde é que você...
1: Pelo jeito é Poton mesmo, né? Do país, mas obrigado pela audiência.
0: E é Poton, Poton, né? É aqui pertinho, né, Ivan?
1: Poton é aqui no Cedro.
0: Beleza. Alô, Zena, um abraço para você, Zena Nilda.
1: O que o Leandro Brito falou?
0: É, a Nida Damásio Poton, ela disse que gosta muito do programa, viu, Ivan?
1: Obrigado, obrigado, viu? A recíproca é verdadeira. Nós agora passamos a gostar de você também.
0: É isso aí, você gosta de nós também gostamos de você, Zena.
1: Isso.
0: Um abraço, viu?
1: O Igor, tá, você falou do Igor que tá assistindo o programa?
0: Igor?
1: Falou ainda não, falou não.
0: Igor, um abraço.
1: Igor Braga.
0: Aí.
1: É o homem do América, não é?
0: É ele, Igor Braga. Um abraço, meu irmão. É o homem do boné. Te deu o boné?
1: Ô, Igor, cadê meu boné, poxa?
0: Aí. Igor, boné pro doutor Ivan Santana. O véizinho não pode tomar sol no rostinho, não.
1: Pode,
0: viu?
1: Não, pode não.
0: 18h39. E o Zé, ele estreou. Você viu o jogo do Cruzeiro, né, Ivan? O Zé Lucas,
1: eu
0: né?
1: Eu vi o primeiro tempo.
0: Ele jogou? Jogou bem? Como é que foi?
1: Jogou bem, jogou. Não tanto. é um jogo mais tímido. Primeiro tempo ele saiu, segundo tempo entrou o Wesley no lugar dele. Mas mostrou, driblou, marcou, mostrou que o garoto tem talento.
0: Menino novo, cheio de talento, cheio de futebol.
1: Estreou, na minha opinião, ele estreou bem. Não é uma Brastemp, né? Mas também é um garoto que vai estar sendo preparado lá no futuro. Eu acredito que ele não vai entrar jogando contra o Flamengo do Leandro Brito, quarta-feira, pela Libertadores de América.
0: Beleza, doutor Ivan Santana, 18 horas e 40 minutos. Vamos dando sequência à nossa programação. Ô, Britinho, vamos ouvi-lo então. 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Fala aí, Zé Lucas.
6: Agradecer muito a presença do torcedor. O torcedor chegou junto de verdade. Fiquei assim, encantado com a torcida do Cruzeiro. Torcida muito, muito apaixonada mesmo, que chega junto. 57 mil pessoas no estádio não é fácil, então não é fácil para nós também vestir essa camisa. É uma camisa muito pesada, que tem que ter muita responsabilidade e personalidade para vesti-la.
7: Você está aqui ao lado do Lucas Romero, né, que na sua entrevista de apresentação disse ser referência também. Como é que foi o diálogo em campo hoje e também nessas últimas semanas, né? Além do frio na barriga, né, Zé?
6: Friozinho na barriga tem, como todo jogo. E com a estreia do lado de craque, de referência, não tem que ser diferente. Então, foi uma estreia muito boa. Contamos com o apoio de todo o torcedor. O torcedor chegou muito junto e fez essa linda festa na manhã de hoje.
7: Nesses dias agora na toca, o que você mais aprendeu, né, com esse grupo do Cruzeiro? Como te recebeu também?
6: Todo o grupo, staff, atletas, me dá muita confiança. Me dá muita confiança para eu trabalhar firme no dia a dia. E eu só tenho muito aqui a aprender com eles, com minha referência do clube também e o Arthur Jorge também, que é um excelente profissional.
8: O professor já definiu, é você que substitui o Romero na quarta-feira?
6: Não, isso aí eu não sei ainda. Vamos ver no dia a dia como é que vai ser os trabalhos para esse jogo de quarta-feira.
9: Zé, você já tinha vivenciado esse clima de estádio, já tinha sido relacionado para algumas partidas, mas ainda não tinha entrado e hoje fez a sua estreia como titular na equipe. Entrou muito bem, não sentiu o peso da camisa e hoje já com o Mineirão lotado, né, 55 mil torcedores, já mostrando também como que vai ser para quarta-feira. Então quero que você comente sobre essa estreia e também já projetando o jogo de quarta, que vai ser um confronto difícil contra o Flamengo na Libertadores. Então para você, tá tranquilo? Dentro de campo você tava tranquilinho, tava de boa, nem sentiu o peso da camisa, que você está um pouquinho nervoso, mas aos poucos você vai se adaptando. Aqui a imprensa mineira é muito de boa e aí é mais difícil falar aqui do que estar lá na frente de 55 mil torcedores.
6: Eu também acho que aqui é um pouco mais difícil para mim, mas sobre a partida, foi uma partida muito boa para mim, é uma estreia muito assim, emocionante, que fica guardada no meu coração. 57 mil pessoas no estádio, não é para qualquer um jogar com 18 anos, representar essa camisa tão pesada do Cruzeiro. Então, só agradecer ao Cruzeiro e a Deus também.
0: Zé, tá aí o Zé Lucas, estreou bem, doutor Ivan Santana já deu um aval, disse que o menino é bom.
1: É bom.
0: E deixa
1: é
0: o bambu enfoiar.
1: É bom. Mas não pode colocar o menino no fogo, Robertão.
0: Deixa o bambu enfoiar. 18h43, vamos lá, rapidinho, apoio cultural, né, Bita? Tá na hora de passar aquele bloquinho aí, o leitinho das crianças. A gente volta na sequência trazendo mais informações. Tem ainda, quero ouvir aí o técnico do Cruzeiro, Arthur Jorge, ele que monta muito bem a equipe, né? Colocou a equipe pra cima, rapaz. Ganhou mais uma, né?
1: Seu time tá bem.
0: E os comentaristas analisando também o que foi a Nath, Turma e companhia, falando que foi essa vitória que colocou o Cruzeiro na quinta colocação do Campeonato Brasileiro 2026. Rapaz, 33 pontinhos. O Fluminense vem logo na sequência com 35. Sim. Chegou bem, né, Ivan, o Cruzeiro? Rapaz.
1: Chegou bem. Quantas rodadas? Estou te fazendo uma pergunta, não para... O Cruzeiro ficou muitas rodadas na última colocação.
0: Eu acho que até,
1: o Tite acabou com o Cruzeiro. Então, já tinha disputado 24 pontos. Se o Cruzeiro, olha para você ver, desses 24 pontos, a oitava rodada, ganhasse 12 pontos, o Cruzeiro estava lá em cima.
0: Rapaz, foi um sprint bacana que deu aí com o técnico Arthur Jorge. Bom, 18h44, rapidinho faturar e a gente volta na sequência trazendo tudo mais. Manda um abraço aqui pro Coronel Marcos Barbosa da Fonseca, acompanhando a nossa programação aí na região do bairro São Jacinto. Eu volto já.

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0: Beleza, meu parceiro Leandro Brito. Estamos aqui de volta com o nosso programa Esporte Imigrantes nesta segunda-feira maravilhosa. Tá tudo azul que o Cruzeiro ganhou o final de semana e chegou à quinta posição no futebol brasileiro. E o galão da massa, hein? É, amargou empate.
1: Deu zebra.
0: Foi positivo. Não, não foi não.
1: Uma zebrinha.
0: Fora
1: que
0: de casa.
1: Que tava ganhando o Robertão.
0: Mas era fora de casa.
1: Ah, Robertão, pelo amor de Deus.
0: Fora de casa. O Galo é o 11º colocado com 29 pontos.
1: Mas não gostei, Robertão.
0: Pois é, mas fazer o quê, né? Deu mole o galão da massa. Deu mole, o Palmeiras continua líder absoluto com 48 pontos. Pode perder tudo da agora em diante que não cai o Palmeiras, né? Vai lutar mais do que nunca por título o Palmeiras, que é seguido aí pelo Flamengo com 42.
1: Mas agora o Flamengo encostou.
0: Diminuiu bastante.
1: São 6 pontos, tem um jogo a menos, aí vai ficar 3 pontos e tem um confronto direto. O ano passado aconteceu a mesma coisa, o Flamengo ganhou o confronto direto. Se o Flamengo ganhar o confronto direto, já era. Se ele ganhar o jogo que está, né, para trás.
0: E o Palmeiras deu mole, empatou dentro de casa.
1: Pois
0: com,
1: é,
0: com
1: eu
0: o
1: vi o jogo.
0: Internacional, só viu?
1: Eu vi o jogo domingão.
0: Secou o Inter.
1: Domingão, eu torço o Palmeiras, porque eu gosto de um belo futebol. Mas não vi um belo futebol.
0: Então tá, aí Palmeiras deu mole. Empatou dentro de casa com o Internacional, aí fazer o quê, né? O Flamengo tá cafungando no cangote do Palmeiras de novo, né? Pra alegria do Leandro Brito, pra alegria do Ismael.
1: Leandro Brito torceu muito, Roberto.
0: Pra alegria do Thiago Neumann, que tá acompanhando a nossa programação. Alô, Thiagão! O homem que vem de Paraná.
1: Cadê ele, o Thiagão?
0: Tá te ouvindo aí, o Thiago Neumann. Um abraço,
1: Thiagão. Ô, Thiagão, temos que sentar, hein?
0: De novo, doutor Ivan.
1: Eu e você, Roberto Gomes, não. Faz apurações das eleições, ó.
0: Tá longe,
1: Tá longe?
0: Tá longe. Não, o Thiago, não sei não.
1: Thiagão tá vendendo.
0: Ai, ai, ai.
1: Tomou muita cerveja?
0: Bahia 0, Vasco da Gama 0. Show secou, só viu esse jogo?
1: Vi.
0: E aí?
1: Aí é o seguinte, Roberto Gomes, eu achei que o Bahia merecia ganhar o jogo. Mas o Vasco, depois que ganhou, ganhou do Fluminense, melhorou muito, viu, Roberto?
0: Animou, é?
1: Animou.
0: Deixa eu ver aqui o Vasco.
1: Leandro Brito é que tá animado, Robertão.
0: Tá tão animado o Vasco que tá dentro da zona ainda com 22 pontos ganhos. Tá feio, na verdade, tá bonito não. E o Bahia, doutor Ivan, tá bem no campeonato?
1: Tá bem, mano. O Bahia é o 6º colocado, né, Roberto?
0: Ah.
1: É o 6º colocado, 8 vitórias, né, enfim. Na realidade, as melhores equipes do campeonato, por a ordem aí, seria o Palmeiras, o Flamengo também tá juntinho. E o Atlético Paranaense que vem surpreendendo a todos nós, né, Roberto?
0: E o Corinthians venceu o Bragantino, 2-0.
1: Venceu.
0: Então o Neto parou de xingar, né?
1: Acho que um pouquinho, né? Então... Mas o goleiro do Bragantino, tomara que ele falhasse com a gente quarta-feira, viu, Roberto?
0: Então tá, o Bragantino, a situação do Bragantino não é tão ruim. Ele é o 8º com 31 pontos ganhos. E
1: não,
0: o
1: ele tá lá em cima, moço.
0: E o Corinthians do Neto tem 32 pontos, tá?
1: É.
0: Um ponto a mais do que o Bragantino, hein, Ivan Santana?
1: Verdade.
0: O negócio ali tá concorrido, né? Tá concorrido. Um pertinho do outro, um coladinho no outro. Nós tivemos também o Santos perdendo dentro de casa, 2-0 pro Atlético Paranaense. Neymar jogou, doutor Ivan?
1: Não.
0: O que que aconteceu?
1: Ele estava lá, aquele negócio da carga. Ele estava sentado lá no camarote.
0: Ah, então controle de carga, por isso que ele não jogou.
1: Controle, deve ser controle de carga, ou vocês me pagam meus 40 milhões, eu não vou jogar. Aquele negócio da carga. Ele estava sentado lá no camarote.
0: Ah, então controle de carga, por isso que ele não jogou.
1: Controle, deve

0: Vitória 0. Isso é Brasileirão 2026. O Bambu tá enfoiando, tá? E só confirmando aqui a classificação, viu, meus amigos e minhas amigas?
1: Confirma aí.
0: Vamos lá, ó. Palmeiras lidera com 48, em segundo Flamengo 42, em terceiro Atlético Paranaense 40, em quarto Fluminense 35, em quinto Azul Celeste de Minas. Ixi, o Cruzeiro do meu amigo
1: Jussão.
0: Subiu
1: Jussão, bem, rapaz.
0: 33 pontos, em sexto Bahia também 33, em sétimo Corinthians 32, em oitavo Bragantino 31, em nono Botafogo 30, em décimo Curitiba tem 30 pontinhos, em décimo primeiro vem o Galo Forte Vingador, o Cocoricocó com 29, em 12º São Paulo, 26. Em 13º Vitória, 26 também. Em 14º Grêmio, com 25. O Mirassol é o 15º, com 23. E na porta da zona, o 16º é o Internacional, que tem 23.
1: Coisa feia, Robertão.
0: E agora dentro da zona tem 17º Santos, com 22. 18º Vasco da Gama, com 22 também. Em 19º Remo, também 22. E na lanterna, já na Série B, em 2027, Chapecoense, tá 10 pontinhos.
1: Não vai estar junto com o América, porque o América cai para C e o Chapecoense cai para B. Agora, Roberto, lembrando, o primeiro tempo do Flamengo eu assisti foi avassalador. Amassou o Vitória. Poderia ter feito os 3, 4 gols, viu?
0: É
1: mesmo. Segundo tempo, ele saiu perdendo de 1-0. Primeiro tempo, segundo tempo, o Vitória fez uns, mas estava muito cansado. Somente uma semana sem jogar. E o Vitória teve aquele jogão lá, né?
0: Difícil
1: contra
0: pra caramba.
1: O Paranaense,
0: meteu,
1: né?
0: Meteu 4, né?
1: Pois é, o time cansou no segundo tempo.
0: Agora, curioso tá aqui, né? Chapecoense já era, né? Só a diferença dele pro primeiro fora da zona é de 13 pontos, viu, gente? A Chape
1: tá
0: para
1: difícil.
0: O Internacional, que é o primeiro fora da zona, 13 pontos. Aí vem a diferença da Chape pro Remo, que é o vice-lanterna, 12 pontos.
1: Nem Leandro Brito salva a Chapecoense.
0: Então, meus amigos e minhas amigas, já era pra Chape. A briga tá aqui entre Remo, Vasco, Santos, Internacional, Mirassol
1: e Grêmio.
0: Daqui pra baixo o Bambu tá enfoiando, né, Ivan?
1: E o Vitória, Roberto, a performance dele lá na Copa do Brasil tá ótima. O Vitória e o São Paulo, eu não sei, desses 26 pra baixo aí, se o Atlético tem um jogo a menos. O São Paulo também, o Grêmio tem um jogo a menos, o Mirassol também, o Santos também. E o Vasco também. Esses times aí tem que ganhar, senão eles estão...
0: Tá feia,
1: já era, Robertão.
0: Já era, doutor Ivan Santana. Hora certa, 18 horas e 55 minutos em Teoflotone. Vamos falar mais do Cruzeiro, que ganhou e ganhou bonito no final de semana.
1: Ganhou, é?
0: 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Ouvi a palavrinha do técnico que é fera demais, Arthur Jorge. Fala aí, mano. Gostou da vitória?
2: Nossa parte, onde eu tenho que destacar também, por ser justo, aquilo que foi as opções, ou seja, hoje tivemos de facto, e com interferência direta no resultado, toda a gente que teve a oportunidade de ir dentro do campo, a dar o seu melhor, a conseguir fazer a diferença, não só o Caio e o Wesley que fizeram um golo, mas também o próprio Lucas, o Gabi mais tarde um pouco, mas o João também, ou seja, a poderem dar continuidade a um nível alto da equipa, que precisava de energia naquele determinado momento. Muito importante para mim, enquanto treinador, poder perceber que temos de facto um elenco que nos dá e que nos traz também essas soluções para podermos, quando em momentos em que precisamos de energia, ter gente preparada, e isso é um dos grandes pontos que eu luto muito, trabalho muito para que todos sejam preparados e serem capazes de trazer valor à equipa quando são chamados.
3: Arthur, feliz Dia dos Pais. Obrigado. Parabéns aí pela vitória construída. Você lembra a nossa última conversa aqui, a última pergunta foi de energia, confiança, que isso traz um bem-estar gigante, né, para uma semana que costuma bater mais forte para o torcedor, né, o coração fica mais ansioso para chegar essa partida de Copa Libertadores, e hoje era importante também porque Brasileiro é uma campanha de recuperação. Eu queria que você falasse desse balanço que você também tem que fazer de equilíbrio de Copa do Brasil, que é uma forma de jogar, Brasileiro é uma forma, e agora vai bater a porta a Libertadores para ter esse elenco todo num empenho só. Novamente, parabéns.
2: Olha, isto...

0: a minha parte e o meu trabalho fica mais fácil quando eu tenho os próprios jogadores, como hoje estive e ouvi dentro do vestiário, a dizer exatamente isso, ou seja, que temos de estar todos preparados para aquilo que são as opções, de poderem dizer que é importante continuar a ganhar, porque isso traz-nos motivação, traz-nos energia, parece que nos esconde o cansaço, mas ele está lá, mas ajuda imenso a que, pelo menos, animicamente, a equipa consiga estar num patamar mais alto quando consegue resultados positivos, e ganhando é sempre muito importante. E hoje foi isso que a equipa fez, foi para dentro de campo determinada, uma equipa que faça... Hoje a dificuldade não era só o Mirassol, e é uma equipa extremamente difícil, portanto já só por si já era muito difícil, mas a questão do próprio calor, a falta de hábito de jogar de manhã, tudo isto são condicionantes que nós precisamos de rapidamente adaptar ao contexto. E a equipa foi capaz, foi intensa, teve momentos em que acabou por estar mais lenta, mas foi uma equipa que procurou sempre a baliza contrária, foi uma equipa que soube também gerir o tempo de jogo quando foi necessário, uma equipa sobretudo hoje, equipa e inteligente.
1: Arthur, Adroaldo Leal, Rádio Fã FM. Em que essa pequena amostragem que você teve hoje, um jogo muito intenso, um jogo puxado, sol, calor muito quente, Mineirão lotado, as estreias dos jogadores hoje, o João, o Wesley, enfim, em que esses jogadores podem agregar para a evolução do time e também aí do seu trabalho com esse elenco do Cruzeiro, em especial nesse curto tempo até o jogo de quarta-feira, que sem sombra de dúvidas, né, vai ser o próximo, mas o jogo mais importante do Cruzeiro até aqui?
0: Eu diria que aquilo que eles podem agregar é, para mim, nesta altura, o mais importante é que eles consigam estar fisicamente disponíveis para mais do que, por exemplo, 45 minutos, que possam rapidamente entender a forma como nós jogamos, que possam rapidamente ter um entrosamento com os colegas, e por isso também hoje o facto de jogarem ajudou tudo isso, ou seja, terem minutos de jogo, perceberem aquilo que nós queremos deles dentro de campo, entrosamento com os jogadores dentro de campo para podermos também ter dinâmicas que muitas vezes são ou nunca são individuais, são sempre coletivas. É aquilo que eu espero deles, que sei que gradualmente não estarão com toda a certeza a 100% na próxima quarta-feira, mas é um caminho que temos que fazer, porque vieram também de um campeonato que estava a começar a pré-temporada, portanto mais atrasados fisicamente em relação aos restantes, mas a darem o seu melhor e a contribuírem diretamente, e digo os dois últimos que chegaram e que jogaram, o caso do Wesley e do João Costa, que de facto fizeram aquilo que nós pedimos, trabalharam ofensivamente, defensivamente, importante da forma como se comportaram, porque correram do primeiro ao último minuto que tiveram dentro de campo, e portanto para mim isso é fundamental. A questão do gol depois é sempre consequência muitas vezes do trabalho da equipa, mas é importante que nós possamos ter jogadores comprometidos e a fazer as coisas bem feitas para a equipa.
2: Mister, parabéns pela vitória. Arthur Mesquita, Rádio 98. Mais uma vez você escolheu o Arroyo e o Kenji como titulares pelas pontas, e logo a primeira alteração é colocar o João Costa e também o Wesley. Qual a importância de ter esses extremos tão agressivos assim, de um contra um, para o jogo coletivo da sua equipe?
0: Bem, a importância é aquilo que acabamos por ter como dinâmica de utilizar muito dos nossos extremos, que têm um papel fundamental, não só naquilo que é a forma como pressionam e como têm que ter disponibilidade para o fazer, como também para se poderem ajustar quando na organização defensiva. Isso acaba por desgastar, acaba por também, e porque são jogadores de tomada de decisão importantes na equipa, são jogadores muitas vezes que definem a decisão e que fazem o último passe ou até mesmo a finalização, e portanto aquilo que possa ser nós termos, digo eu, uma variabilidade de jogadores, não só em quantidade, mas também com aquilo que são as suas características pessoais, são importantes para que nós possamos ter dentro da equipa esses jogadores que possam trazer em determinados momentos do jogo sempre uma energia positiva para a equipa.
3: Muito bem, tá aí o Arthur Jorge, homem é bom, homem espetacular, Cruzeiro, quinto colocado. Doutor Ivan, vamos ao apoio cultural bem rapidinho, a gente volta na sequência para falar mais um pouquinho aí do futebol brasileiro. Doutor Ivan, agora virou a chave, né? Sul-Americana.
4: O cara é bom. Agora, segundo a galera lá da academia, vamos, falei que a gente mandou um alô pra eles aqui, o Atsu, o Pedro e outro lá que eu também esqueci o nome. Ah, quem mandou um abraço pra você foi o Coronel, tava lá.
3: Qual deles, doutor Ivan?
4: O primo do comandante nosso, da Polícia Militar. Aqui.
3: Primo de quem, doutor Ivan?
4: Ele te conhece, o coronel e o comandante, que é cruzeirense.
3: É o Dantas,
4: o senhor. É o Dantas. O Dantas realmente está pesando mais de 100 quilos, Dantas. Um abraço para você. Eles falaram que o Cruzeiro vai passar, depois desse final de semana, por cima do Flamengo, todos falaram.
3: O Dantas é sobrinho do ex-comandante, Petrônio, meu amigo mesmo. Petrônio
4: Dantas. Um abraço, Petrônio, gente boa demais.
3: Petrônio que não envelhece de jeito nenhum. Eu quero saber qual é o remédio que ele está tomando, que o bichinho continua do mesmo jeito, magrilinho, franzininho e é cheio verdade, de risadinha.
4: Olha a Vânia, a Vânia está aí, ó.
3: É, já mandamos um abraço para ela, mas vamos mandar de novo, que a Vânia é bacana. Vânia...
4: Gente boa demais.
3: É, lá no bairro dela, qual é o bairro dela, doutor Ivan?
4: É, o bairro do povo que trabalha, gostou? Funcionários. É, trabalhou na Magra também, não foi?
3: Ele lembrou, não foi? Vânia. Exatamente.
4: Você que me deu a dica. Ó, onde é que o povo trabalha? É o quê? Quem trabalha é o quê?
3: Funcionários. É quando eu esqueço, você vai pela... Você arruma...
4: Pelo atalho.
3: Exatamente. Você tem que ter essas associações para você não esquecer muitas coisas, tá?
4: Verdade.
3: Então, Vânia, um abraço, viu? Ela está aqui. Parabéns, doutor Ivan. Muita saúde e paz. Está mandando saúde e paz.
4: Muito obrigado para você também, Vânia. Que Deus te ilumine aí.
3: Vamos lá, então, faturar coisa rápida. A gente volta para falar um pouquinho. Doutor Ivan Santana agora está com os olhos voltados para a Sul-Americana, né?
4: E você vai colocar aí, viu, Robertão?
3: Cruzeirenses voltados os olhos para Libertadores da América. Quarta-feira agora. Ai, de coração, para toda emoção, o Cruzeiro vai receber o Flamengo em Minas Gerais.
4: É um bom horário, né, Robertão?
3: 21h30.
4: Depois você vai na Sul-Americana para me saber o horário do meu time, Robertão.
3: 19 horas. É preliminar do Cruzeiro.
4: Não, senhor, não fala isso não, moço. Você está me desmoralizando.
3: Bragantino e Galo, 19 horas, tá? Vamos faturar, Brito, eu volto já.
4: Vamos.

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0: Beleza, moçada querida. Passadas as emoções do final de semana do Brasileirão.
1: Você gostou, né? Você gostou. Dia dos Pais. O Robertão ganhou um presente.
0: Passadas emoções do final de semana do Brasileirão, com o Flamengo encostando no Palmeiras na tabela de classificação. Agora é hora de voltarmos os olhos para a competição maior do nosso país, que é Libertadores da América.
1: E da Sul-Americana, né, Roberto?
0: Sul-Americana. Ivan Santana, já na quarta-feira nós teremos Palmeiras e Cerro Porteño. Quartas de final.
1: 19 horas.
0: Jogão, hein?
1: Passa o Palmeiras.
0: Primeiro jogo.
1: É, o primeiro jogo na arena, vai decidir lá.
0: Allianz Parque.
1: Pela classificação do Palmeiras, o Cerro Porteño vai decidir em casa.
0: Beleza. Aí teremos também, na própria quarta-feira, 19 horas, Platense Coquimbo Unido.
1: Onde você arruma esses nomes, hein, Robertão?
0: Lindos, maravilhosos,
1: Nossa
0: né?
1: Nossa senhora, Robertão.
0: E teremos também, às 21 horas e 30 minutos, quartas de final, Cruzeiro e Flamengo. Ai, já coração para tanta emoção, hein, doutor?
1: Eu deixo você falar o placar. Vai pensando, quarta-feira você falar.
0: É, beleza. O Cruzeiro vai vencer o jogo, isso aí eu não tenho dúvida. É, não tenho dúvida.
1: É no Mineirão. Vocês vão ganhar?
0: Tranquilo, né, a vitória.
1: Ih, Leandro Brito, acabou com você.
0: O que pega aí a volta. A volta que pega. Vamos lá, então. Copa Sul-Americana, né? Eles vão fazer a preliminar do jogo do Cruzeiro e do Flamengo.
1: Não, senhor.
0: 19 horas tem Bragantino.
1: Para com isso, para com isso.
0: E Atlético Mineiro. Doutor Ivan, primeiro jogo lá em São Paulo, segundo em Minas Gerais. E aí, qual placar? Já quer antecipar aí?
1: O Atlético vai ganhar lá de 1-0 e vai decidir casa tranquilo.
0: Beleza, tem mais jogos também na quarta pela Sul-Americana, 19 horas, Tigre e Montevideo, City Torque.
1: Ô, nominho.
0: E também, às 21h30, tem Santa Fé e River Plate.
1: Oh.
0: River Plate tem nome, né, Ivan?
1: Tem nome, contratou alguns jogadores, inclusive o Atlético contratou o meio de campo. É, agora é engraçado, o Atlético contratou o médio volante do River Plate. Você sabe quem é o cara? Ele era titular. Quem barrou esse jogador foi o Fausto Vera, aquele que nós mandamos embora para lá. Quer dizer, vai contratar um cara que hoje é reserva de um cara que nós mandamos embora. Ah, pelo amor de Deus, esses meninos querem me matar, meu coração. Ah.
0: Mas futebol tem disso, doutor Ivan Santana. Futebol é isso mesmo. Bom, 19 horas, 10 minutos em Teoflotone. Doutor Ivan, conforme dissemos, reta final aqui do nosso programa.
1: Ok.
0: Alguma novidade aí do mundo da política? O senhor falou que Cleitinho não desistiu, né?
1: Tá todo mundo aguardando. Ele se vai desistir ou não. Dia 15, hoje é dia 10, né?
0: É até sábado, doutor Ivan.
1: Vamos aguardar para ver se baixa algum novo espírito no Cleitinho.
0: Porque ele, né, 10 candidatos confirmados até agora, o PL confirmou, vai à frente aí com a candidatura do Roscoe, né, do Flávio Roscoe.
1: Flávio Bolsonaro falou que não volta atrás. Cleitinho demorou muito, né?
0: Sim.
1: Então nós vamos ter esse aí, lembrando que o Simões, ele vai apoiar o Zema no primeiro turno.
0: Lógico.
1: Né? O palanque de Flávio Bolsonaro não é mais o do Cleitinho. Agora é, né, do candidato do PL.
0: Muito bem. É, o negócio então é esse. Gente, a dúvida era se até sábado. Se nada acontecer de estranho, né, o Cleitinho deve permanecer, né, Ivan?
1: É, agora você sabe que quando eu tinha fazenda, o pessoal falava assim: não vamos castrar nada esse animal essa semana, não, Ivan, por causa da lua. Não vai tirar a madeira branca, não, que ela vai poder ser a lua. Então tem que ver qual é a lua do sábado. Você vai ver para mim depois. Você é o homem do tempo. Qual que é a lua de sexta para sábado?
0: Mas, na verdade, é o seguinte, doutor Ivan. A lua, né, os astros têm influência gigante na natureza, né, direto aqui na Terra.
1: Na zona rural, eu tenho certeza.
0: Isso aí é um conhecimento empírico, mas com fundamentação hoje já científica que embasa isso aí. Né?
1: Mas em fazenda, a galera lá é sapiência mesmo, viu?
0: E cortar cabelo tem o
1: momento. Também, tem isso também.
0: Você não vê a pessoa quando tem realmente um probleminha mental. Tanto que ele fala, isso ele hoje ele está de lua.
1: Tem isso também.
0: Não é?
1: Deve ser por isso que o Zé de Camargo fez a música Lua. Chove lá fora e tal.
0: Olha, antes que a gente finalize aqui, meu amigo
1: rapaz,
0: Christian.
1: Aconteceu isso aí, hein?
0: Ele está aqui mandando recado para a gente aqui.
1: O Isná?
0: Não, é o Cristian Soares, doutor Ivan
1: Santana. Oh, trabalhando. Falou que não é para falar que o Cristian está feliz.
0: Isso, aí beleza. Aí cê
1: gostou dessa?
0: Você acertou.
1: Gostou, Cris?
0: Ele está trabalhando e acompanhando a nossa programação e mandou fazer uma proposta aqui, ó.
1: Ah, é?
0: Roberto, boa noite. Beleza? Fala com o Ivan Santana. Ah. É, papai novo, que eu tô querendo apostar com ele duzentão. Meu Flamengo vai ganhar do Cruzeiro. Fala com ele. Fala com ele para ver se ele topa o desafio.
1: Aposto com ele a cerveja na sexta-feira. Cerveja. É o que ele for tomar e beber. E o que eu for tomar e beber na sexta-feira aqui, um paga, outro paga. E também agradecer o carona que está com ele também, né? Que está assistindo a gente.
0: Isso.
1: Obrigado pela audiência.
0: Então você é Cruzeiro contra o Flamengo ou não? Como é
1: sou,
0: que é?
1: Sou Cruzeiro, sou Cruzeiro. Aproveitar aqui, mandar um alô. Ele mandou um abraço para você. É, mandou até te parabenizar o Benito, que ele dizendo que liga 17 horas para ver as fofocas da cidade. Aí assiste o Lula e assiste a gente. É o Benito, é meu filho, viu, gente? Cirurgião dentista. Está assistindo a gente aí, é o homem do implante e do denticismo.
0: Beleza, ô Cristian, tá marcado,
1: tá feita a posse.
0: Tá feita a posse.
1: Dinheiro não, não aposto dinheiro.
0: Não, não, sou. Não.
1: Se ele vier tomar o caldo dele e a cerveja,
0: tá
1: apostado.
0: Cristian, tá apostado aí.
1: Sou Cruzeiro.
0: Ivan Santana Cruzeiro, Cristian Soares, é flamenguista apaixonado. Doutor Ivan, um abraço. Até sexta. Até sexta não. Sexta, não,
1: até amanhã.
0: Sexta é com o Cristian.
1: É com o Cristian.
0: Até amanhã, se Deus quiser.
1: Até amanhã, se Deus quiser. Amanhã nós estaremos aí com você de manhã, hein?
0: Isso,
1: vamos meio-dia. Falar sobre a política e principalmente a política local. Os pré-candidatos, deputados estaduais, federais da nossa região. E olha que são muitos, hein? São muitos. Um abraço para o Leandro Brito, para o Romulo Câmara, para o Nestor. E boa noite para você.
0: Beleza, 19 horas e 14 minutos. Cristian mandou um coraçãozinho pro doutor Ivan Santana, mandou um coraçãozinho para mim,
1: que
0: mandou para Leandro Brito. Ô, Cristian.
1: Tá feliz, o homem tá feliz.
0: O rei do Tadala aqui do lado, ele vai gostar desse coraçãozinho que você
1: mandou. O Cristian tá tomando também?
0: Aí eu já não sei, doutor Ivan. Aí eu já não sei, viu? Meu povo querido, um abraço a todos vocês que estão conosco até agora. Obrigado por estarem aí nos prestigiando, tá bom? Agradecer aí o Igor Simões Tal e através dele, do Ildefonso Júnior, que tá mais aumento que o Galo só empatou. Franco Empreendimentos, através dele, do meu parceiro Rony Franco, Alfa Unipac. Agradecer a galera lá da Celtec Energia Solar. Alô, Joma Brito, alô, meu amigo Pedrão, tamo junto, hein? Tia Tec Hipermercado, Ronaldinho, Zé Aguinaldo, também a dona Teca e toda a equipe aí do Hospital Bom Samaritano, na figura dele, essa figuraça aí que é o Guilherme de Castro. Tamo junto e misturado, moçada. Um abraço e até amanhã. Valeu, fui!

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1: 7h31.
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1: 7h42.
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0: 7h53.
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0: 8:14. 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

0: 131.
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1: Vocês precisam admitir alguma coisa.

0: 8h47. 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

0: Está no ar a Voz do Brasil. As notícias do governo federal que movimentaram o país no dia de hoje.
1: Olá, boa noite.
2: Boa noite para você.